0: profissional dos procedimentos atinentes aos afastamentos a serviço, concessão de diárias, adiantamentos e ressarcimentos no âmbito do Poder Legislativo Municipal. Atualmente, a matéria encontra-se regulamentada por meio de resoluções, como as números 166 de 2022 e 169 de 2022. Contudo, a jurisprudência pátria e os tribunais de contas têm firmado entendimento rigoroso no sentido de que a fixação de despesas de caráter indenizatório e de regramentos gerais de pessoal, por mero ato administrativo, resolução, afronta o princípio da legalidade estrita e o artigo, ou melhor, o artigo 37, inciso 10, da Constituição Federal, que exige em lei formal e específica para a disciplina de matérias que envolvam dispêndios de recursos públicos dessa natureza. O presente projeto sana de vez essa distorção jurídica, conferindo solidez, segurança jurídica e respaldo legal adequado aos atos da Câmara. Ademais, o projeto traz inovações imprescindíveis para a gestão pública contemporânea, destacando-se 1. Regulamentação no uso de veículo particular. Passa a prever expressamente a possibilidade de utilização do veículo particular por servidores e agentes políticos em caráter excepcional, mediante rigorosos critérios de economicidade, interesse público, apresentação de CNH válida, CRLV e apólice de seguro vigente com cobertura contra terceiros, protegendo o erário de responsabilizações civis desproporcionais. 2. Critérios rígidos de essencialidade e priorização. O texto inova ao instituir parâmetros gerenciais claros para a realização de viagens e capacitações, exigindo a comprovação da relevância institucional, impacto e resultado esperado, além de análise corporativa de alternativas mais econômicas, como recursos remotos, combatendo o desperdício e priorizando o interesse público. 3. Transparência e controle rigoroso. O projeto detalha os prazos, fluxos e documentos obrigatórios para a prestação de contas de diárias e adiantamentos, prevendo sanções administrativas e legais em caso de inércia ou irregularidades, reforçando os mecanismos de controle interno e externo. Diante da relevância da matéria, que visa o zelo pelo erário, a moralidade administrativa e a eficiência na aplicação dos recursos públicos, contamos com o apoio dos nobres vereadores para aprovação da presente proposição. Gabinete da Presidência da Câmara Municipal de Vereadores de Santa Helena, aos 10 dias do mês de novembro de 2026, Anderson Rodrigo Draghetti, presidente.
1: Projeto de Lei nº 17/2026, que estabelece normas para pagamento de despesas de viagens, diárias e adiantamentos, ressarcimentos e uso de veículos particulares no âmbito da Câmara Municipal de Vereadores de Santa Helena e da outras providências, está na sua primeira discussão.
2: Senhor presidente, deixo como Comissão de Justiça e Redação, olha o que a vereadora Sandra leu, a Janaína percebeu, acho que há uma incoerência aqui na última linha. 10 dias do mês de novembro do ano 2026. A gente vai fazer a correção pela Comissão de Justiça.
1: Ótimo, vereador. Então, o projeto de lei número 17, então, já visto esse detalhe, a comissão já vai fazer, então, essa correção. Ele está na sua primeira votação. Se tiver algum vereador contrário, por favor, se manifeste. Como não há nenhuma manifestação contrária, então, declaro aprovado por unanimidade e em primeira discussão, o projeto de lei número 17 de 2026 aqui da Câmara Municipal. Passamos aí para o projeto de lei número 21 da Câmara Municipal. Peço aí pelo vereador Aquiles, então, aí que faça a leitura do projeto de lei número 21 de 2026, projeto somente da aí a emenda. Obrigado. O projeto contém uma emenda, então, uma emenda modificativa apresentada também pelo vereador Aquiles Alba. Então, peço aí que o vereador Aquiles, então, faça a leitura aí da emenda, então, aí, modificativa ao projeto de lei número 21 de 2026. Somente a mensagem.
2: Tá bom. Justificativa. Proposta de emenda modificativa ao projeto de lei 21-2026, CMV. Projeto de lei 21-2026 que dá a denominação a próprios do município. A emenda modificativa 1-2026 se deu em razão da orientação da assessoria jurídica para a correção do artigo 1º do PL 21-2026 com o objetivo de adequá-lo aos artigos 20 e 60 da lei orgânica do município. Santa Helena, 21 de setembro de 2026.
1: Proposta de emenda modificativa número 01 ao projeto de lei número 21/2026, ela está em discussão. Emenda modificativa número 1 está em votação. Se tiver o governador contrário, por favor, se manifeste. Como não há nenhuma manifestação contrária, então fica aprovada a emenda modificativa número 01, que será então já incorporada ao projeto de lei número 21 de 2026. Peço ao vereador Aquiles que faça a leitura da mensagem, então, do projeto de lei número 21 de 2026 e agora já, então, incorporada a emenda modificativa.
2: Justificativa do projeto de lei 21/2026 CMV. Senhor presidente, senhores vereadores, encaminho para apreciação no projeto de lei número 21/2026 que dá a denominação a próprios do município. Elza Celso nasceu em 24 de novembro de 1941 no município de Arroio do Meio, Rio Grande do Sul. Filha de Gabino Cosa e Dalina Marques Costa, sendo a quarta filha numa família de 12 irmãos. Foi batizada e crismada aos 3 dias de vida em Nova Brécia, estado do Rio Grande do Sul. Com 3 anos, seus pais se mudaram para o município de Soledade, onde cresceu, estudou e lecionou em uma escola municipal de turmas multisseriadas. Com 19 anos, mudou-se para Barracão, no Paraná, onde continuou lecionando e tornou-se catequista. Casou-se aos 21 anos e se mudou para o distrito de Bom Jesus. Nesse distrito, nasceram seus 4 filhos, Laura Antônio Celso, João Luiz Celso, Ivomar José Celso e Carmen Celso, em memória. Elza deixou de lecionar por 8 anos para cuidar de seus filhos e de seu esposo, Delci João Celso. Em 1970, mudou-se com a família para o município de Matelândia, no Paraná. Nesse período, voltou a dar aulas em uma fazenda, onde também deu catequese, cujos filhos fizeram a primeira comunhão em uma missa celebrada na própria sala de aula. Em 1973, a família mudou-se para Santa Helena, onde nasceu o 5º filho, Rosane Aparecida Celso. Após ficar sem lecionar por mais 1 ano, em razão do nascimento de sua filha, voltou a dar aula na Escolinha Municipal Duarte da Costa, na linha Dois Irmãos, localidade que também atuou como catequista na Capela Maria Goretti. Em 1982, mudou-se para a sede do município de Santa Helena, retornando a ministrar aulas de catequese, participando da equipe de liturgia e grupos de família da paróquia Santo Antônio. Com a indenização realizada pela Itaipu Binacional e o fechamento das escolinhas no interior do município de Santa Helena, Elza passou a trabalhar na Secretaria Municipal de Educação com demais professores. Trabalhando na prefeitura, exerceu diversos cargos, como tesoureira da Legião Brasileira da Assistência, LBA, por 10 anos, do TIM, Trabalho Integral de Menores, por 4 anos, da Provopar, Programa de Voluntariado Paranaense, por 12 anos. Elza também foi coordenadora pedagógica da pré-escola e creche do município, coordenadora da Associação dos Aposentados, trabalhando por 16 anos e ainda fundou a Pastoral do Idoso, que continua com seus serviços ativos até os dias de hoje. Em 1992, enfrentou uma dificuldade, uma enfermidade do seu esposo, que veio a falecer, ficando viúva. Elza Celso continuou levando a vida com honestidade, religiosidade e trabalho. Em 1994, aposentou-se e em 1995 foi candidata, sendo eleita vereadora no mandato de 1996 a 2000, na Câmara Municipal de Santa Helena. Elza Celso sempre trabalhou com assistência social, seus filhos relatam que ela era uma pessoa realizada, pois amava ajudar o povo e viver no meio deles. Uma das suas frases memoráveis era: sempre ajudei os mais pobres, pois é uma missão divina. A história política de Santa Helena é formada por homens e mulheres que em diferentes períodos participaram da construção do município por meio da vida pública. Entre esses personagens está Elza Celso, nome que aparece nos registros oficiais do Poder Legislativo Municipal da década de 90. A presença de Elza no Legislativo tem importância especial quando observamos a participação feminina na política municipal. Em uma época em que a presença das mulheres nos espaços de decisão ainda era muito menor do que atualmente, ocupar uma cadeira na Câmara Municipal significava participar diretamente das discussões, decisões e dos rumos administrativos de Santa Helena. Esse conjunto de informações revela uma personagem que transitou por diferentes setores da sociedade santelenense. Elza Celso esteve ligada à política municipal, assistência social e à área de saúde, deixando seu nome registrado em documentos oficiais que ajudam a reconstruir a história e que confirmam a nossa obrigação de eternizar o nome dessa notável mulher com a justa homenagem, denominando o próprio municipal de Secretaria de Assistência Social como Prédio da Assistência Social de Santa Helena, Elza Celso. Atenciosamente, Aquiles Marcelo Alba, vereador.
1: Projeto de lei número 21 de 2026, que dá denominação aos próprios do município, ele está na sua primeira discussão.
2: Peço a palavra, senhor presidente.
1: Com a palavra, vereador Aquiles.
2: Senhor presidente, senhoras vereadoras, senhores vereadores, família aqui presente que está acompanhando, eu subo aqui nessa tribuna agora, senhor presidente, com o coração cheio de orgulho e um profundo sentimento de justiça histórica, Santa Helena. Está em nossas mãos a oportunidade de aprovar o projeto 21-2026, que presta uma das homenagens mais merecidas da história recente de Santa Helena. Denominar o prédio da nossa assistência social como Assistência Social de Santa Helena Elza Celso é um mérito que poucos poderiam ter. Falar da Elza Celso é falar de uma mulher que transformou a fé, o ensino e a política em instrumentos puros de amor ao próximo. Nascida no Rio Grande do Sul, Elza escolheu o Paraná e mais tarde a nossa querida Santa Helena para fincar suas raízes. Por onde passou, deixou a semente do bem, foi professora de turmas multissetoriais, catequista dedicada e mãe exemplar de 5 filhos. Sua trajetória se confunde com a própria história do nosso município. Após o fechamento das escolas devido à barragem de Itaipu, Elza trouxe sua energia para a sede do nosso município. Na prefeitura, ela não foi apenas uma funcionária. Ela foi o coração de projetos que mudaram as nossas vidas. Foram 10 anos na LBA, na Legião Brasileira de Assistência, 4 anos no trabalho integrado de menores e 12 anos na Provopar. Como se não bastasse, fundou a Pastoral do Idoso, que hoje conta com cerca de 1.350 idosos sendo assistidos diariamente. Mesmo diante da dor da perda do seu esposo em 92, Elza não parou. Ela continuou firme na honestidade, na religiosidade e no trabalho. E foi com essa força que ela trouxe para dentro da sua casa de leis. Ela elegeu-se vereadora para um mandato de 96 a 2000. Meus colegas, a presença da dona Elza, como era conhecida, nessa Câmara, na década de 90, foi um marco de coragem. Em uma época em que o espaço político era quase exclusivo masculino, ela abriu caminhos para a diferença, para a liderança feminina em Santa Helena. Provando que o lugar de mulher é onde ela quiser, como é sempre muito bem dito aqui, nós temos 3 vereadores aqui que sabem conduzir bem isso que está querendo dizer, inclusive decidindo os rumos da nossa cidade. Os filhos, João, Lauro e Vomar, contam com muito orgulho, tanto que eu fiz questão de colocar no texto da justificativa para ficar, para todo mundo ver, que ela sempre viveu no meio do povo, assim como eles são, e deixou essa célebre frase: sempre ajudei os mais pobres, pois é minha missão divina. Um ensinamento que foi repassado aos filhos com muita maestria. Portanto, colegas, dar o nome de prédio de assistência social Elza Celso não é apenas dar uma denominação a um bem próprio municipal, é carimbar naquela parede lá, ó, os valores de quem se dedicou a vida toda aos

0: Senhor presidente, colegas vereadores, quero aqui publicamente parabenizar a vereadora Aquiles, mais que justa homenagem. Como eu antecipei antes, a minha família deve muito à dona Elza. Eu lembrando aqui, você falando da história dela, me veio na lembrança um detalhe que preciso compartilhar com vocês. A minha irmã, na época que foi babá do filho da Rosane, morou com a dona Elza. Ela recebeu minha irmã lá de braços abertos na casa dela. Ela morava no predinho ali na esquina. Então, assim, isso me marcou bastante. Ela abriu as portas para uma pessoa ganhar uma renda, trabalhava com a filha, mas ela dormia na casa da dona Elza. Esse detalhe aqui eu preciso compartilhar com vocês, que é poucas pessoas que abrem as portas para a gente, né? Preciso compartilhar muito um detalhe. A Luciane morou lá quando ela cuidava do Vitinho, né? Então, assim, a dona Elza é uma pessoa, para mim, é uma referência política. E como muito bem o vereador Aquiles falou, mulheres passaram por nós antes, né, para abrir as portas para a gente aqui. Então, ela é uma referência política e de pessoa também, de caráter, de índole. Quero aqui parabenizar a família, é muito justa a homenagem, parabenizar novamente o vereador Aquiles. E peço, então, a todos aí que confirme, porque dona Elza merece muito. Muito obrigada.
1: Essas foram as considerações da vereadora Adriana para o projeto de lei número 21, que continua em discussão. Projeto de lei número 21 de 2026 está na sua primeira votação. Se tiver algum vereador contrário, por favor, se manifeste. Como não há nenhuma manifestação contrária, então declaro aprovado por unanimidade em primeira discussão aí, então, o projeto de lei número 21 de 2026 aqui da Câmara Municipal. Antes da gente entrar, então, aí no grande expediente aí, parabenizo aí o vereador Aquiles aí, toda a família, e peço que, ao término agora aqui da sessão, a gente deixa registrado isso aqui, a gente faz uma foto aqui junto com os vereadores. Passamos então aí agora ao espaço do grande expediente, onde estamos aí com o grande expediente aberto, e algum vereador que gostaria de fazer o uso da palavra.
2: Peço a palavra.
1: Com a palavra, vereador Naná.
2: Senhor presidente, estive ontem na comunidade Linha Vera Cruz. Por lá também passou a vereadora Adriana. Não sei se mais alguém estava por lá. Tinha vários eventos no nosso município. Parabenizar aqui o presidente Gil pela brilhante festa. Uma carne, como diz os jovens de hoje, top, né? Cervejinha gelada. Muito bem organizada, não por uma opção deles não fizeram um bingo, e sim venderam alguns população, alguns minutos estive lá no posto de manhã. Quem esteve presente parabenizou, uma coisa muito rápida, até começar o matiné, e dizer que está de parabéns o Gil e toda a sua equipe pela brilhante festa. Senhor presidente, rapidamente aqui, semana passada, eu enviei um ofício à deputada Cristina Silvestre para que ela, no exercício ainda do seu mandato como deputada estadual, buscasse meios e abrisse portas para que a comunidade Moreninha conseguisse um recurso para a construção de um auditório. Essa demanda é uma briga, é um sonho antigo da comunidade escolar e passou agora também ser de toda a comunidade. Numa conversa que tive com a diretora Janete, da Escola Municipal, do Colégio Municipal, e também a Maninha, a Silvana de Brito, da Escola Estadual, as duas me relataram que assim tá, já deu, sabe? Elas estão precisando de verdade de um local para fazer as apresentações, de um local para poder a fazer as feiras e a comunidade escolar realmente assim tá no limite. Então, eu conversando com elas, Naná, nós precisamos, mas a Moreninha também precisa do local. Então, nós não, nós queremos e brigamos por um espaço para nós, mas que possa também ser utilizado por toda a comunidade. Então, espero que realmente aconteça a construção do novo posto de saúde. E neste local que hoje está o posto de saúde, seria assim um espaço físico, não aquela obra, que aquela já está obsoleta, aquela já deu o que era para dar, né? Se for do interesse do município, amanhã depois está destinando aquele local para um auditório que fica próximo ali do colégio, eu vou brigar muito, né? Não só agora no exercício, nesse pouco tempo.

0: época que estarei, mas continuarei brigando depois também. E se for da vontade de Deus e do povo do Paraná, essa parlamentar está lá no Congresso Nacional, aí sim, com mais força, para que ela ajude a brigar pela comunidade moreninha, bem como todo o município de Santa Helena. Seria isso, senhor presidente.
1: Essas foram as considerações do vereador Naná para o espaço do Grande Expediente, que continua aberto a algum vereador que gostaria de fazer uso da palavra.
2: Peço a palavra.
1: Com a palavra, a vereadora Sandra.
2: Senhor presidente, caros colegas vereadores, parabenizar primeiramente aí o vereador Aquiles por essa bonita homenagem, justa homenagem à família da dona Elza Celso. Lembro muito bem quando eu, filha de professora, minha mãe vinha na Secretaria de Educação, sempre muito bem atendida pela dona Elza, que passava todas as informações para os professores. Então, tenho uma lembrança muito boa também da dona Elza e parabéns a vocês pela contribuição, pelo legado que ela deixou para Santa Helena. Senhores vereadores, eu também quero falar de uma situação que nós estamos tendo agora e gostaria de especial pedir ajuda aos senhores vereadores, a vereadora Adriana, que é de Vila Celeste. Nós temos tratado de uma situação que eu tenho recebido várias demandas em relação às casas populares do distrito de Vila Celeste. Acredito que os senhores também têm recebido reclamações, questionamentos, informações de moradores sobre pessoas que apareceram na relação de possíveis beneficiários. Entre essas informações, existem relatos de pessoas que supostamente já teriam sido beneficiadas em outros programas habitacionais, pessoas que já possuíram bens, situações envolvendo vendas de patrimônio e outros questionamentos relacionados aos critérios para receber essas casas populares que nós temos aí em lei. Quero deixar, então, muito bem claro que estou afirmando que essas pessoas, ou melhor, não estou afirmando que essas pessoas cometeram qualquer irregularidade, mas que a população nos ajude, que a comissão veja essas informações que estão vindo, tenha uma análise criteriosa, são informações que estão chegando até nós e que precisam ser verificadas pela comissão responsável. E é justamente por isso que eu faço esse pedido à população da Vila Celeste. Se vocês possuem informações relevantes e concretas ou documentos que possam contribuir com esse trabalho, encaminhem a comissão responsável ou estejam encaminhando ao gabinete da vereadora Sandra, através da minha assessora Vanessa, e estarei encaminhando para a comissão. Não precisamos de boatos ou acusações, mas nós temos que ter provas. Precisamos de informações que possam ser verificadas para que a comissão tenha condições de analisar cada situação de maneira justa.
3: Me concede uma parte?
2: Sim, vereadora.
3: Semana passada chegou uma demanda até mim, de uma pessoa que possivelmente queria fazer uma denúncia. Eu automaticamente falei. Ela falou, não, eu expliquei a situação de um caso referente com uma pessoa que tinha 25 anos atrás sendo beneficiada, separou da esposa e tal, e a esposa ficou na casa. Mas, Adriana, então não vai adiantar? Eu falei, não, adianta. Se protocole a denúncia, eu incentivo também, eu acho justo isso, porque pessoas têm que ser beneficiadas, porque eu falei aquele dia para, né, todo mundo aqui na tribuna, pessoas que realmente mereçam. Teve pessoas também que já tinham suas propriedades no interior e fizeram a inscrição, porque estava no nome do pai e tal, automaticamente elas pediram para a renúncia do projeto. Algumas ficaram ainda, mas aqui eu quero parabenizar a Cleusa pelo trabalho que ela vem fazendo. Ela até me pediu ajuda das pessoas que eu conhecia os nomes para certificar os endereços para passar para elas ir lá e vistoriar. Quero aqui então agradecer e parabenizar o trabalho da Cleusa Tibola que está fazendo, tá? Acredito que também, se alguém tiver alguma demanda, traga, denuncie mesmo, que é válido denunciar, porque as pessoas que vão ser beneficiadas têm que realmente merecer. Muito obrigada, vereadora.
2: Isso, exatamente, vereadora. Nós precisamos trabalhar todos juntos para que o processo seja transparente e para que as casas sejam destinadas às famílias que efetivamente preencham todos os critérios estabelecidos nesse programa, nessa lei. Então, comunidade da Vila Celeste, nos ajude, traga informações que a comissão com certeza vai verificar. Senhores, também, para finalizar a minha fala, eu quero tratar de uma situação que estará acontecendo nos próximos dias. As eleições que acontecerão no final de semana. Independente da escolha dos senhores, de cada pessoa que está ouvindo, quero deixar uma mensagem muito bem clara de conscientização. Antes de votar, pesquisem, procure informações sobre as candidaturas, conheçam as propostas e consulte as fontes oficiais. A própria Justiça Eleitoral disponibiliza informações sobre candidatos e candidatas para consultar, para que a população consulte isso. Se determinada pessoa já ocupou o cargo público ou exerceu mandato político, é possível vocês pesquisarem também sua trajetória, suas ações anteriores. O eleitor pode confrontar informações públicas sobre essa atuação com as propostas apresentadas atualmente e formar as suas próprias conclusões. Pesquise, eleitor, informe-se e não tome decisão baseada apenas no que você recebeu em uma mensagem ou ouviu durante a campanha. E, principalmente, vou deixar bem claro para vocês, não vendam seus votos. Não troque a sua escolha, o seu poder de decisão por dinheiro, presente, favor ou emprego, ou qualquer outra vantagem. A compra de votos é ilícito eleitoral e compromete a liberdade de escolha do eleitor. O voto é direito seu, o voto é secreto, igual para todos, conforme estabelece a Constituição. Então, no próximo final de semana, exerça esse direito com liberdade. Pesquise as informações disponíveis, conheça as candidaturas, analise as propostas e faça a escolha que você considerar mais adequada. Não permita que ninguém escolha isso por você, porque as eleições terminam, as decisões são tomadas, por quem foi eleito produzirão totais efeitos sobre a sua vida. Por isso, essa mensagem que eu deixo: voto não tem preço, voto tem consequência. Então, este é o momento de você ter voz, de você ter vez. Faça isso com consciência. Vote em pessoas que irão te representar realmente, que vão fazer a diferença, tanto na área da saúde, da agricultura, da educação, enfim, tantas outras áreas que são determinantes para você. Então, por isso, eu deixo essa mensagem principal. Informe-se, reflita. E vote de forma consciente. Analise muito bem. E você faça essa escolha com conhecimento, para que você também lembre em quem você votou e que você depois tenha esse direito de cobrar. Porque muitas vezes, quando você acaba vendendo o seu voto, esse candidato não vai mais ter obrigação com você, porque ele já comprou o seu voto. Agora, a partir do momento que você tem o seu voto, você está confiando o seu voto a alguém, essa pessoa tem obrigação. Ela tem a obrigação de te ouvir e de ser voz tua diante de todas as situações que você achar necessário. Seriam essas minhas considerações. Uma feliz semana a todos e que cada um possa fazer a escolha melhor para o estado do Paraná e para o Brasil. Seriam essas as minhas considerações.
1: Essas foram as considerações da vereadora Sandra para o espaço do Grande Expediente, que continua aberto a algum vereador que gostaria de fazer uso da palavra.
4: Com a sua palavra, senhor presidente.
1: Com a palavra, vereador Aquiles.
5: Senhor presidente, só para as considerações finais, de acordo com as indicações que foram feitas, alguns dados foram levantados, em especial me chamou a atenção o que a vereadora Janaína falou. Janaína, eu fiquei procurando aqui no nosso notebook. No dia 10 de setembro, salvo engano, o presidente disponibilizou no nosso grupo do WhatsApp um relatório da ABES, que é o Micheleto, e lá eu vou procurar descobrir no momento oportuno se é isso mesmo, mas pelo que eu entendi, desde o mês de novembro do ano passado, está disponibilizado, sendo cedido 40 consultas mês para neuropediatria ou para neuro. Temos que ver lá certinho. E aí, dentro daquele slide, como eu falei, que está disponibilizado para todos os vereadores, tivemos 6.008 consultas nesse ano. Janeiro, 570. Fevereiro, 500.

0: Aí a emenda. Obrigado. O projeto é, contém uma emenda, então, emenda.
1: Se representar realmente.
0: Permanentes dessa casa. E isso é algo que ficou para a Câmara e para.

0: e concorda em partes.
1: Que me parabenizaram. É uma honra poder contar com vocês e apoiar vocês nessa trajetória divina. E aproveitar aqui, como eu falei, não posso ser... minha irmã, Carmen Juscelia Alba, está aqui, Celso. Ela foi uma que me pediu. Poxa, tu já pensou a Dona Elza, tudo que fez pela essa cidade? Eu falei, bem lembrado, Carmen. Vamos fazer o possível para poder homenagear ela. Muito obrigado, senhor presidente.
2: Essas foram as considerações do vereador Aquiles para o espaço do Grande Expediente, que continua aberto ao vereador que gostaria de fazer uso da palavra. Peço que a vereadora vice-presidente assuma os trabalhos da casa e peça a palavra.
3: Com a palavra, vereador Anderson.
2: Senhor presidente, antes de iniciar minha fala, quero fazer um cumprimento aqui também ao Bizão, conhecido assim, nosso amigo aí, de longa data aí, que está prestigiando a sessão hoje aqui. Parabéns, Aquiles, pelo seu projeto de lei. Parabéns à família Celso, por esse... Agora uma homenagem, né? À grandiosa Dona Elza. Fez muito aqui pelo nosso município, como foi apresentado aí no projeto de lei. Parabéns à família, parabéns a todos aí os envolvidos. Quero usar esse espaço hoje para falar de um assunto que considero uma das maiores prioridades de qualquer administração pública, a saúde da nossa população. E quero falar de saúde com números, com resultados e também lembrando um pouco do caminho que percorremos até aqui. Recentemente foram divulgadas pesquisas de satisfação realizadas aí com pacientes e acompanhamento no Hospital Santa Casa de Santa Helena. E os resultados mostraram uma avaliação muito positiva quem realmente utiliza esse serviço. Na internação, a experiência dos pacientes recebeu nota aí de 9,48 numa escala de 0 a 10. No atendimento médico, 100% dos entrevistados avaliaram o exercício como bom ou excelente, sendo 72,2% classificaram o atendimento como excelente. Na limpeza dos quartos, a aprovação chegou a 97%. E quando olhamos para as especialidades, também encontramos avaliações importantes. Psiquiatra recebeu nota de 9,45, neurologia 9,3, ortopedia 8,97, cardiologia 8,84 e pneumologia 8,41. Outro número que precisa ser destacado é que dependendo da especialidade, entre 91,3 e 98,4 dos pacientes disseram que seus problemas de saúde foram resolvidos ou encaminhados adequadamente. Mas talvez um dos dados que mais chama a atenção seja esse, de 87,2 dos entrevistados disseram que a saúde de Santa Helena melhorou muito depois do início dos hospitais, do funcionamento, né, dos hospitais. Isso é uma opinião não minha, são respostas das próprias pessoas, né, que precisaram aí do atendimento. E quando falamos da estrutura hospitalar de Santa Helena, também precisamos falar do Hospital Micheleto. O Micheleto também faz parte desse processo de fortalecimento da saúde do nosso município e tem sua importância na ampliação dos serviços oferecidos aí à população. Inclusive, em 2006 até setembro, foram realizadas 210 cirurgias eletivas dentro de Santa Helena, por meio dos contratos mantidos pelo município. Foram 199 cirurgias na Santa Casa, entre cirurgias gerais, ortopedia, otorrinolaringologia e urologia, e 11 cirurgias ginecológicas realizadas no Hospital Micheleto. Portanto, quando defendemos os investimentos nos hospitais, estamos defendendo uma estrutura hospitalar cada vez mais forte em Santa Helena. A Santa Casa tem cumprido um papel importante. O Hospital Micheleto também possui sua contribuição e espaço nesse atendimento. Eu sempre defendi que precisamos aproveitar e fortalecer a estrutura hospitalar que temos dentro do nosso município. Quanto mais procedimentos, consultas, exames, cirurgias e especialidades conseguimos oferecer aqui, melhor será para a nossa população. Porque cada atendimento que conseguimos trazer para Santa Helena significa que uma pessoa a menos precisará pegar estrada, significa menos sofrimento para a família, significa mais rapidez no atendimento e significa também fortalecer os hospitais que estão instalados no nosso município. Por isso, considero importante reconhecer tanto os avanços da Santa Casa quanto a participação do Hospital Micheleto nesse processo. E quando apresento esses números, quero também lembrar que essas conquistas não aconteceram de uma hora para outra. Elas fazem parte de uma construção que envolveu a administração municipal, a Secretaria de Saúde, profissionais da saúde, hospitais, servidores da Câmara aqui servidores do município e muitas pessoas que ao longo dos últimos anos trabalham para melhorar a estrutura de atendimento da nossa população. E eu também tenho orgulho de dizer que este vereador procurou dar a sua contribuição nessa caminhada. Sempre defendi que Santa Helena precisa fortalecer seus hospitais, ampliar os serviços realizados dentro do município e diminuir a necessidade de mandar os pacientes para outras cidades. Por isso, sempre que tivemos a oportunidade de apoiar medidas, projetos e investimentos que fortaleçam nossos hospitais e melhorem, então, o atendimento da população, procuramos contribuir. E minha participação na saúde não começou agora. Quero lembrar também que uma iniciativa que considero muito importante dentro dessa casa foi por sugestão desse vereador, que avançamos na criação de uma comissão específica da saúde nessa casa. Na época, eu presidi então a comissão responsável pela alteração do regimento interno, defendi que a saúde precisava ter dentro da Câmara um espaço próprio e permanente de discussões, acompanhamento e fiscalização. A saúde é grande demais, importante demais e mexe diretamente com a vida das pessoas para não receber uma atenção específica do Poder Legislativo. Essa alteração no regimento permitiu que a Câmara passasse a contar com uma comissão de saúde e hoje integra oficialmente então, a estrutura das comissões permanentes dessa casa. E isso é algo que ficou para a Câmara e para a população. Não estou dizendo que uma pessoa fez tudo. A saúde pública se constrói com muitas mãos. Mas também é justo lembrar daqueles que participaram e apresentaram ideias, apoiaram projetos e ajudaram a construir as condições para chegarmos ao momento que estamos vivendo. E ainda temos muito trabalho pela frente. Uma das próximas melhorias que está sendo buscada é avançar na instalação de leitos de UTI em Santa Helena. Esse será um passo extremamente importante. Ter atendimento de terapia intensiva no próprio município significa ampliar a capacidade de resposta na estrutura hospitalar, especialmente nos casos mais graves, nos quais tempo pode fazer toda a diferença. É mais segurança para as famílias, é mais estrutura para Santa Helena e é mais um passo para diminuirmos a dependência de transferências para outros municípios. É justamente esse caminho que precisamos continuar seguindo, não nos acomodar com aquilo que já conquistamos. Se hoje temos cirurgias sendo realizadas aqui, precisamos ampliar. Se temos especialidades atendendo aqui, precisamos fortalecer. Se temos Santa Casa e Hospital Micheleto participando da estrutura de atendimento, precisamos trabalhar para que os nossos hospitais estejam cada vez mais preparados. E se estamos avançando na discussão de leitos e UTI, precisamos trabalhar para transformar esse projeto em realidade. Os resultados alcançados até aqui precisam ser reconhecidos. Precisamos reconhecer médicos, enfermeiros, técnicos, equipe administrativas, profissionais, a Secretaria Municipal de Saúde e todos aqueles que diariamente cuidam da nossa população. Também precisamos reconhecer os investimentos e as decisões tomadas pela administração municipal para fortalecer o atendimento dentro de Santa Helena. Da minha parte, continuarei fazendo aquilo que tenho procurado fazer ao longo do meu mandato, apoiar aquilo que melhora a vida das pessoas, fiscalizar quando for necessário, cobrar quando for preciso e ajudar a construir soluções. Foi assim quando defendemos uma comissão própria para tratar da saúde nessa Câmara, foi assim quando contribuímos para o fortalecimento dos nossos hospitais e será assim diante dos próximos desafios, inclusive para a ampliação dos serviços hospitalares e na busca pela instalação de leitos de UTI. Porque quando falamos de saúde, não estamos falando apenas de prédios, contratos ou números, estamos falando de vidas, estamos falando do pai, da mãe, do filho, do avô, da avó, estamos falando de alguém que num momento difícil precisa encontrar atendimento e quanto mais conseguimos oferecer esse atendimento aqui dentro de Santa Helena, com qualidade, estrutura e dignidade, mais estaremos cumprindo com uma das responsabilidades mais importantes que temos como agentes públicos. E para finalizar, quero deixar aqui mais uma vez registrado, eu tinha plano de saúde e desde então, quando apoiei a vinda dos hospitais para cá, parei de pagar plano de saúde e o meu atendimento é nos hospitais aqui de Santa Helena, é nas unidades de saúde, é na minha unidade de saúde que eu faço parte hoje lá do distrito de subsede e quero dizer que sempre fui muito bem atendido, graças a Deus a gente não tem problema de saúde grave, é sempre coisas pequenas, mas eu fui muito bem atendido e para isso que eu trabalho aqui, batalho todos os dias, que eu tenho certeza que todos também fazem isso. Então, para deixar só registrado isso, eu fico feliz com esses números, que a população está contente e está reconhecendo o trabalho que a gente fez aqui há um bom tempo. Seria isso, senhor presidente.
4: Essa foi a consideração do vereador Anderson para o grande expediente e peço que o mesmo assuma os trabalhos da casa.
2: Continuamos aberto o espaço do grande expediente para algum vereador que gostaria de fazer o uso da palavra.
0: E eu peço a palavra.
2: Com a palavra, a vereadora Janaína.
0: Senhor presidente, colegas, muito rapidamente, como vim ao grande expediente, então quero mencionar a experiência que tive com a dona Elza, porque acho que todos nós tivemos contato com ela e tive o prazer de trabalhar com ela de 2001 a 2004, ainda na Secretaria de Assistência Social, com a secretária dona Rita, onde o prefeito era então o Silon Schmidt, em memória. Então a gente aprendeu muito com ela, principalmente no atendimento às pessoas, o cuidado que se tinha no atendimento, a valorização de cada cidadão que buscava pelo atendimento, e é uma coisa que carrego comigo uma vida inteira. Então a gente tinha uma equipe muito boa na época e a dona Elza era essa senhora que atendia a todos sempre do mesmo jeito, com a mesma intensidade, com o mesmo carinho, com a mesma preocupação, e eu acho que a minha homenagem é justíssima, vereadora Aquiles. E sim, ela fez parte de todas, de tantas pessoas, e não podia deixar de mencionar que da minha vida também. Eu não posso deixar de vir, senhores, porque, na verdade, se as pessoas vão lá fora, vão achar que a gente está blefando, né? Eu acho bem interessante, porque a gente dá uma cutucada, vocês trazem as informações, eu acho fantástico. De repente, se a gente não fizesse, as informações não viriam, e assim veio. Mostrei para o vereador Aquiles no meu WhatsApp as informações que tenho sobre o neuropediatra, vereador Aquiles. Não é coisa da minha cabeça, vocês têm que entender que a Janaína, quando ela vem e fala, ela não fala porque ela acha as coisas, ela fala porque ela recebeu aquilo como informação. E a informação que nós temos, inclusive, do atendimento de neuropediatra que está acontecendo, não é neuropediatra, gente. Aí onde a gente questiona o RQE, e, enfim, isso a gente vai tratar em outro momento, porque não vou me prolongar ainda mais nessa situação. O vereador Aquiles também disse que está na casa, a prestação de contas de 2025, nós não encontramos. Encontramos um relatório protocolado em fevereiro desse ano, que trata sobre metas e algumas coisas do ano passado, mas não é o que é a prestação de contas. Então, reafirmo o que diz no pequeno expediente. Acho prudente o presidente encaminhar um ofício ao órgão de gestão e aos hospitais solicitando o protocolo para cumprir o que estabelece o termo de cooperação das entidades com o poder legislativo, que é o órgão legítimo de fiscalização. Eu acho bem interessante, vocês vêm, trazem números dos bons atendimentos com base na pesquisa feita com a população. Vamos lembrar que a pesquisa é feita pela aquela central de pós-atendimento, que são servidores do município que são pagos para ligar para os pacientes, e eles têm o nome das pessoas, o contato das pessoas, o endereço das pessoas. Eu não levaria isso como regra, gente, porque se a pessoa que está ligando tem o meu nome, o meu contato, sabe inclusive qual foi o atendimento que eu tive, pode ser que ela não fale a verdade. Para quem está fazendo essa pesquisa, eu não teria tanta certeza quando eu falo dessa questão da qualidade do atendimento. Tenho duas mensagens ali que não olhei, mas são duas pessoas me chamando para visitar, porque a experiência tida com uma das instituições não foram as melhores. Então, não vou tratar do assunto porque não sei ainda do que se trata, mas tem relação com a questão hospitalar. Fora isso, senhores, eu acho que só me cabe reforçar ainda que a população precisa ir à urna no domingo. A vereadora Sandra falou na semana passada, o descontentamento ele é geral e a gente entende. A falta de vontade de exercer a cidadania ela é nítida na nossa comunidade e a gente entende e concorda em partes. Eu só preciso deixar dito a toda a população que ainda segue nos acompanhando, se você abrir mão de exercer o teu direito, você vai deixar que alguém escolha por você. Ah, o meu voto não faz diferença, mas pelo menos você fez a tua parte e você pode falar legitimamente, eu não fiz parte disso, ou sim, eu fiz parte. Enfim, vocês entendem isso? Não deixem ninguém escolher por vocês. Peço que a população vá, porque a possibilidade de uma abstenção gigantesca, ela é iminente. E é por isso que eu só menciono essa fala agora, para que as pessoas vão até a urna, independente de quem seja a opção de voto das pessoas, façam, exerçam a sua cidadania. Fora isso, uma excelente semana a todos.
2: Essas foram as considerações da vereadora Janaína para o espaço do Grande Expediente, que continua aberto a algum vereador que gostaria de fazer o uso da palavra. Só para constar aqui, vereadora, esse eu passei para todos os vereadores, a gente recebeu isso no dia da reunião lá no Miqueleto. Mas o que eu passei agora, que a senhora falou. Ótimo. Então, esse então eram os vereadores que gostariam de fazer uso da palavra. Agradeço aqui a presença de todos e declaro encerrada a 29ª sessão ordinária de 2026. Um bom dia a todos. Só convido aqui.

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4: Olá, boa noite.
3: Boa noite para você que nos acompanha em todo o país.
4: Segunda-feira, 28 de setembro de 2026.
3: Vamos aos destaques do dia.
4: Mais de 500 sites de apostas irregulares são retirados do ar no Brasil.
3: E após proibição das bets, quem tem dinheiro nas plataformas poderá pegar o valor de volta.
4: Cidadão será notificado sobre prazos e procedimentos para devolução dos recursos. Luciana Colares de Holanda.
5: A partir de terça-feira, dia 6, os sites e aplicativos de apostas saem do ar.
3: Mercado de combustíveis tem regras mais rígidas contra aumentos abusivos.
4: E portaria prorroga a subvenção ao óleo diesel em meio à alta do petróleo. Gabriela Noronha.
6: Em outra frente, a ANP determinou multas que somam mais de 700 milhões a distribuidoras de combustíveis por elevação abusiva de preços.
3: Futebol feminino ganha marco legal para a profissionalização da modalidade.
4: Lei também prevê proteção à maternidade e combate à discriminação e à violência. Thaís de Araújo.
7: A lei do futebol feminino estabelece diretrizes nacionais para o desenvolvimento do esporte. Entre as medidas está a redução gradual do número de atletas não profissionais nas competições oficiais.
3: Hoje, na apresentação da Voz do Brasil, eu, Mariana Jungmann e Luciano Seixas.
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3: Quem tem dinheiro em casas de apostas vai receber informações do governo federal sobre como e quando pedir a devolução dos valores.
4: Os avisos serão enviados pela caixa postal do gov.br e também pelo WhatsApp para orientar os usuários sobre os procedimentos e os prazos.
3: Pelas novas regras, os valores devem ser devolvidos diretamente pelas casas de apostas até 5 de outubro. Em alguns casos, a restituição será feita por instituições financeiras com prazo até 14 de outubro.
5: As empresas têm até o dia 5 de outubro, próxima segunda-feira, para retirar as propagandas do ar, inclusive de patrocínios. Dia 5 também, às 11:59 da noite, é o prazo para retirada voluntária dos valores pelos apostadores. A partir de terça-feira, dia 6, os sites e aplicativos de apostas saem do ar. Entre os dias 7 e 8 de outubro, as bets devem informar as instituições financeiras os saldos remanescentes, discriminados por CPF. E de 9 a 14 de outubro, finaliza o prazo para devolução dos saldos aos apostadores pelos bancos. A partir do dia 14, se houve qualquer obstáculo para devolução dos valores, os saldos serão repassados à Caixa Econômica Federal, que receberá os recursos e vai providenciar a devolução aos apostadores. Luciana Colares de Holanda, para para a Voz do Brasil.
4: E também está sendo feita a operação contra as bets que não eram regularizadas, as ilegais.
3: Já foram retirados do ar 506 sites suspeitos de oferecer apostas de forma irregular no Brasil.
4: A ação foi feita pelos Ministérios da Justiça e Segurança Pública e da Fazenda, que monitoram plataformas sem autorização para funcionar no país.
3: Levantamento também identificou 43 canais e grupos ativos no Telegram relacionados à divulgação de apostas e jogos de cassino online. Juntos, eles ultrapassam os 202 mil integrantes.
4: A iniciativa faz parte de um trabalho para interromper o acesso a plataformas que operem sem autorização e impedir que novos endereços sejam usados para oferecer apostas ao público brasileiro.
3: Uma questão de saúde mental.
4: Assim, o governo federal definiu a onda de vício em apostas online, as bets, que foram proibidas na semana passada em todo o país.
3: Transtornos e até mesmo casos de suicídio entre os jogadores tornaram o problema mais que uma questão financeira, segundo o Ministério da Saúde.
4: Mesmo com a proibição, o SUS segue oferecendo atendimento para os afetados.
8: Em 2022, o homem que vamos chamar de Reinaldo foi apresentado a uma plataforma de apostas de times de futebol. Ele gostou do que, até então, considerava uma brincadeira inofensiva. Mas, aos poucos, Reinaldo foi se afundando nas apostas online. Chegou ao ponto de comprometer a renda da casa e pegar empréstimos para tentar cobrir os rombos causados pelas bets.
9: Eu cheguei a pegar um empréstimo no banco de 7 mil reais, botei uma banca e no outro dia eu já tinha perdido os mesmos 7 mil reais. E eu fiz isso não foi uma vez, foram em outras vezes também.
8: Após 4 anos de vício, Reinaldo teve um princípio de infarto e entendeu que era hora de procurar ajuda.
9: Nesse dia eu tive uma virada de chave, assim, no sentido de que eu pensei, ou eu paro ou eu acabo com a minha vida.
8: Entre maio e junho, 50 milhões de brasileiros apostavam em bets, segundo pesquisa da Confederação Nacional de Dirigentes Lojistas e do Serviço de Proteção ao Crédito. De acordo com um estudo, que considerou apenas as capitais, 43% dos apostadores já deixaram de pagar contas essenciais, como água e luz, ou abriram mão de lazer por conta dos jogos. Merula Borges, especialista em finanças da Confederação, diz que o vício não prejudica apenas os apostadores, mas a própria economia do país.
10: Ultimamente, só os custos negativos de saúde e no comércio ficam no Brasil, enquanto a maior parte do lucro acaba indo para fora, com empresas que estão instaladas fora, que não geram emprego.
8: Os efeitos colaterais das bets extrapolam as finanças. Um dos principais motivos para a proibição dos jogos no Brasil, segundo o governo federal, é que o vício se tornou um problema de saúde pública. Quadros como ansiedade, depressão, alterações no sono e no humor são associados ao transtorno do jogo. Segundo a OMS, a Organização Mundial de Saúde, o risco de morte por suicídio é 15 vezes maior entre pessoas que estão nessa condição. Entre 2018 e 2025, os atendimentos no SUS ligados a jogo e problemas com apostas cresceram 140%. O ministro da Saúde, Alexandre Padilha, lembra que as pessoas afetadas podem recorrer ao SUS para buscar ajuda.
11: A gente oferece hoje já teleatendimento para as pessoas que, por vergonha, por estigma ou por dificuldade de acesso, não procuram uma unidade de saúde presencial. Então elas podem acessar, vão continuar acessando através do Meu SUS Digital. Vamos continuar oferecendo os atendimentos presenciais.
8: Desde que entrou no ar, em dezembro de 2025, a plataforma de autoexclusão do governo federal registrou o pedido de bloqueio do CPF em sites de bets de mais de 1 milhão e 300 mil pessoas. 51% dessas pessoas declararam relação direta com a saúde como motivo para a autoexclusão. Reportagem Luana Karen.
3: Está em vigor uma nova etapa do programa de renegociação de dívidas do governo.
4: Nas fases anteriores, a União dava uma garantia aos bancos para que eles dessem descontos. Agora o governo vai adquirir a carteira de débitos.
3: Os descontos devem começar a ser repassados aos devedores a partir de fevereiro de 2027. Entenda como vai funcionar com Pablo Mundim.
12: Uma nova etapa do programa de renegociação de dívidas, o Desenrola, prevê a compra pelo governo federal de carteiras de dívidas de pessoas físicas. A medida provisória estabelece descontos de, no mínimo, 90% para dívidas de até R$10 mil. O ministro do Planejamento e Orçamento, Bruno Moretti, explica quais dívidas poderão ser incluídas no programa.
13: Dívidas em atraso de um período de 2 a 4 anos e meio, mais ou menos, porque a partir de 5 anos essas dívidas prescrevem.
12: Na prática, bancos e demais credores poderão oferecer suas carteiras de dívidas em leilões. Será selecionada a instituição que oferece o maior desconto. Depois da compra, o consumidor poderá quitar o saldo restante à vista ou parcelar a dívida. Os juros e as demais condições de pagamento ainda serão definidos pelo Conselho Monetário Nacional. A economista e professora da FGV, Carla Beni, fala sobre a diferença dessa medida para outros programas de renegociação.
14: A mudança desse modelo é que o cidadão vai dever para o Tesouro Nacional. Então, o Tesouro que vai fazer toda a negociação com o banco e vai comprar os lotes pelo maior desconto possível.
12: A economista da FGV, Carla Beni, também orienta os consumidores sobre os cuidados para evitar um novo endividamento.
14: O importante é que a pessoa já comece a fazer uma programação, já vai tentando já juntar algum valor. Numa situação ideal, ela quitaria essa dívida à vista para não continuar com outra dívida. Mas se ela precisar parcelar, é importante que essa parcela caiba no orçamento para que ela não se frustre novamente.
12: O cronograma prevê o chamamento dos credores em novembro, a apresentação das propostas em dezembro e a homologação em janeiro. A previsão é que os contratos sejam assinados e os descontos comecem a ser repassados aos devedores em fevereiro de 2027. Para acompanhar as próximas etapas e saber como participar, o consumidor deverá consultar os canais oficiais do programa, que ainda serão divulgados. Reportagem Pablo Mundim.
4: O Setembro Verde chama a atenção para a importância da doação de órgãos.
3: E nós conversamos com a coordenadora geral do Sistema Nacional de Transplantes do Ministério da Saúde, Patrícia Freire, sobre a logística, as regras e as diferenças que esse gesto pode fazer para salvar vidas e dar uma nova chance a quem espera por um transplante. Acompanhe. Doutora Patrícia, bem-vinda à Voz do Brasil, um prazer ter a senhora conosco aqui. Vamos começar então essa conversa com uma dúvida que é muito comum, né? Qualquer pessoa pode ser doadora de órgãos e tecidos?
15: Sim, qualquer pessoa, primeiramente, obrigada, Mariana, pelo convite. Aqui no mês da doação é muito importante a gente falar sobre isso, né? Setembro é dedicado à doação, ao incentivo à doação de órgãos e tecidos, né? Então a resposta é sim. Qualquer pessoa saudável que não tenha doenças transmissíveis pode ser doadora de órgãos e tecidos, né? Para ser doador de órgãos após a morte, precisa estar em morte encefálica. E para ser doador de tecidos, o coração já pode ter parado e é possível doar alguns tipos de tecidos.
3: Agora, existe idade mínima para essa doação ou idade máxima?
15: Idade máxima não tem. Idade mínima, sim, para aqueles pacientes que estão em morte encefálica, porque a morte encefálica, que é a morte cerebral, né? Ela só pode ser diagnosticada a partir de 7 dias de vida. Então, a idade mínima, é claro, tem que ser a partir de 7 vidas, mas a partir de 7 dias de vida é possível doar órgãos para transplante. Idade máxima não tem. Vai depender, é claro, da performance da pessoa, né? Hoje em dia, um idoso, por exemplo, de 70 anos, né? Existem pessoas com 70 anos que são atletas, que estão muito bem de saúde, então isso não impede a doação de órgãos. Então não existe idade máxima, existe a condição da pessoa naquela idade. Se ela estiver bem, saudável, sem doenças transmissíveis, não há impedimento só pela idade. A idade isoladamente não impede a doação de órgãos.
3: E aí, no caso, uma criança doa para outras crianças, idoso necessariamente vai doar para outro idoso? Tem essa relação?
15: Depende. Na verdade, o regulamento técnico do Sistema Nacional de Transplantes, ele prioriza que doadores abaixo de 18 anos, órgãos de doadores que tenham de 18 anos ou menos, vão primeiro para receptores também com abaixo de 18 anos. Mas isso varia um pouco, assim, por exemplo, porque nós podemos ter uma criança de 13 anos que seja muito grande, tenha, por exemplo, um coração já grande, né? Nós temos adolescentes aí de 13, 12 anos, que tem 1,90m, né? Porte físico de adulto. Então, o coração desse adolescente provavelmente não vai caber numa criancinha de um ano que está precisando de um coração para transplante. Então, a gente faz essa relação antropométrica também, né? Mas, a priori, órgãos de doadores infantis vão primeiro para receptores infantis. Se não tiver nenhum receptor dessa faixa etária compatível, aí ele vai para doação de órgãos para adultos normalmente. Mas a gente procura fazer essa compatibilidade antropométrica.
3: Agora, a senhora mencionou, né, a doação em casos de morte encefálica. A gente tem doação também de pessoas em vida, porque eu acho que a maioria das pessoas, quando pensa em doação de órgãos, já pensa em situação de morte, né? Mas a gente tem doação em vida também. A senhora pode falar um pouquinho pra gente dos dois casos, assim, quando que se trata de doação pós-morte, quando que é possível fazer doação em vida ainda?
15: Sim, a doação pós-morte, ela é prevista em lei, né? E ela ocorre numa situação que a gente chama de morte encefálica, que é quando a perda da função total das funções do cérebro, né? A gente sabe que todo o nosso organismo é comandado pelo nosso cérebro, então quando ele para de funcionar, isso é a morte de fato do indivíduo. E é na morte encefálica que é possível se doar coração, rins, fígado, pâncreas, intestino e tecidos também. É possível doar córneas, é possível doar pele, ligamentos, ossos, tendões, enfim. Mas na doação inter vivos, a gente só pode doar órgãos duplos ou órgãos que se regeneram, né? Então, em vivo, na doação em vivos, a gente pode doar um dos rins, parte do fígado e pode doar medula óssea. Esse é o tipo de doação em vida que pode acontecer.
3: Muito bem. Agora, doutora, uma única pessoa pode doar mais de um órgão, mais de um tecido?
15: Com certeza. Um único doador falecido, por exemplo, ele pode doar até 7, 8 órgãos e também pode doar todos os tecidos, exceto medula óssea. E o doador em vida é aquilo que eu falei, ele pode doar medula óssea, um dos rins ou parte do fígado.
3: E o Sistema Único de Saúde tem uma lista única para isso? Acho que essa também é uma dúvida que muita gente tem, né? Porque as pessoas têm aquele imaginário de que você pode... Ah, tendo dinheiro, você vai passar na frente. É uma lista única, né?
15: É uma lista única, critérios econômicos, sociais, políticos, enfim, isso não é um consenso comum, é uma lenda urbana, né? Isso não existe, a lista é única, a distribuição dos órgãos que são doados pelas famílias, ela é feita através de critérios técnicos e não é feita assim diretamente pelo humano, há um sistema informatizado que cruza os dados de compatibilidade dos candidatos a transplante, ou seja, daquelas pessoas que estão inscritas na lista única, com os doadores, com os dados dos doadores, e existe um algoritmo. Então, ele cruza os dados dos doadores e dos receptores e vê qual é o mais compatível e organiza, assim, por critérios cronológicos, por critérios de urgência máxima, né? Então, você pode, por exemplo, uma pessoa pode passar na frente da lista, pode, se ela tiver muito urgente. Uhum. Porque tem aquela pessoa que está inscrita, mas que ela não está tão urgente, ela pode esperar um pouco. E tem alguns que entram no caso de urgência máxima, que ela precisa transplantar em 48 horas, ou senão ela morre. Então, nesses casos, a lista olha quem está em urgência. E, é claro, ela classifica os urgentes primeiro e os eletivos na sequência. Então, a lista é única e não existe, o nosso sistema, ele prima por isso, sabe, Mariana? Ele prima pela transparência do sistema. Então, as pessoas que são candidatas a um transplante e que estão inscritas nas listas, elas têm acesso ao seu prontuário e elas podem acompanhar a sua situação na lista. Então, ela vai ver quem passou na frente por questões de urgência, enfim. Então, a lista é totalmente transparente e não é possível se passar na frente da lista por questões que não sejam urgência.
3: Agora, antes da gente encerrar, queria que a senhora falasse um pouco sobre como as pessoas devem proceder caso elas queiram ser doadoras, né? Acho que é muito importante, principalmente quando se você tem a intenção de ser doadora, mas você percebe que a sua família pode ter algum tipo de preconceito com aquilo ou algum tipo de resistência, né?
15: Na verdade, as famílias não têm preconceito, as famílias não têm conhecimento, porque a doação de órgãos é uma coisa, é assim, a gente costuma dizer que é o suprassumo da alta complexidade, né? Quando todas os tratamentos falharam, o que resta agora? Trocar o órgão? Então, as famílias têm desconhecimento, né? Mas o que é essencial, que fique assim de mensagem para quem está nos ouvindo, é que se você deseja ser um doador após a sua morte, você venha a falecer e quiser se tornar um doador, você precisa deixar claro para sua família. Então, você, sei lá, tá numa conversa de fim de semana, vocês estão ali no almoço de domingo na família, né? Você fala assim, gente, lembra aquela coisa da doação de órgãos? Eu quero deixar bem claro, eu vou ser doador, viu? Se eu morrer, a gente até brinca, né? Se eu doer é pra doar, se eu morrer é pra doar tudo. Então é isso que precisa ficar claro, porque a família, ela tende a fazer os gostos do seu ente querido
16: a
15: quando ele fala,
16: né?
15: Ela tende
16: desejo.
15: A respeitar. Então o que é muito claro é falar, gente, se eu morrer algum dia, eu quero, lembrem, eu quero ser doador de órgãos. Se eu não puder, por exemplo, se não houver morte cefálica, a pessoa já tiver o coração parado de cara, né? Assim, por exemplo, num acidente de trânsito, o coração parou ali, dá pra doar córneas, dá pra doar ossos, dá pra doar pele, dá pra doar músculos, tendões, dá pra doar uma série de outros tecidos. Principalmente a gente tem que lembrar das córneas. A nossa lista de córneas hoje é gigante. E você imagina você poder doar os seus olhos e fazer com que uma pessoa volte a enxergar. Então isso é muito importante. Então a mensagem que precisa ficar para as famílias, para a pessoa que quer se tornar um doador, avisa a sua família, porque quem vai autorizar a doação é a sua família.
16: Muito bem, nós conversamos com Patrícia Freire, coordenadora geral do Sistema Nacional de Transplantes do Ministério da Saúde. Doutora Patrícia, muito obrigada pela entrevista à Voz do Brasil.
15: A gente aqui.
4: 2027 vai ser o ano da Copa do Mundo Feminina no Brasil.
16: E de olho no futebol feminino brasileiro, foi sancionado nesta segunda-feira um marco legal para a modalidade.
4: A legislação prevê medidas para profissionalização nas competições, proteção à maternidade e prevenção e combate à discriminação no futebol.
17: Foi sancionada nesta segunda-feira a Lei do Futebol Feminino, que estabelece diretrizes nacionais para o desenvolvimento do esporte. Entre as medidas, está a redução gradual do número de atletas não profissionais nas competições oficiais. Na principal divisão nacional, cada equipe poderá ter inicialmente até 4 jogadoras não profissionais. Nas demais divisões nacionais e na principal divisão estadual, o limite será de 6. A lei também estabelece medidas para ampliar a participação das mulheres em diferentes áreas do futebol e garantir mais direitos às atletas, como explica o ministro do Esporte, Paulo Henrique Cordeiro.
18: É uma lei que também se preocupa com a formação de gestoras, com técnicas, com a arbitragem feminina no futebol, com condições como a proteção à maternidade, com a busca da igualdade salarial entre as jogadoras do futebol feminino e do futebol masculino, que se preocupa essencialmente com o desenvolvimento desse futebol feminino, de nós virarmos a chave.
17: As atletas também deverão ter acesso a condições equivalentes de treinamento, espaços, equipamentos e profissionais de suporte. A legislação inclui ainda medidas de prevenção e combate à discriminação, ao racismo, à intolerância e à violência contra as mulheres no futebol. A medida entra em vigor durante a preparação do Brasil para sediar, em 2027, a Copa do Mundo Feminina. O Mundial será realizado de 24 de junho a 25 de julho em 8 cidades brasileiras. Reportagem Thaís de Araújo.
16: O governo federal divulgou hoje uma série de medidas que vem tomando para evitar que o aumento do preço do petróleo causado pela guerra no Oriente Médio traga prejuízos para a população brasileira.
4: A cotação internacional do barril do petróleo Brent, o tipo que é para comercialização, já acumula uma alta de 40% desde o início dos conflitos.
19: As medidas fazem parte de um conjunto de ações para evitar o aumento do preço dos combustíveis no país diante da alta dos preços internacionais do petróleo. O pacote inclui nova portaria do Ministério da Fazenda, que prorroga a subvenção de R$ 2,12 por litro de óleo diesel, publicada na última sexta-feira, Segundo o ministro do Planejamento e Orçamento, Bruno Moretti, a política de concessão de subsídios aos combustíveis ainda é necessária e precisa ser mantida para atenuar os efeitos da guerra no Oriente Médio entre Estados Unidos, Irã e Israel.
20: A política de subvenção, ela funciona sempre como um amortecedor. Ela é do tamanho necessário para amortecer o choque e nunca ela é discricionária, sem parâmetros.
19: Na semana passada, também foi deflagrada a Operação Carga Pesada. De acordo com o balanço divulgado nesta segunda-feira, entre 21 e 25 de setembro, 241 fiscalizações foram realizadas em postos, distribuidoras e revendedoras para checar preços e qualidade dos combustíveis e do GLP, o gás de cozinha. O ministro da Justiça e Segurança Pública, Wellington Lima, destacou que o reforço na fiscalização não vai de encontro ao livre mercado. O ministro disse ainda que é preciso diferenciar a liberdade para definição de preços das situações consideradas abusivas.
21: A necessidade de nós, a todo instante, chamarmos atenção para a distinção entre o uso, a liberdade de preço e o abuso. O uso dessa faculdade não se confunde com este abuso indiscriminado de preço. Imaginar 1.300% de incremento na margem de lucro é algo que atenta frontalmente contra o interesse da sociedade brasileira, da cidadania, da dimensão dos consumidores, e o nosso aparato de Estado deverá estar absolutamente mobilizado para reprimir esse tipo de conduta.
19: O governo também aumentou as penalidades previstas para infrações cometidas por integrantes da cadeia de combustíveis. Com a nova regra, o teto para as multas passou de 14 para 500 milhões de reais. Reportagem Gabriela Noronha.
16: E devido à elevação abusiva de preços, a ANP, Agência Nacional do Petróleo, Gás Natural e Biocombustíveis, já aplicou multas que somam mais de 700 milhões de reais a distribuidoras de combustíveis.
4: Essas foram as notícias do governo federal.
16: A realização da Secretaria de Comunicação Social da Presidência da República.
4: Com produção da empresa Brasil de Comunicação.
16: Fique agora com as notícias do Poder Judiciário e do Congresso Nacional. Boa noite.
4: Boa noite para você e até amanhã.
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0: Você vai ouvir agora notícias do Poder Judiciário.
22: STF vai definir limites para quebra de sigilo telemático em fiscalização tributária.
23: Acordo prevê medidas para combater o assédio eleitoral na administração pública da Paraíba.
22: Para o STJ, condenação por violência doméstica é fundamento suficiente para impor a participação do agressor em grupo reflexivo.
23: Boa noite, eu sou Marcela Luiza.
22: E eu sou Walter Lima.
23: Supremo Tribunal Federal vai definir se a justiça pode autorizar a quebra de sigilo telemático em fiscalizações de tributos.
22: A decisão final do STF deverá ser aplicada por todo o judiciário do país. Marcelo Della Libera.
24: O caso começou com uma ação da União que pediu acesso a e-mails e arquivos armazenados em nuvem de um investigado para apurar um suposto esquema de emissão de notas fiscais falsas. No recurso ao Supremo, a União sustenta que o Marco Civil da Internet permite, mediante ordem judicial, o acesso a dados armazenados também em processos de outras áreas. O relator ministro Dias Toffoli destacou que a discussão envolve, de um lado, o direito à privacidade e ao sigilo das comunicações e, de outro, o interesse público na arrecadação de tributos. Ainda não há data para o julgamento do mérito no Supremo.
23: Acordo homologado pela Justiça do Trabalho prevê medidas para combater o assédio eleitoral na administração pública da Paraíba.
22: O Estado também vai pagar indenização por dano moral coletivo. Samanta Flor.
25: O acordo foi firmado entre o Ministério Público do Trabalho e o Estado da Paraíba. A previsão é de ações para identificar e coibir práticas de assédio eleitoral e também discriminatórias nas relações de trabalho da administração estadual. O Estado ainda vai pagar R$200 mil por dano moral coletivo em 20 parcelas. A decisão prevê multa em caso de descumprimento.
23: Mesários preparam sessões eleitorais antes da abertura da votação.
22: Equipes orientam o eleitorado e garantem o funcionamento das sessões. Estevão Furtado.
1: No dia 4 de outubro, as sessões eleitorais vão funcionar das 8 da manhã às 5 da tarde, no horário de Brasília. Durante o pleito, mesárias e mesários conferem a identificação, registram a presença, liberam a urna e orientam eleitoras e eleitores

0: apresentar 5 sessões de grupo reflexivo. O Tribunal de Justiça do Rio de Janeiro afastou essa condição por entender que não houve fundamento específico para determiná-la, o que resultou em recurso do Ministério Público. O STJ restabeleceu a obrigação. Segundo o relator ministro Rogério Schietti Cruz, o juiz só precisa apresentar justificativa específica se decidir não aplicar a medida. Para o ministro, os grupos buscam responsabilizar o agressor e ajudar a romper o ciclo de violência doméstica.
1: Justiça bloqueia 146 milhões de empresas acusadas de envolvimento em garimpo na terra indígena Yanomami.
2: A decisão é fruto de um pedido do MPF, Vanessa Pereira.
3: Segundo a ação, a cassiterita era extraída clandestinamente da terra indígena Yanomami, em Roraima, transportada por aeronaves a partir de pistas de pouso clandestinas, registrada como se fosse produção de cooperados e, em seguida, adquirida pela White Soul de Metalurgia e Mineração Limitada, que transformava o minério em lingotes de estanho. Com isso, além do bloqueio de bens, direitos e valores, a Justiça também determinou que a Receita Federal informe os dados de faturamento das 4 empresas de 2021 a 2025. Essas informações servirão de base para sanções e eventual revisão de valores bloqueados.
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1: Uma boa noite.
2: E até amanhã.
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0: Eu sou Humberto Pinheiro e estes são os destaques de hoje do Jornal do Senado, que começa agora. Congresso vai iniciar a análise da medida provisória que proíbe as bets em todo o país. CCJ analisa punições para quem desiste de criança adotada. Sancionada lei que cria Universidade Federal da Fronteira Norte em Oiapoque, no Amapá. Boa noite. Já está no Congresso Nacional a medida provisória 1394 de 2026, que proíbe em todo o país as chamadas bets. Pelo texto, que será analisado por uma comissão mista de senadores e deputados federais, antes de ser votado pelos plenários da Câmara e do Senado, a restrição valerá para as apostas sobre eventos reais de temática esportiva e sobre eventos virtuais de jogos online. As informações com o repórter Alexandre Campos.
1: Além de acabar com as atuais concessões no prazo de 30 dias, a MP prevê o bloqueio do acesso a sites e aplicativos de apostas. As empresas que exploram a atividade não terão direito a qualquer indenização nem a devolução do valor que repassaram ao governo pela outorga do serviço. A conta vinculada a algum operador que continuar explorando ilegalmente a atividade será bloqueada e os valores serão destinados ao Fundo Nacional de Segurança Pública. O dinheiro referente a jogos não apurados e os recursos de prêmios de apostas cujo resultado tiver sido concluído antes da vigência das novas regras deverão ser devolvidos aos apostadores. O texto ainda veda publicidade, propaganda e patrocínio relacionados a esse tipo de atividade e impõe obrigações aos provedores de aplicações de internet e lojas virtuais, como impedimento de oferecer produtos ou serviços referentes a apostas. O vício em bets tem levado famílias ao endividamento e há mais registros de casos de depressão e de ansiedade, com aumento do risco de suicídio, problemas que, de acordo com o governo, motivaram a edição da medida provisória. A população pode se manifestar sobre a MP clicando em consulta pública no endereço senado.leg.br/e-cidadania.
0: O Congresso também recebeu o projeto de lei do Executivo que tipifica crimes relacionados às bets. O texto torna crime tanto a exploração quanto a publicidade de bets, tipificando 5 condutas como criminosas. A proibição das bets prevista em medida provisória já está valendo, mas o projeto que trata dos crimes ainda precisa ser votado pela Câmara e pelo Senado para virar lei e entrar em vigor.

0: Comissão de Constituição e Justiça do Senado deve discutir uma alteração no Estatuto da Criança e do Adolescente para punir adultos que desistem do processo de adoção. A proposta busca introduzir sanções específicas para desencorajar a chamada desistência tardia, quando a criança já consolidou laços afetivos com os adotantes. Repórter Douglas Castilho.
1: De 2019 a 2024, mais de 2.000 crianças registradas para adoção passaram por pelo menos um processo de devolução, segundo dados do Conselho Nacional de Justiça. Foi pensando nesse cenário que o ex-senador Major Olímpio apresentou o projeto de lei que estabelece sanções para os adotantes que desistirem durante o processo. A relatora da proposta na Comissão de Direitos Humanos, senadora Damares Alves, do Republicanos do Distrito Federal, falou das consequências dessa espécie de segundo abandono.
2: Agravam ainda mais a vulnerabilidade de crianças e adolescentes que, por vezes, já sofrem trauma anterior de exclusão ou perda da família de origem.
1: A proposta prevê punições como o pagamento de indenização e até responsabilização por crime de abandono de incapaz, se a desistência ocorrer após a sentença judicial definitiva de adoção.
0: Foi sancionada a lei aprovada pelo Senado que cria a Universidade Federal da Fronteira Norte, com sede em Oiapoque, no Amapá. Repórter Rodrigo Rezende.
3: A Universidade Federal da Fronteira Norte, a UFFN, terá sede em Oiapoque, na fronteira com a Guiana Francesa, e será vinculada ao Ministério da Educação. O campus da Unifap, Universidade Federal do Amapá, que fica no município, passa a integrar a nova universidade, com a transferência dos cursos, estudantes e cargos. A UFFN terá como objetivos oferecer graduação e pós-graduação, desenvolver pesquisa, extensão e cultura e promover a inovação e o desenvolvimento regional. O presidente do Senado, Davi Alcolumbre, destacou o papel da instituição na formação de profissionais e pesquisadores, principalmente com a possível exploração de petróleo na região.
4: De formarmos capacidade intelectual na academia, na universidade, no conhecimento, nessa nova perspectiva das riquezas da exploração do petróleo e das riquezas que o petróleo pode proporcionar para o Brasil e vai proporcionar para a Amazônia, de conhecimento, de inteligência, e a universidade, só ela é capaz de gerar todas essas perspectivas.
3: Para 2027 e 2028 estão previstos investimentos de R$20 milhões por ano na nova universidade.
0: Uma proposta em análise na Comissão de Educação propõe que bibliotecas de escolas públicas disponibilizem livros sobre proteção à mulher. Obras que abordem o tema e igualdade entre homens e mulheres também devem constar nos acervos. A medida tem como objetivo atuar preventivamente no combate à violência contra o público feminino e deve ser adotada conforme a previsão orçamentária. A relatora, senadora Ivete da Silveira, do MDB de Santa Catarina, enfatiza que a iniciativa pode ser implementada de forma gradual. Para ela, o acesso a obras literárias, informativas e pedagógicas sobre esses assuntos contribui para o desenvolvimento de atitudes compatíveis com a dignidade da pessoa humana e com a não discriminação.
5: Nem só de violência vive o Brasil. Ele vive também de uma capacidade de reagir a ela.
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0: O Tribunal Superior Eleitoral decidiu que o e-título poderá ser usado normalmente nos dias das eleições, inclusive para download. A novidade vale para os 2 turnos de votação. Mais detalhes com o repórter Herman Kulitz.
9: Os cidadãos poderão usar o aplicativo e-título normalmente nos dias da votação, inclusive para download. Isso vale tanto para o primeiro turno quanto para o segundo. O anúncio foi feito pelo presidente do TSE, ministro Cássio Nunes Marques, destacando as funcionalidades.
10: A Justiça Eleitoral iniciou o envio de notificações oficiais pelo aplicativo e-Título. A iniciativa busca facilitar o acesso a informações importantes para o exercício do voto, como a consulta antecipada ao local e a sessão de votação. Reforçamos, portanto, a recomendação para que eleitoras e eleitores mantenham o aplicativo atualizado, façam o primeiro acesso e confiram seus dados com antecedência.
9: De acordo com o TSE, quem tem biometria cadastrada e fotografia digital poderá utilizar o e-título como documento oficial de identificação na hora de votar, apresentando o documento diretamente pelo celular ao mesário. Não serão aceitas capturas de tela nem documentos sem foto.
0: 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Com trabalhos técnicos de Eliseu Caires, o Jornal do Senado fica por aqui. Acompanhe agora as notícias da Câmara dos Deputados. Boa noite e até amanhã.
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11: Câmara analisa a destinação de percentuais mínimos de recursos ao esporte.
12: Projeto de lei cria uma política nacional de educação para jovens e adultos.
11: Parlamentares apresentam propostas para fiscalizar a qualidade da água.
12: Boa noite. Encerramos hoje o projeto de gravação de edições do Jornal Câmara dos Deputados em emissoras da rede Câmara de Rádio neste ano de 2026. Este programa está sendo produzido diretamente da cidade de Vitória da Conquista, com a participação do colega Guilherme Barbosa, da Rádio Câmara de Vitória da Conquista. Eu sou Márcio Aquilissardi, bem-vindo, Guilherme.
13: Boa noite, obrigado, Márcio. É uma honra profissional participar da apresentação desse jornal da Câmara dos Deputados, dentro da Voz do Brasil. Vamos agora às notícias da Câmara dos Deputados. O Wellington Roberto, do PSD da Paraíba, apresentou proposta de fiscalização e controle para verificar a origem e a regularidade da água utilizada na fabricação de refrigerantes e cervejas no Brasil. A iniciativa prevê a revisão das autorizações realizadas nas fábricas nos últimos 5 anos.
12: O Wellington Roberto quer saber se as empresas usam água mineral dentro dos padrões exigidos pelos órgãos de controle. O deputado também solicita explicações sobre a ausência nos rótulos dos refrigerantes de informações relacionadas à origem da água utilizada na produção.
13: Júlio Arcoverde, do PP, quer discutir a prestação dos serviços de abastecimento de água e esgotamento sanitário no estado do Piauí. O deputado cita relatos de falhas no fornecimento e defende mais acompanhamento da execução dos contratos de concessão.
12: Júlio Arcoverde sugere reunir representantes da concessionária, de órgãos reguladores e do poder público em uma audiência sobre o tema. Ele explica que o objetivo é avaliar a fiscalização do setor e discutir medidas para melhorar a qualidade e a continuidade dos serviços prestados.
6: Saúde.
13: Dorinaldo Malafaia, do PDT do Amapá, defende a aprovação de projeto de lei complementar que inclui o combate à malária entre os objetivos da atuação conjunta da União, dos estados, do Distrito Federal e dos municípios. A proposta prevê ações articuladas aos processos de licenciamento ambiental.
12: Dorinaldo Malafaia alerta que grandes empreendimentos instalados em regiões com alta incidência de malária devem considerar durante o processo de licenciamento os riscos da doença. O deputado avalia que a cooperação entre os entes federativos pode fortalecer a prevenção e o controle.
6: Segurança Pública.
13: Sargento Faur, do PL do Paraná, defende o aumento das penas para motoristas alcoolizados que causarem acidentes com vítimas. Ele cita casos recentes de atropelamentos fatais e mortes de motociclistas provocados por condutores embriagados.
14: Eu apresentei, baseado nessa carnificina que estamos vivendo no trânsito, um projeto duríssimo, que ele aumento de pena, reclusão de 6 a 20 anos quando o motorista sob influência de álcool ou outra substância psicoativa provocar morte no trânsito, crime inafiançável. Ou seja, chega de fiancinha de 3 mil, de 1.000, de 2 mil, não, vai ficar preso até decisão judicial. Multas mais severas.
12: A proposta também prevê 10 anos de suspensão da carteira de motorista em casos de morte e 7 anos quando houver invalidez permanente da vítima. Para Sargento Faur, as mudanças evitam a sensação de impunidade e tornam mais rigorosa a punição para crimes cometidos por motoristas embriagados.
13: Favorável à redução da maioridade penal de 18 para 16 anos, Paulo Freire Costa, do PL de São Paulo, considera que as regras atuais de punição para adolescentes precisam levar em conta a gravidade dos acontecimentos. Ele é um dos autores de PEC sobre o tema.
12: O texto assinado por Paulo Freire Costa também inclui a responsabilização penal de adolescentes maiores de 12 anos que cometam crimes violentos e hediondos. A justificativa aponta que o limite de 3 anos de internação pode estimular o recrutamento de menores para a prática de crimes.
6: Justiça.
13: Projeto de Alexandre Guimarães, do MDB do Tocantins, cria regras para punir a chamada litigância abusiva reversa. A proposta prevê punições para réus que descumpram decisões judiciais de forma reiterada ou apresentem recursos sucessivos apenas para atrasar as determinações da justiça.
12: De acordo com Alexandre Guimarães, grandes litigantes costumam transformar a demora dos processos em estratégia de negócio, o que sobrecarrega o judiciário. Para ele, a medida combate o abuso de poder econômico nos tribunais e assegura que as decisões sejam cumpridas.
6: Educação.
13: A Câmara analisa a criação de uma Política Nacional de Educação de Jovens e Adultos. A proposta pretende avançar na construção de medidas para estimular milhões de brasileiros que não conseguiram concluir os estudos. A repórter é Maria Neves.
15: A Comissão de Educação da Câmara dos Deputados aprovou o projeto que institui a Política Nacional de Educação de Jovens e Adultos. Pela proposta, o poder público deverá adotar ações para assegurar o acesso e a permanência na escola de todos os cidadãos que não concluíram o ensino fundamental ou médio na idade própria. Dentre as medidas previstas estão a busca ativa de estudantes que abandonaram os estudos, a previsão de orçamento próprio para o programa em igualdade de condições com o ensino regular e a oferta de bolsas de estudo. Ainda de acordo com o texto aprovado, a União deverá oferecer assistência técnica a estados e municípios para ampliar a oferta de vagas na educação de jovens e adultos. Nessa modalidade, as instituições de ensino deverão oferecer cursos em horários flexíveis, inclusive aos fins de semana. Para a deputada professora Luciene Cavalcante, do PSOL de São Paulo, que integra a Comissão de Educação, a proposta é fundamental, uma vez que o Brasil ainda conta com milhões de pessoas que não concluíram a educação básica.
16: Hoje, no nosso país, mais de 1.000 cidades não têm sequer uma turma de EJA. Isso é um escândalo. Quando a gente vai olhar que são quase 70 milhões de brasileiros que hoje não concluíram a educação básica.
15: O projeto ainda determina a formação de professores especializados e a realização de concursos públicos para a contratação de profissionais específicos para a formação de jovens, adultos e idosos. Os governos também terão de assegurar aos alunos da modalidade de jovens e adultos participação igualitária em programas de material didático, transporte, alimentação e assistência à saúde. Além disso, as instituições de ensino deverão oferecer espaço para acolhimento de crianças entre 4 e 12 anos, sob a responsabilidade de estudantes jovens, adultos ou idosos. A proposta que institui a Política Nacional de Educação de Jovens e Adultos ainda será analisada pelas comissões de Finanças e Tributação e de Constituição e Justiça. Da Rádio Câmara de Brasília, Maria Neves.
6: Economia.
12: Lucas Ramos, do PSB de Pernambuco, apoia a criação de regras mais claras para responsabilizar os sócios pelas obrigações que permanecem após a extinção de uma empresa. A proposta, segundo ele, protege credores, trabalhadores e fornecedores, além de ampliar a segurança jurídica.
13: Relator da matéria na Comissão de Indústria, Comércio e Serviços, Lucas Ramos avalia que a mudança contribui para reduzir disputas judiciais e fortalecer o ambiente de negócios. Ele afirma que a medida ajuda a coibir o uso indevido da personalidade jurídica para evitar o cumprimento de obrigações.
12: Projeto de Júnior Ferrari, do PSD do Pará, amplia a desoneração tributária para serviços de conservação, modernização e reparo de embarcações listadas no Registro Especial Brasileiro. O texto também inclui as empresas brasileiras de navegação como beneficiárias do Renaval, o programa de incentivo ao setor.
13: Júnior Ferrari alega que a reforma tributária acabou com benefícios que garantiam a competitividade do setor de reparos navais. Ele entende que as mudanças são necessárias para preservar empregos, atrair investimentos estrangeiros e manter a infraestrutura de atendimento à frota brasileira.
12: Juarez Costa, do Republicanos de Mato Grosso, integra a Frente Parlamentar em Defesa do Mutualismo. O grupo pretende acompanhar a regulamentação do sistema em que associados dividem os custos de proteção de seus bens como alternativa ao seguro tradicional.
13: Juarez Costa apoia a articulação entre o poder público, entidades do setor e a sociedade civil para fortalecer esse modelo de proteção patrimonial. A frente também busca contribuir para a aplicação das regras estabelecidas pela lei que regulamentou o mutualismo no país.
6: Agricultura.
12: Produtores rurais endividados poderão ter até 25 anos para pagar seus financiamentos, conforme substitutivo apresentado por Dilceu Esperafico, do PP do Paraná. O relatório do deputado também estabelece carência de até 3 anos para o início dos pagamentos.
13: Dilceu Esperafico considera que a renegociação das dívidas pode ajudar os produtores afetados por perdas na safra, aumento dos custos de produção ou dificuldades na comercialização. O texto também prevê a suspensão de cobranças judiciais durante o período de adesão ao programa de renegociação.
12: Raimundo Costa, do PSD da Bahia, é autor de projeto que cria um selo nacional para a identificação de pescado proveniente da pesca artesanal sustentável. A proposta também institui um programa de rastreabilidade para informar a origem do produto e a comunidade responsável pela captura.
13: Raimundo Costa aponta que a certificação pode aumentar o valor comercial do pescado artesanal, ampliando o acesso a mercados diferenciados. O texto prevê também que produtos certificados tenham prioridade em compras públicas, feiras e ações de promoção comercial.
6: Trabalho.
12: Mauro Benevides Filho, do União do Ceará, apoia a PEC que reduz de 44 para 40 horas semanais a jornada, com 2 dias de descanso a cada 5 trabalhados e sem redução salarial. Ele ressalta a importância da mudança para o bem-estar da população.
17: Eu bato muito que para você crescer, você tem que melhorar na sua função estudando. O que é que essa emenda constitucional está fazendo? É tentando reduzir, em vez de 1 dia por semana de folga, de lazer, de cuidar da casa, enfim, do que seja, de estudar, é reduzir de 5 por 2. O que é isso? É trabalhar 5 dias e conseguir folgar 2. Isso não significa que sábado e domingo não poderão trabalhar. Poderão sim. Você pode substituir um dia da semana, quarta-feira, trabalhar no sábado e assim por diante. Ou seja, a emenda constitucional prevê isso.
13: Mauro Benevides Filho considera que a redução da jornada também pode aumentar a produtividade. Segundo o parlamentar, empresas que já adotaram a escala de 5 dias de trabalho por 2 de descanso relatam funcionários mais motivados e redução das faltas justificadas por atestados.
12: Zé Adriano, do PP do Acre, apresentou requerimento para a realização de audiência pública para debater o fim da escala 6x1. O deputado propõe ouvir representantes da construção civil sobre os possíveis impactos da mudança nos custos, na produtividade e na manutenção dos empregos.
13: Zé Adriano considera que a construção civil deve participar do debate por empregar grande contingente de trabalhadores e depender intensamente de mão de obra. Ele avalia que a audiência pode contribuir para a análise das propostas sobre o tema que tramitam no Congresso Nacional.
12: Missionário José Olímpio, do PL de São Paulo, apresentou o projeto que autoriza a criação de um Programa Nacional de Proteção a Motofretistas e Mototaxistas. A proposta prevê recursos federais para municípios e o Distrito Federal oferecerem gratuitamente equipamentos de segurança e cursos de qualificação.
13: Missionário José Olímpio defende a priorização de trabalhadores de baixa renda com adesão voluntária aos cursos e sem novos custos para a categoria. Segundo o deputado, o objetivo é reduzir os acidentes e as mortes no trânsito relacionados ao uso profissional de motocicletas.
12: Ercílio Coelho Diniz, do MDB de Minas Gerais, apresentou o projeto que cria o Programa Nacional de Requalificação Profissional para pessoas acima de 45 anos. Segundo ele, o objetivo é oferecer cursos gratuitos de tecnologia e serviços digitais, bolsas de qualificação e incentivos para empresas que contratarem os beneficiários.
13: O projeto de Ercílio Coelho Diniz também prevê prioridade para pessoas desempregadas há mais de um ano. O deputado argumenta que a iniciativa combate o etarismo no mercado de trabalho e reduz o desemprego prolongado entre trabalhadores com mais de 45 anos.
6: Esporte.
12: A Câmara analisa uma proposta que prevê a destinação de recursos ao esporte. A repórter Paula Bittar tem mais detalhes sobre a medida.
18: A Comissão de Constituição e Justiça da Câmara aprovou uma proposta de emenda à Constituição que estabelece que União, Estados, Distrito Federal e Municípios deverão destinar anualmente pelo menos 1% da receita de impostos à promoção do desporto educacional e de alto rendimento. Além de definir percentuais mínimos, a proposta propõe um sistema de repasse de recursos entre os entes federativos para viabilizar políticas públicas integradas. Assim, do mínimo previsto para a União, 25% serão destinados aos estados e ao Distrito Federal e 25% aos municípios. Os critérios de rateio dos recursos serão definidos em lei complementar. O relator na comissão, deputado Helder Salomão, do PT do Espírito Santo, defende que a destinação de recursos mínimos pode colaborar para o incentivo ao esporte desde cedo.
19: A escola é a primeira oportunidade que o jovem, que o adolescente tem de começar a prática esportiva. E muitas escolas não têm a estrutura necessária, não têm o apoio. Nós precisamos ter recursos disponíveis, e nós estamos falando de 1% do total dos impostos arrecadados, para investimento em infraestrutura nas escolas do nosso país. Eu tenho certeza que nós vamos revelar muito mais talentos.
18: Segundo Helder Salomão, no futuro, mais dinheiro investido se transformará em mais medalhas para o país.
19: Hoje, nós temos o Bolsa Atleta, que é uma experiência bem sucedida, porque vários ganhadores de medalha nas Olimpíadas que o Brasil participa são de atletas que tiveram o apoio do Bolsa Atleta. Eu acredito que nós, ao aprovarmos essa PEC e ela se transformar numa legislação que garante recurso para infraestrutura e apoio aos nossos jovens, adolescentes, nós teremos muitos talentos. O Brasil vai se destacar muito mais nas Olimpíadas, nas competições nacionais e internacionais.
18: A análise da proposta pela CCJ é apenas o primeiro passo da tramitação na Câmara. Agora, a PEC que destina recursos para o esporte, assim como outras que estão sendo analisadas em conjunto e tratam do mesmo tema, precisa passar por uma comissão especial e pelo plenário em 2 turnos de votação. Da Rádio Câmara, de Brasília, Paula Bittar.
13: A Câmara analisa projeto que cria uma política nacional para ampliar o acesso de crianças e adolescentes com autismo a atividades esportivas adaptadas. Autor da matéria, André Fufuca, do PP do Maranhão, afirma que a iniciativa utiliza o esporte como ferramenta de desenvolvimento, autonomia e inclusão social.
12: A matéria prevê a criação de núcleos e centros de esporte inclusivo e a capacitação de profissionais para atender esse público. André Fufuca destaca também a integração de ações nas áreas de esporte, educação, saúde e assistência social.
13: Termina agora esta edição especial do Jornal Câmara dos Deputados, produzida e apresentada pela Rádio Câmara de Brasília, em parceria com a Rádio Câmara de Vitória da Conquista, integrante da Rede Câmara de Rádio.
12: Eu agradeço ao Guilherme e a toda a equipe da Câmara de Vereadores de Vitória da Conquista pelo excelente trabalho conjunto.
13: Obrigado à Câmara dos Deputados por esta oportunidade. Este programa teve trabalhos técnicos de Everson Urani e a apresentação de Márcio Aquilissardi e Guilherme Barbosa. Boa noite.
12: O Jornal Câmara dos Deputados volta amanhã. Fique agora com as notícias do Tribunal de Contas da União.
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6: 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Boa noite.

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14: Oi, minha gente, por aqui nós estamos juntos, chegando com mais um programa Sertanejo Classe A na sua estação de rádio preferida. Quem vos fala e se apresenta, sou eu mesmo, Elbert Andrade. Prazer em estarmos juntos e, é claro, com o melhor da nossa música sertaneja a partir de agora, viu? Deixa cair as primeiras de hoje.
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1: Daqui a pouquinho tem mais após o nosso giro. Aguenta aí que eu volto já.
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1: Você está curtindo o Sertanejo Classe A, na comunicação desse amigo de vocês, o Elbert Andrade, abraçando você, amigo ouvinte, em toda a nossa cidade e região, curtindo o nosso programa.
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1: Daqui a pouquinho tem mais após o nosso giro. Aguenta aí que eu volto já.
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4: 23 horas e 28 minutos.
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1: Você está curtindo o sertanejo classe A na comunicação do amigão de sempre, o Elbert Andrade. Vamos juntos. É muito bom, né? Saber que você está ligado com a gente, está ouvindo o nosso programa.
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1: Ó, tão bonito que nós conferimos. Você sabe, o nosso Sertanejo Classe A é selecionado com muito carinho, com só sucesso, só música boa, tá bom? Nós vamos ver o nosso intervalo, daqui a pouquinho tem mais. Eu volto já.
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4: 23:46.
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0: zero hora e dois minutos.
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1: Daqui a pouquinho, mais sucessos pra você.
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2: Não sobrecarreguemos os teus dias com preocupações desnecessárias.

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1: 0:35.
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Essa próxima canção eu queria oferecer com todo carinho aos nossos fã-clubes bom também aqui presentes. Essa é pra você.

0: 5 horas.
1: 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Senhor, no silêncio deste dia que amanhece, venho pedir-te a sabedoria, a paz e a força. Quero olhar hoje o mundo com olhos cheios de amor, ser paciente, compreensivo, manso e prudente. Quero ver teus filhos, meus irmãos, além das aparências como tu mesmo os vês. E assim, não ver senão o bem em cada um.

seja tão bondoso e alegre que todos quantos chegarem a mim sintam a tua presença. Reveste-me de tua beleza, ó Senhor, e que no decurso deste dia

5 horas, mais 4 minutos, 5 e 4, bom dia. Bom dia, minha gente, bom dia, meu povo, bom dia, Santa Helena, bom dia, região oeste do Paraná, bom dia, Brasil, bom dia, mundo. Nós estamos chegando aqui na manhã, estamos chegando no rádio, no aplicativo, na internet, na nossa página rgl.com.br com mais um Alvorecer de Minha Terra, Brasil.

noites. E o nosso abraço a todos vocês, então, aí do outro lado do rádio, né, gente? Bom dia, bom dia, bom dia. Agradecendo a Deus a oportunidade de mais uma vez estar aqui, acordando junto com vocês aí, né? Todos juntos, bom dia. Os heróis da madrugada, bom dia, bom dia. Pela saúde, pelo trabalho, pela família, por vocês aí também, né? Que todos nós tenhamos um dia maravilhoso. Hoje já é terça-feira, minha gente. Terça-feira, marcando 5 horas, 5 minutos. E terça-feira, dia 29 de setembro. O dia 272 do ano. 74,5% do ano já está se passando. Hoje é dia de São Miguel Arcanjo. Hoje é dia de São Miguel Arcanjo. Hoje é dia dos arcanjos, né? São Gabriel, São Rafael, aí que possam iluminar o nosso Brasil, né? A mente das pessoas. Hoje é dia mundial do petróleo, dia do anunciante. Hoje também é dia internacional de conscientização sobre a perda e desperdício de alimentos. É dia mundial também do coração. Como está o seu coração aí, hein? Bom dia, bom dia, bom dia. Eu não sei como é que foi o tempo ontem aí, mas tivemos incidência, né? Queda de granizo ontem. E algumas partes mais, outras menos, né, gente? Que coisa, mas o calor que era ontem à tarde. Foi esquentando e ficou insuportável, né, gente? Ficou insuportável. E acabou, né, vindo vento, pedra, granizo aí, né? Chuva e tudo mais. Que coisa séria, hein, gente? Agora 5 horas mais 6 minutos, 5 e 6 aqui na nossa manhã. Vamos abrindo o programa. Bom dia, vamos lá, gente. Vai ligando, vai participando, bom dia.

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0: Muito bem, minha gente, muito bem. Agora 5:21, 5:21, bom dia. Alô, meu amigo André, tudo certo por aí, André? Tudo certo, bom dia, bom dia. É ontem lá por casa também, ontem, tivemos aí, a incidência caiu, né, granizo, pedra, enfim, né? Ontem em Santa Helena, aqui a colar, teve alguns lugares que foi pior, né? Foi mais forte, né, gente? Passou de uma certa forma aqui na cidade, não sei, não foi assim, né, tão forte a queda de granizo. Mas tivemos em algumas localidades, né? Foi bem feio o negócio, né? A situação aí foi bem, bem feia. Alô, bom dia.
1: Bom dia, bom dia, Carlinhos. Que nem você falou. Calor que ficou de tarde, misericórdia. Ainda acabou a luz, né? Meu Deus, o tempo tava feio, Carlinhos. Mas, graças a Deus, acho que não atingiu, assim, de derrubar a árvore, essas coisas, né? Destelhar a casa, né? Bom, pelo menos que eu sei, né? Mas sempre tem que pedir a proteção de Deus, porque não é fácil, não. Mas tava feio o tempo. Misericórdia. Granito, essa música Jeitão Caboclo. Beleza? Abraço.
0: Valeu, Nica. Aquele abraço. Obrigado.
2: Ô, bombinha mensageira, leve para minha amada esta carta.
0: Obrigado aí, ouvindo. Quer mandar um abraço também, né? Ela falando que lá não caiu pedra, né? Aqui já aconteceu, né? Aqui já na cidade, ontem à tarde, né? Veio um pouquinho aqui a colar de pedra. Graças a Deus, né? De repente, teve comunidades aí na região que tivemos a incidência maior de granizo. Bom

Que maravilha. Fala aí, Nossa Senhora Aparecida, vem aí o mês de outubro, né? É o mês dela, Nossa Senhora Aparecida. Nós temos aqui a padroeira aqui, Santa Helena, né? Do bairro Vila Rica. Vocês lembram como foi a história ali da construção da igreja? Vocês lembram? É. Então vamos dizer assim, vamos consagrando Santa Helena, bairro Vila Rica, Santa Helena, região oeste, Paraná e o Brasil, a Nossa Senhora de Aparecida. Só que não pode zombar de Jesus nos carnavais, né, gente? É, vamos ser sérios com as religiões. Respeitar todas as religiões, independente de momento político, de história, enfim, né? Vamos respeitar. Assim, como diz, né? Respeitar as religiões. É, o que é, o que é, o que não é, o que não é. É. Como diz, eu dá pra se dizer que a gente como radialista, né, é, comunicador, a gente tem um gosto de tudo, é, independente de quem, que religião é, se é candomblé, se é de, enfim, umbanda, quimbanda, se é espírita, católico, enfim, evangélico. Eu, pra mim, é indiferente, gente. Contando que as pessoas, ó, vou falar bem, bem claro pra vocês, tá? Contando que as pessoas possam fazer sempre o bem, né? A outras pessoas, tá? Independente qual templo, local que você frequenta, eu vou falar uma coisa pra vocês. Eu não sou perfeito, tá, gente? Mas eu vou falar uma coisa. Vou falar aquela frase daquela música: não adianta ir na igreja rezar e fazer tudo errado. É simples assim, é bem simples. Religião, está se discutindo muito isso hoje, né? Religião não se discute, futebol não se discute, e por aí vai. Bom, agora 5:26 e vamos que vamos. E Nossa Senhora Aparecida abençoe a todos nós, né? A todas as religiões, todas as pessoas que acordam para fazer o bem, para batalhar, para construir algo melhor na vida de outras pessoas, né? Tá bom? Com certeza ela entende, mesmo estando mal escrita, não contém. Ou você pensa que é só o bem que acorda? É. Bom dia, 5:27.

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20: 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Quando vejo uma criança, ela inspira-me dois sentimentos: ternura pelo que é e respeito pelo que pode vir a ser. 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
1: Muito bem, gente, agora 5h47, 5h47. Bom dia, meu povo. Daqui a pouquinho tem o Momento Espírita. Daqui a pouquinho tem o Momento Espírita. Ó, daqui a pouco tem o Momento Espírita. Tá certo, gente? Muito bem. E o tema, deixa eu ver onde que tá. Onde que tá? No nosso programa. Já já aqui.
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1: O pessoal acabou não mandando ainda. Vamos lá. O site lá do no Momento Espírita não está funcionando direito, né? Não sei o que está acontecendo. Faz alguns dias, né, que a gente tenta acessar e dá error, como diz, né? Que diz? O banco de dados está com problemas no momento. É isso que aparece lá, né? Aliás, o pessoal responsável lá podia dar uma verificada lá, tá, gente? Deixa eu ver aqui se tá tudo certo. Nós não temos. O de hoje ainda nós não temos aqui, né? O pessoal deve estar mandando lá já pra gente. 5h49, bom, eu vou tentar trazer aqui outras informações na nossa manhã. Deixa eu ver. Fux suspende decisão de Dino, de Flávio Dino, que liberou posts fake news sobre Nossa Senhora Aparecida. Você sabe que fake news é crime, né, gente? Assim também decretou o próprio Alexandre de Moraes. Ministro determinou que decisão de Mendonça, que ordenou a remoção das publicações, volte a valer até análise pelo plenário do Supremo Tribunal Federal.

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1: O que se falava tanto de fake news, né, gente? E tá aí. Lula e Flávio oscilam entre mulheres e tem empate no Sudeste. Da pesquisa Quest. Pesquisa mostra disputa fora do empate técnico no primeiro turno.

Brasil enfrenta a Austrália daqui a pouco em busca da primeira vitória após a Copa. Crise no STF se arrasta e chega ao TSE às vésperas do primeiro turno. Zanin manda a Anatel, Agência Nacional de Telecomunicações, a garantir acesso gratuito a serviços da Justiça Eleitoral. Greve da Caixa Econômica Federal, gente, que coisa. Tribunal do Trabalho julga paralisação nesta terça-feira.

0: E essa questão das apostas, das bets aí, gente, isso vai longe ainda. Isso vai longe. Tá uma situação complicada essa questão das bets aí. Mas vamos deixar, né? Os grandes que se entendam. Mega Sena pode pagar 52 milhões nesta terça-feira.
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0: TSE proíbe óculos inteligentes na hora do voto. Óculos inteligente é aquele que você conecta na internet, né? E tira foto também. Tira foto, ou seja, proibido tirar foto do voto.

0: É, minha gente. Vamos que vamos, né? São 5 horas 53 minutos, 5h53. Bom dia, meu povo. Bom dia pra vocês aí no rádio. Vamos lá então ver o que, que nós temos aí. Agora chegou aqui, o pessoal mandou pra gente o tema do momento espírita hoje. Nosso fermento. É o tema do programa hoje. Momento espírita. Sempre uma pausa aí pra gente refletir, né, gente? É 5 minutinhos aí e a gente já fica muito bem atualizado sobre os temas. Cada dia é um tema diferente, importante, né? Daqui a pouquinho, então, aqui no Alvorecer de Minha Terra, Momento Espírita.
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0: Bom dia, bom dia, bom dia. Vamos em frente, gente. Deixa eu ver quem mais tá por aqui. Se tem alguém lá mandando alô pra gente. Às vezes nós esquecemos do WhatsApp, né? Não, mas tá tudo certo. Vamos que vamos aí, meu povo. Na manhã, Grande Lago, 5 horas mais 55 minutos. 5h55. Nós vamos trazendo música. Enquanto isso, nós vamos tomando mate também. E depois, na sequência lá, tem Momento Espírita, tá bom? Não saia daí. Bom dia, Brasil!

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10: 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Colhemos nos registros do evangelista João as palavras do Cristo, dizendo-se o pão da vida, o pão do céu. O pão é um dos alimentos mais antigos produzidos pelo ser humano. Faz parte da história da humanidade. E além de nutrir o corpo físico, carrega consigo o simbolismo de alimento para o espírito. Originalmente de forma rústica, o preparo do pão foi se tornando mais elaborado ao longo dos séculos, recebendo novos ingredientes para se tornar macio, saboroso e de aspecto convidativo. No entanto, para fazer um bom pão, é imprescindível o fermento, que na sua essência faz com que a massa se avolume, o que resulta em um pão fofo. Se o fermento for ruim, ele não consegue levedar a massa, deixando o pão pesado e difícil de ser digerido. Esta dinâmica da panificação nos permite compreender a nossa própria existência e a forma como interagimos com o mundo. Nossa vida é, invariavelmente, um fermento espiritual com o qual influenciamos as existências alheias. É de nos perguntarmos qual a qualidade do nosso fermento. Será da malícia e da maldade, representando nossos vícios morais? Se assim for, da mesma maneira como um mau fermento arruína toda uma fornada, essa nossa contribuição haverá de prejudicar quantos convivem conosco e que nos recebem de alguma maneira a influência. Porém, se bom for o nosso fermento, estribado na sinceridade e na verdade, multiplicaremos o bem e avolumaremos bons sentimentos ao nosso redor. Nossas palavras determinam as palavras de quem nos ouve. Nossos modos e costumes geram modos e costumes da mesma natureza em torno dos nossos passos, especialmente naquelas pessoas que se situam nos círculos da nossa experiência e do nosso conhecimento. Nossas vibrações e ações têm um alcance que muitas vezes desconhecemos. Assim como o fermento, esses elementos podem se aninhar nas mentes alheias, levedando-as e multiplicando-se. O processo real para reformar e edificar o ambiente ao nosso redor é aceitar as sugestões do bem e praticá-las intensivamente. Por isso, temos o dever inadiável de cuidar da qualidade daquilo que espalhamos. Que tipo de fermento estamos oferecendo a quem convive conosco? Com quais sentimentos estamos alimentando o espírito daqueles que nos rodeiam? Sempre podemos aprender a produzir um bom fermento. Basta buscá-lo nas palavras e no exemplo daquele que é o pão da vida por excelência, o Mestre Jesus. Regenerando o pensamento, o caminho que conduz ao Senhor se revela reto e limpo. Agindo com o fermento da vontade, voltada para o bem, permitiremos que bons sentimentos se avolumem dentro de nós, espalhando-se naturalmente entre aqueles que convivem conosco ou que de alguma forma se aproximem dos nossos passos. Acionemos a nossa vontade e sejamos o bom fermento. Aquele que Paulo de Tarso, escrevendo aos irmãos de Corinto, na Grécia, asseverou: um pouco de fermento leveda a massa toda. Isso salienta a nossa ação individual. Podemos ser esse pouco de fermento que avoluma o pão da esperança nos corações alheios.

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0: É o nosso programa Alvorecer de Minha Terra, hoje terça-feira, né, gente? É, tá acabando o mês de setembro, hein, gente? A turma das 6 acordando aí, bom dia, bom dia. É, hoje é o penúltimo dia, né? Penúltimo dia do mês de setembro, vem aí o mês de outubro.
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0: Outubro é já no final de semana as eleições, outubro rosa, é... Outubro de comemoração do Dia das Crianças, Nossa Senhora Aparecida, a padroeira do Brasil e por aí vai, né, gente? Outubro vai ser com certeza maravilhoso. Bom dia, pessoal do outro lado do rádio, acompanhando aí o nosso programa, eu vou trazendo com Pedroso Despachante a previsão do tempo, gente. Para hoje está marcando cerca de 14 a 15 milímetros de chuva hoje, com 98% de probabilidade. Para amanhã, quarta-feira, 26, 27 milímetros, com 98% de probabilidade. É, para quinta-feira, tempo nublado, não chove. Sexta, tempo bom. Sábado, 16, 17 milímetros de chuva, com 98% de probabilidade. Domingo, já mudou as condições do tempo domingo, hein? Vamos ter cerca de 43, 44 milímetros de chuva no domingo aí, meu povo. É muita chuva, hein? Tinha 11, 12 milímetros. Agora aumentou para 44, com 98% de probabilidade de chuva, hein? Para segunda-feira, 7 a 8 milímetros. Terça-feira, 26 milímetros. Quarta-feira, 5 a 6 milímetros. Tem chuva. Gente, tem chuva a semana inteira, hein? Começa no sábado e vai até o domingo que vem, no dia 11. É o que está marcando aqui o CIMEPAR, hein, gente? Bom dia, claro, o emplacamento, a transferência. Nós vamos deixar os documentos aí do seu veículo, motocicleta, caminhão, caminhonete, enfim. Tem documento? Vamos deixar em dia pra você. A transferência, tudo mais. Venha falar com a gente, Pedroso Despachante, ao ladinho da prefeitura aqui em Santa Helena. É, desejo que o dia seja repleto de paz, amor, livramentos. É isso, né? E bênçãos infinitas, amém. Que não falte fé, coragem e esperança para superar os momentos difíceis ao longo do caminho. Bom dia, que tenhamos uma abençoada terça-feira. Ô, Seloir, como é que tá, comadre? Tudo bem? Bom dia, Seloir, tá aí ouvindo o nosso programa. Obrigado pelo carinho aqui na nossa programação Grande Lago. Bom dia pra você.

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1: Eu vou trazer aqui, ó, gente, na nossa manhã, no programa Alvorecer de Minha Terra. E mais uma vez, vou falar que o pessoal que acorda cedo já ouviu o que eu falei lá sobre essa questão, né? Que está se usando muito agora no momento a questão religiosa na política, né? É complicado. Complicado, sim. Bom, eu vou trazendo aqui então o padre Ezequiel. Padre Ezequiel vai cantar aí pra ninguém ficar, ó, triste ou ficar pensando alguma coisa. Ele vai cantar aqui essa música, ó. Todas as Nossas Senhoras. Bom dia.

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6:28, 6:28. Bom dia, bom dia, bom dia. É, gente, um abraço para nossa querida ouvinte, a Celoni, tá aí ligado com o nosso programa. É isso mesmo? Foi hackeado o seu número, é isso, Celoni? Agora, gente, problema sério tá acontecendo aí, hein? Questão de muita gente perdendo rede social, tem muita gente hackeando rede social, Instagram, Facebook, telefone, WhatsApp. Gente, cuidado! Não abra, gente, tá? Um abraço, Celoni, pra você, obrigado. Não abra mensagem. Pessoa que manda mensagem que você não conhece, certifique-se, tá? Não caia em golpe, tá uma loucura, gente, tá uma loucura. Não sei porquê, mas tá demais, gente, tá demais.

0: Então, fique atento, tá?
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0: Um abraço, nosso ouvinte, a Celoni Bender, tá aí ligado com o nosso programa. Bom dia pra você. Nós vamos trazendo uma bandinha, já já tem o Homem e a Terra. O programa do IDR Paraná. Bom dia.

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1: Olá, meu amigo, minha amiga, tudo certinho por aí, tudo na paz, tudo certo, que beleza, né? Por aqui também segue tudo tranquilo, graças a Deus, né? Por isso estamos chegando mais uma vez na sua casa e no seu trabalho, trazendo para você, para todos, né, que estão por aí, mais uma nova edição do programa O Homem e a Terra, serviço, né, de comunicação do IDR Paraná, que é o Instituto de Desenvolvimento Rural do Paraná, IAPAR Emater. Aqui na produção e apresentação, tô eu, Amarildo Alba, conversando com você nesta terça-feira de lua cheia, 29 de setembro de 2026, Dia Internacional de Conscientização sobre Perda e Desperdício de Alimentos, Dia do Anunciante, Dia do Petróleo e Dia dos Santos Arcanjos, São Miguel, São Gabriel e São Rafael. E começamos aqui contando que na última quarta-feira, dia 23, o Conselho Leite Paraná definiu o novo preço de referência para o leite que você, produtor, entrega para a indústria, né? O valor ficou, anote aí, em R$ 2,52 o litro para o produto padrão recolhido lá na propriedade, né? Mostrando queda de 3% em relação ao valor definido pelo mesmo Conselho no final do último mês de agosto. Como dissemos, este preço de referência vale para o leite padrão, que deve apresentar na análise 3,5% de gordura, 3,1% de proteína, 500 mil de células somáticas e 300 mil de contagem de placas padrão por ml do produto, né, com volume de entrega diária de até 300 litros. Também serve para pagamento agora no mês de outubro do leite que você, criador, está entregando para a indústria neste mês de setembro. E agora a gente abre espaço aqui para a participação do agrônomo Carlos Hugo Godinho, lá do Departamento de Economia Rural, que é o DERAL, da Secretaria da Agricultura. Ele que vai analisar a situação de safra, né, dos cereais de inverno cultivados aqui no nosso estado, destacando aí o trigo, né, que já tem mais ou menos aí 50% da área plantada colhida. Vamos ouvir o Carlos Hugo Godinho.
2: A previsão de safra de setembro já trouxe os impactos do El Niño no Paraná. Enquanto nós estamos terminando de colher a nossa segunda safra, colhendo grandes volumes da safra de inverno e plantando a safra de verão, nós tivemos um excesso de chuvas no estado e isso foi prejudicial especialmente para os cereais de inverno. Hoje, as duas principais culturas do estado no inverno são o trigo e a cevada. Ambas têm problemas, mas por enquanto a cevada tem se mantido, até pelo seu estágio inicial de colheita, dentro das produtividades esperadas inicialmente. Já o trigo, ele teve impactos bastante mais graves. A produtividade que nós esperávamos que fosse de 54 sacas por hectare, se tudo corresse bem, hoje já está reduzida para 49 sacas. Com isso, nós devemos ter uma oferta de 2,1 milhões de toneladas no estado do Paraná, o que é um número bastante aquém do que os moinhos aqui do Paraná, inclusive, precisam, que possivelmente vão acabar tendo que buscar esse produto mais caro em mercados mais longe. Primeiramente deve vir do Rio Grande do Sul, parte da nossa necessidade de moagem, mas também devemos aumentar as importações que já ocorrem normalmente do Paraguai e da Argentina. Além disso, os preços estão mais altos, tanto em função de um cenário internacional um pouco mais desafiador nesse ano, quanto também em função da própria safra que está sendo colhida com problemas. E especialmente esses problemas de qualidade, que fazem com que o trigo de alta qualidade, hoje bastante escasso dentro do Paraná, acabe ainda mais valorizado e onere os moinhos que vão ter que, em determinado momento, possivelmente repassar esses preços para o mercado atacadista e, posteriormente, eles devem chegar no varejo também.
1: Bom, e neste período de plantio da nova safra de soja, a gente aproveita para destacar, né, o uso de duas tecnologias, tecnologias de baixo custo e que podem contribuir aí de forma decisiva com a melhoria da produtividade da cultura. A gente está falando das práticas da inoculação e da co-inoculação da semente no momento da semeadura. Então, a inoculação é feita com bactérias conhecidas como rizóbios, que se estabelecem na raiz da planta de soja, formando pequenos nódulos, né? E que ajudam esta planta de soja a fixar o nitrogênio do ar da atmosfera. Para produzir 1.000 quilos de grão, só para você saber, a lavoura de soja precisa de mais ou menos 80 quilos de nitrogênio. Quantidade que pode vir, então, da matéria orgânica presente no solo e, principalmente, aí da fixação biológica, que é feita por essas bactérias, né, da inoculação que a gente falou. Já a co-inoculação é feita com outra bactéria conhecida como Azospirillum, também com aplicação feita na semente, né, durante o plantio. Esta bactéria estimula o crescimento da raiz da planta, o que resulta em vários benefícios para a lavoura, né? O principal deles é o aumento da eficiência da planta na busca ou extração dos nutrientes e da água que estão no solo, né? A raiz consegue ir bem mais longe na busca, então, desses recursos que a planta, claro, precisa para crescer e produzir bem. Também é bom destacar que com as raízes mais longas, mais volumosas, a planta também vai sofrer menos em situações aí de falta de chuva, né? Situações aí de estiagens. Então, neste momento de plantio desta nova safra, fica aqui esta sugestão para você, meu amigo, para você, minha amiga, que ainda não adota essas duas práticas aí na sua propriedade. Tecnologias que, como disse, têm baixo custo e podem ajudar a planta a produzir até 15% mais, né? Ou 8% na média, o que é bastante também, né? Agora vamos ver como fica o tempo de hoje, né? Terça-feira até a próxima sexta, chamando a participação da meteorologista Bianca de Ângelo, lá do CIMEPAR.
3: Na terça-feira, o sistema começa a se organizar com o avanço de uma frente fria e a população deve permanecer atenta. Os ventos sopram predominantemente de noroeste, transportando o ar quente do interior do continente para o Paraná. Com destaque para a metade norte do estado, noroeste, as temperaturas máximas podem superar os 36 graus. A combinação entre a massa de ar quente e a aproximação da frente favorece um cenário de maior instabilidade sobre o Paraná. São previstas tempestades de forte intensidade em todas as regiões do estado, com início a partir do fim da manhã, persistindo ao longo da tarde e da noite, e avançando ao longo da madrugada de quarta-feira. Após a passagem da linha de instabilidade, os eventos tendem a perder intensidade ao longo da quarta-feira. A chuva ainda ocorre de forma dispersa sobre o estado, mas com menor severidade. Pancadas de chuvas acompanhadas de trovoadas ainda podem ser observadas, porém de maneira mais pontual. Após a passagem da chuva, as temperaturas máximas apresentam uma leve redução e não são esperados valores superiores a 30 graus em nenhuma região do estado. Na quinta-feira, a atmosfera inicia um processo gradual de estabilização. Ainda assim, pancadas de chuvas mal distribuídas e irregulares podem ocorrer em diversas regiões do Paraná. Na sexta, não são esperadas chuvas significativas no estado. No entanto, essa condição será temporária, já que uma nova frente começa a se formar. Por isso, mantenha-se atento às nossas próximas atualizações.
1: E sobrando um tempinho, bem rápido, né? A gente aproveita para lembrar que amanhã, dia 30, é o último dia para você, cafeicultor, se inscrever no concurso Café Qualidade Paraná deste ano. A inscrição é gratuita e você pode fazer em qualquer escritório do nosso Instituto IDR Paraná, Antiga Ematé, nas regiões aí que produzem café aqui no nosso estado. Vamos terminando, né, o nosso trabalho de hoje, desejando a todos vocês uma ótima terça-feira e até amanhã, né, quando estaremos aqui de volta nesta mesma emissora, neste mesmo horário, para conversar com você, trazer para você, aí para sua família, para todos, mais uma nova edição do programa O Homem e a Terra. Forte abraço, fiquem com Deus e até lá. Música.

Muito bem, muito bem, muito bem, minha gente, aqui na nossa manhã, hein? 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

0: Vamos em frente, minha gente, que aqui na nossa manhã, né, na nossa madrugada especial, já nem tão mais madrugada, né, gente? É, o sol já tá nascendo por aí, hein? Há uma previsão de chuva hoje, gente. Há uma previsão de chuva hoje para você que está acompanhando aí o nosso programa, está aí chegando agora aqui na programação Grande Lago. Alô, bom dia.
1: Bom dia, Clini. Tudo bom? Se for possível, rodar a música Sistema Caipira. Parece que é com Eduardo Costa. Grande abraço, uma terça-feira abençoada a todos. Aqui é a Cleri.
0: Valeu, Cleri, pessoal da Baixada Amarela. Bom dia, bom dia, bom dia, bom dia, Cleri. Aqui na programação Grande Lago. Pessoal aí na nossa audiência, o nosso carinho. Vamos que vamos, né, gente? Aí na programação para vocês em toda a nossa região. Bom dia, Cleni. É paz na alma, amor no coração, gratidão pela vida. Ô, oh, Terezinha Pertini, tudo bem, comadre? A dona Terezinha, tudo bem, bom dia. É, que sejamos fortes e confiantes para encarar mais um dia com otimismo e tranquilidade. Que nenhuma energia negativa tire o nosso brilho no olhar, né? E nossa vontade de lutar por cada sonho. Bom dia, bom dia, bom dia. Deixa eu ver o que nós temos aqui na nossa programação. Vamos ver se eu vou tocar a música da Cleri aqui na nossa. É Sistema Caipira, né? Sistema Caipira. Vamos lá. Sistema Caipira está aqui. Então vamos trazendo Eduardo Costa canta aqui na nossa programação Grande Lago. O Sistema é Caipira aí, minha gente. Deixa eu ver onde que tá. Vamos lá. Agora sim, tá tudo certo. Bom dia!

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3: É isso aí, gente. Bom dia, 6h56 agora. E nós vamos fechando aí o nosso programa O Alvorecer de Minha Terra. Agradecendo a todo carinho, a audiência aqui nas madrugadas e especial sempre aqui no Alvorecer de Minha Terra. Que todos nós tenhamos um ótimo, maravilhoso dia, né? De muitas realizações, coisas boas, vamos lá pra luta. A turma das sete já está por aí. Obrigado, minha gente. Obrigado, meu povo. Na sequência tem também o destaque para o horário político e depois as informações do Jornal da Manhã. Acompanhando aqui as informações. Informação de que foi encontrado o corpo de um dos pescadores, né? Que tinha desaparecido aí no final de semana. Pelo menos um foi encontrado lá no lado paraguaio. Informação que chegou agora, né? Bom, vamos trazendo aí a última, fechando aqui. Valeu, gente. Um abraço. Valeu, bom dia.

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0: primavera, conhecida como Estação das Flores, se estende até o dia 21 de dezembro no Hemisfério Sul. É a chamada Primavera Austral. A palavra primavera é derivada do latim primovere, que significa primeiro verão. Assim, primavera corresponde ao período que antecede o verão.
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4: Sete horas e 26 minutos.
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1: KDM Internet Fibra informa. Santa Helena é atingida por forte tempestade de raios e várias localidades ficam sem energia elétrica. Sindicato de Santa Helena alerta para a regularização do ITR e INCRA. Fortes chuvas deixam mais de 1000 unidades sem energia elétrica em Santa Helena. Advogado é denunciado por feminicídio de médica e abandono do filho de 8 meses. Bombeiros suspendem buscas por pescadores desaparecidos. Caminhão desgovernado invade pátio e quase atinge residência. Encontro de aplicativo de namoro termina com homem espancado. Fortes chuvas contribuíram para acidente entre 2 veículos em Santa Helena. Homem é preso após abandonar mala e ameaçar explosão. Mulher segurava filha de 6 anos no colo quando foi morta a facadas. Polícia desarticula esquema de lavagem de dinheiro do narcotráfico e bloqueia patrimônio de investigados. 1/3 dos produtores rurais brasileiros já utiliza IA. China abre mercado para miúdos suínos exportados pelo Brasil. Estas e outras notícias a partir de agora no Jornal da Manhã, edição desta terça-feira, 29 de setembro de 2026.
2: Como vai o tempo e a temperatura?
1: A instabilidade aumenta significativamente hoje com a organização e o avanço da frente fria sobre o Paraná. O predomínio de ventos do noroeste favorece o transporte de ar quente para o estado, especialmente sobre a metade norte, onde as temperaturas podem superar os 36 graus no noroeste. A combinação entre o calor e a aproximação da frente favorece a ocorrência de tempestades em todas as regiões, com possibilidade de chuva forte, raios e rajadas de ventos. Os eventos devem começar a partir do fim desta manhã e persistir durante a tarde e a noite. Até amanhã, as condições seguem favoráveis à ocorrência de chuvas em todas as regiões do Paraná, com elevada instabilidade atmosférica e risco de tempestades. Na quinta-feira, as chuvas ainda persistem, principalmente entre o leste e o norte do estado. Na sexta-feira, está prevista uma breve redução das instabilidades. No entanto, essa condição deve durar pouco, pois o avanço de uma nova frente fria entre os dias 3 e 4 favorece novamente o retorno das chuvas ao Paraná. A previsão do tempo indica para hoje em Santa Helena 16,6 milímetros de chuva, com 98% de probabilidade e temperaturas de 22 a 33 graus. Para amanhã, chuva com temperaturas entre 22 a 27 graus. Quinta-feira terá muitas nuvens, com temperaturas de 19 a 25 graus. Sexta-feira, a previsão é para céu claro, com temperaturas entre 16 a 27 graus. Sábado próximo, teremos dia parcialmente nublado.

0: Com pancadas de chuvas e temperaturas oscilando entre 20 a 27 graus. Domingo terá chuva com temperaturas de 21 a 27 graus.
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2: Advogado é denunciado por feminicídio de médica e abandono de filho de 8 meses. O Ministério Público do Estado do Paraná denunciou o advogado João Vitor Domingues Romeiro, de 25 anos de idade, pelo feminicídio da ex-companheira Gassi Paola de Souza Mazia, que era médica, e pelo abandono do filho do casal, um bebê de 8 meses, em Maringá. A denúncia foi oferecida no último domingo. O crime aconteceu em 5 de setembro, dentro do apartamento da vítima, na Zona 2. Segundo a acusação, o homem matou a ex-companheira e deixou o local enquanto a criança permaneceu sozinha no imóvel. O Ministério Público sustenta que o feminicídio foi cometido por motivo torpe, meio cruel, recurso que dificultou a defesa da vítima. A denúncia atribui a motivação ao inconformismo do acusado com o fim do relacionamento e com a autonomia da ex-companheira. Conforme a promotoria médica, sofreu 14 ferimentos provocados por faca, além de asfixia mecânica por esganadura. O Ministério Público também considera como agravante o fato de o crime ter ocorrido na presença do filho do casal, em contexto de violência doméstica e familiar. A denúncia aponta que depois do crime o advogado teria tomado banho, trocado de roupa, pegado a chave do carro da vítima e fugido. Antes de sair, segundo o Ministério Público, ele teria trancado a porta e deixado o bebê de 8 meses sozinho no apartamento. A criança permaneceu no imóvel por horas até que um tio materno ouviu o choro e arrombou a porta para resgatá-la. Por esse episódio, o homem também foi denunciado por abandono de incapaz com agravante pelo fato de ser pai da criança. O acusado foi preso no mesmo dia do crime e permanece na cadeia pública de Maringá. Bombeiros suspendem buscas por 2 pescadores desaparecidos em Entre Rios do Oeste. O Corpo de Bombeiros suspendeu temporariamente as buscas por Rafael Rodrigo Hensin e Jefferson Baques, moradores de Entre Rios do Oeste, que desapareceram após saírem para pescar no Rio Paraná. A decisão ocorreu depois que novas informações sobre o caso surgiram e foram encaminhadas à Polícia Civil para investigação. Segundo o 14º Batalhão de Bombeiro Militar, os 2 saíram de barco por volta das 14 horas de sábado, a partir da prainha de Entre Rios do Oeste. O destino seria uma região conhecida como Segundo Morro, na margem paraguaia do Rio Paraná. O retorno estava previsto para as 20 horas, mas os pescadores não regressaram. Familiares tentaram contato por telefone sem sucesso. A embarcação também não retornou enquanto o veículo utilizado pelos homens permaneceu estacionado na prainha. Diante do desaparecimento, foi registrado o boletim de ocorrência e o Corpo de Bombeiros foi acionado por volta das 7h45 de domingo. A situação também foi comunicada à Marinha do Brasil, ao Núcleo Especial de Polícia Marítima, UNEPOM, da Polícia Federal, e ao Batalhão de Polícia de Fronteira, o BPFRON. Como o destino informado pelos pescadores ficava no lado paraguaio, os bombeiros entraram em contato com o consulado do país vizinho e receberam autorização para realizar verificações naquela margem. Os 2 militares utilizaram uma moto aquática de salvamento e percorreram trechos das 2 margens do Rio Paraná, tanto a montante quanto a jusante. O 3º bombeiro permaneceu em terra para levantar informações que pudessem ajudar na localização dos homens. Durante as buscas, não foram encontrados vestígios dos pescadores da embarcação ou de objetos que pudessem ter sido levados pela correnteza. Inicialmente, os trabalhos foram interrompidos por causa da baixa luminosidade. Posteriormente, porém, novas informações relacionadas ao desaparecimento chegaram às equipes e foram repassadas à Polícia Civil para apuração. Diante desses novos elementos, o comando do 14º Batalhão decidiu suspender temporariamente as buscas no rio. A operação poderá ser retomada caso a apuração das informações ou novos fatos indiquem a necessidade de novas buscas. Caminhão desgovernado invade pátio e quase atinge residência. Um caminhão baú desgovernado saiu da pista e invadiu o pátio de uma residência e quase atingiu o imóvel ontem no distrito de Três Irmãs, em Mercedes. Conforme as informações, o caminhão pertence a uma empresa de Marechal Cândido Rondon e seguia em direção a Porto Mendes quando o motorista perdeu o controle do veículo. Sem controle, o caminhão saiu da pista e entrou no pátio da residência. Ele só parou bem próximo do imóvel. Ninguém ficou ferido. O caminhão sofreu danos e um guincho foi acionado para realizar a remoção. Ao entrar no pátio, o veículo também atingiu e danificou a rede de água da residência. A companhia responsável foi acionada para restabelecer o fornecimento. Encontro de aplicativo de namoro termina com homem espancado. Um homem de 34 anos de idade ficou bastante ferido após ser espancado na noite de ontem na rua Ângelo Passian, no bairro Brás Madeira, em Cascavel. Segundo informado pelo homem, ele foi até o local para se encontrar com uma mulher que conheceu pela internet. Para continuar com o romance, topou ir até outro local com ela, onde lá estavam três homens que efetuaram as agressões e furtaram objetos pessoais. A vítima sofreu diversos golpes na região da face. Durante o atendimento, o homem apresentava inchaço intenso, vários cortes no rosto e dificuldade para abrir um dos olhos. Também havia suspeita de fratura no nariz e no maxilar. Equipes de socorro foram mobilizadas para prestar os primeiros atendimentos à vítima. Após os primeiros socorros, ele foi conduzido a uma unidade hospitalar. Forte chuva contribui para acidente entre dois veículos em Santa Helena. O acidente de trânsito foi registrado na tarde de ontem por volta das 16 horas no cruzamento da rua Goiás com a Avenida São Paulo no bairro Cidade Alta em Santa Helena e no momento havia forte chuva. Segundo informações, a colisão envolveu um Fiat Uno e um Ford Fiesta. Os veículos tiveram apenas danos materiais e apesar do acidente não houve registro de feridos.
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4: 7:38.
2: Homem é preso após abandonar mala e ameaçar explosão. Um homem de aproximadamente 40 anos de idade foi preso após abandonar uma mala em um ponto de ônibus e ameaçar uma explosão na tarde de ontem no centro de Campo Mourão. Segundo a polícia militar, o homem entrou em uma lanchonete e teria afirmado que tudo iria explodir. Em seguida, deixou uma mala em um ponto de ônibus. Diante da suspeita de que pudesse haver um artefato explosivo, a região foi evacuada e isolada. O trânsito também foi bloqueado e o Corpo de Bombeiros prestou apoio a ocorrência. Sob orientação do Esquadrão de Bombas do Batalhão de Operações Policiais Especiais, o BOP, policiais da Rotan utilizaram escudos balísticos para se aproximar e verificar a mala. A inspeção constatou que não havia material explosivo e a ocorrência foi classificada como falso alarme. Após buscas na região, o homem apontado como responsável pela ameaça foi localizado e detido. Ele foi encaminhado à delegacia de polícia. A mala foi apreendida e após a conclusão da operação, o trânsito foi liberado. Mulher segurava a filha de 6 anos de idade no colo quando foi morta a facadas. A Polícia Civil de Francisco Beltrão iniciou uma série de diligências para esclarecer o feminicídio que matou Thaís Fernanda da Silva Lopatchuk, de 33 anos de idade, na noite do último domingo. Segundo a delegada Emanuele Carolina Baggio, o principal suspeito é o companheiro da vítima, Daniel Matos, de 38 anos de idade. O crime aconteceu em frente à residência do casal. Conforme a investigação inicial, a mulher segurava a filha de 6 anos de idade no colo quando foi atacada com vários golpes de faca. Tudo indica que o autor seria o companheiro dela, de 38 anos de idade. O crime aconteceu em frente à residência do casal, o local em que o autor desferiu diversos golpes de faca na vítima, é o que afirmou a delegada. Segundo Emanuele, vizinhos tentaram intervir e ajudar Thaís e a criança, mas a vítima não resistiu aos ferimentos. Assim que foi informada sobre o caso, a Polícia Civil iniciou as investigações para reunir provas e esclarecer a dinâmica do crime. De acordo com a delegada, várias testemunhas já prestaram depoimento na delegacia da mulher. A equipe também recolheu imagens de câmeras de segurança que podem ajudar a reconstruir os momentos antes do ataque. Diversas testemunhas já foram ouvidas na delegacia da mulher. Imagens de câmeras de segurança foram coletadas, explicou a delegada. O suspeito deixou o local após o crime e ainda não foi localizado. Uma das câmeras registrou o homem fugindo a pé pelas ruas próximas à residência. A Polícia Civil também aguarda os resultados dos exames realizados pela Polícia Científica, que devem contribuir para a investigação. A delegada afirmou que o trabalho continua para reunir todos os elementos necessários e responsabilizar o autor. O caso é investigado como feminicídio. Polícia Federal desarticula esquema de lavagem de dinheiro do narcotráfico e bloqueia patrimônio. A Polícia Federal, com o apoio da Receita Federal, deflagrou ontem a Operação Fratres, em Guaíra, para investigar um esquema de lavagem de dinheiro proveniente do tráfico internacional de drogas e armas na região de fronteira. Ao todo, foram cumpridos 5 mandados de busca e apreensão e 3 mandados de prisão preventiva, além do bloqueio judicial de bens e valores dos investigados. As medidas foram autorizadas pela Primeira Vara Federal de Umuarama. A investigação começou a partir de diligências relacionadas à Operação Transloading, que havia desarticulado parte da estrutura logística utilizada para transportar drogas da região de fronteira para outras partartes do país. Na ocasião, 10 caminhoneiros foram presos em 5 estados e cerca de 3 toneladas de maconha e cocaína foram apreendidas. Segundo a Polícia Federal, as diligências apontaram a atuação de uma organização criminosa transnacional ligada à lavagem de recursos provenientes do tráfico de drogas e também armas, com conexões entre o Paraguai, a Bolívia, o Nordeste brasileiro e a região de fronteira do Paraná. As investigações indicam ainda que o grupo utilizava empresas de fachada, negócios simulados, imóveis, veículos e operações de transporte e logística para ocultar e dissimular a origem dos recursos. Análises financeiras, patrimoniais e fiscais identificaram movimentações superiores a R$89.790.000 desde 2019. As medidas judiciais também alcançaram contas bancárias, imóveis residenciais e comerciais, veículos de luxo e embarcações. De acordo com a Polícia Federal, o objetivo é restringir a disponibilidade de patrimônio possivelmente relacionado às atividades investigadas e assegurar eventual ressarcimento dos danos e perda dos proveitos ilícitos em favor do Estado.
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2: 7:45.
3: Santa Helena é atingida por forte tempestade de raios e várias localidades ficam sem energia elétrica. Vários locais com incidência de raios em diferentes pontos foram registrados ontem em Santa Helena e mostram a presença de muitas descargas elétricas no céu do município, enquanto moradores relatam mudanças rápidas nas condições do tempo. Os registros foram feitos em localidades como na linha Vera Cruz, em Subsede, São Clemente, Moreninha, São Roque e também na região central da cidade. Moradores de algumas dessas localidades também relataram interrupções no fornecimento de energia elétrica durante a passagem da tempestade. De acordo com o Cimepar, áreas de instabilidade atuam sobre o Paraná com pancadas de chuva, acompanhadas de muitos raios, principalmente nas regiões oeste, centro-sul e sul. O órgão também informou que a passagem de uma frente fria deve provocar tempestades no estado ontem e principalmente hoje. A orientação é para que a população não se aproxime de postes, fios ou estruturas danificadas e acione as equipes de emergência diante de qualquer situação que ofereça risco. Em casos de emergência, a população deve procurar a Defesa Civil através do 99 e pelo WhatsApp 459-9109-0097, então o Corpo de Bombeiros pelo 193.
4: Sindicato dos Trabalhadores Rurais de Santa Helena alerta produtores para regularização do ITR do INCRA. O Sindicato dos Trabalhadores Rurais de Santa Helena alerta os produtores para os prazos relacionados à documentação das propriedades rurais. Segundo o presidente da entidade, Flávio Bach, o prazo para emissão do documento relacionado ao INCRA já expirou, mas a regularização ainda pode ser feita, com a incidência de uma pequena multa. Já o prazo para a declaração do ITR termina no final de setembro. Flávio orienta os produtores a aproveitarem a oportunidade para evitar a situação da documentação e, se necessário, procurar o sindicato para realizar os procedimentos. A orientação é para que todos os produtores não deixem a situação em aberto, já que existem casos de propriedades que permaneceram durante anos sem a devida regularização. O presidente Flávio Bach reforça ainda que os documentos são necessários independentemente do tamanho da propriedade e recomenda que os produtores verifiquem a situação cadastral antes do encerramento dos prazos.
5: Também queremos lembrar aqui que prazo do CCIR ou do INCRA já expirou. Você pode fazer ele com tranquilidade. Vai ter uma pequena multa de centavos em cima, mas precisa fazer esse ano ainda. Então, se atém a essa documentação. E o ITR, nós lembramos aqui que o prazo final do ITR é final agora de setembro. Então, cuidam com essas datas, pode aproveitar, vem no sindicato, fazer o ITR e também fazer o CCIR na mesma data. São documentos obrigatórios e não interessa o tamanho da propriedade. Toda propriedade que tem INCRA ou que tem ITR precisa fazer a declaração. A grande maioria das áreas são isentas de ITR, mas precisa ser feito o cadastro. Ficam atentos. Às vezes a gente se debate ou se defronta com um produtor que fala que fez e tal, vai olhar no sistema, está em aberto. Por muitos anos não foi feito. Então, cuidem o prazo, final de setembro expira o prazo do ITR e, por consequência, tem que fazer o INCRA também, que é o CCR. Todas as propriedades.
3: As fortes chuvas registradas em Santa Helena na tarde de ontem provocaram interrupções no fornecimento de energia elétrica em diferentes pontos do município. Moradores relatam falta de energia em partes do distrito de Subsede Moreninha, São Roque e também na sede do município. Em nota, a Copel informou que está ciente da situação e mantém equipes de manutenção mobilizadas para restabelecer o serviço. Segundo a companhia, 1.205 unidades consumidoras permaneciam sem energia elétrica durante a tarde e até o fechamento dessa matéria. Inicialmente, 3.243 unidades consumidoras foram afetadas pelas interrupções provocadas pelas fortes chuvas, mas o número foi reduzido com o trabalho das equipes. Os técnicos seguem atuando para normalizar o fornecimento a todas as unidades atingidas, inclusive permaneceram trabalhando durante a noite.
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10: 7:51.
3: Um terço dos produtores rurais brasileiros já utilizam inteligência artificial. A inteligência artificial já está presente em 32% das empresas, cooperativas e propriedades rurais consultadas em um levantamento com profissionais do agronegócio. A tecnologia começa a deixar os escritórios e chegar diretamente às decisões de plantio, irrigação, aplicação de insumos, controle de pragas, manutenção de máquinas, pecuária e comercialização. O percentual, porém, não permite afirmar que o Brasil esteja atrasado ou avançado em relação a outros países. A pesquisa ouviu 197 profissionais e não representa todo o setor. Além disso, não existe uma estatística internacional padronizada para comparar diretamente o uso da IA nas propriedades. O próprio conceito de inteligência artificial varia entre os levantamentos, que podem incluir desde sistemas preditivos até sensores, drones, imagens de satélite e agricultura de precisão. No levantamento brasileiro, 56% dos participantes disseram não utilizar inteligência artificial e 12% não souberam responder. Parte desse último grupo pode usar sistemas com inteligência artificial incorporada sem identificar a tecnologia dessa forma. Na prática, a IA funciona a partir da coleta e análise de grandes volumes de dados, sensores, máquinas, estações meteorológicas, câmeras, drones, satélites e sistemas de gestão geram informações sobre solo, clima, plantas, animais, equipamentos, custos e produtividade. Os programas identificam padrões e transformam os dados em alertas, previsões e recomendações. Entre as aplicações está o controle de plantas daninhas. Câmeras instaladas em máquinas podem analisar milhares de imagens, diferenciar culturas de invasoras e indicar os pontos onde herbicida precisa ser aplicado. Na irrigação, sensores e imagens térmicas ajudam a identificar sinais de estresse hídrico antes que sejam percebidos visualmente, permitindo direcionar melhor a água. A Embrapa também desenvolve tecnologia que utiliza a temperatura das folhas para identificar a necessidade de irrigação. A tecnologia também pode auxiliar no monitoramento de pragas, na identificação de falhas de plantio, doenças, erosão e deficiência nutricional por meio de imagens de drones e satélites. Na aplicação de sementes, fertilizantes e análise de mapas de solo, relevo, produtividade e histórico de manejo, permite definir diferentes taxas de aplicação dentro da mesma área. Durante a safra, modelos computacionais podem estimar a produção e ajudar no planejamento de máquinas, trabalhadores, transporte, armazenamento e comercialização. A manutenção de equipamentos também pode ser antecipada a partir de dados como consumo de combustível, temperatura, pressão e vibração, reduzindo o risco de falhas durante períodos críticos.
11: Agora, as cotações agropecuárias, de acordo com o DERAL, Departamento de Economia Rural da Secretaria de Estado da Agricultura e do Abastecimento Praça de Toledo, a qual Santa Helena pertence, a saca de milho cotada a R$ 58,39. A de soja, R$ 139,78. O trigo, R$ 79,93. Boi em pé arroba, R$ 360,47. A média do quilo do suíno do Paraná em R$ 4,88. E a tonelada da mandioca em R$ 611,80. O dólar cotado a R$ 5,22. Na moeda paraguaia, para comprar um real hoje são necessários cerca de 1.154 guaranis. China abre mercado para miúdos suínos exportados pelo Brasil. A China abriu seu mercado aos miúdos suínos do Brasil, apurou o Broadcast Agro. O protocolo sanitário que autoriza a exportação dos produtos brasileiros foi assinado no sábado passado entre o embaixador da China no Brasil, Zhu Qingqiang, e o ministro da Agricultura, André de Paula. A expectativa de abertura havia sido antecipada. O Ministério da Agricultura e Pecuária MAPA e a Embaixada da China no Brasil assinaram a revisão do protocolo sanitário bilateral que autoriza a exportação de uma gama ampliada de miúdos suínos brasileiros para o país asiático. O acordo abre espaço a um mercado que movimenta mais de US$ 2,5 bilhões anuais e tem potencial de gerar um ganho adicional superior a US$ 100 milhões, cerca de R$ 550 milhões em receitas para a suinocultura nacional.

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2: 7:57.
3: Carlo Ancelotti vai mudar esquema e fazer 7 alterações na seleção brasileira. A reta final da Série B promete emoção e reviravoltas. As informações do esporte com Daniela Esperon.
4: A seleção brasileira vai enfrentar a Austrália em mais um amistoso nesta terça-feira, às 7:00 da manhã, no horário de Brasília. O técnico Carlo Ancelotti vai fazer mudanças no time em relação ao primeiro amistoso contra os australianos. Inclusive, em coletiva de imprensa, Ancelotti não gostou muito de ser questionado por que enfrentar a Austrália duas vezes.
5: Para nós, não temos amistoso. Para nós, um partido de Copa do Mundo, um partido contra a Austrália, é igual. Representamos a melhor seleção da história do futebol.
4: Para este jogo, a seleção terá 7 mudanças e Rafinha em outra posição. Vai jogar como centroavante, mesma posição que ele atua no Barcelona. O esquema será diferente também, jogando agora num 4-3-3, fortalecendo o meio-campo. O provável Brasil para entrar em campo tem Otávio no gol, Wanderson, Jair, Gabriel Magalhães e Mauro Júnior, Danilo, Bruno Guimarães e Gabriel Bontempo. No ataque, Rayan, Rafinha e Vinícius Júnior. Como já era de se esperar, o Campeonato Brasileiro da Série B é marcado pelo equilíbrio, tanto na parte de cima quanto na parte de baixo da tabela de classificação. E faltando apenas 8 rodadas para o fim do campeonato, está tudo em aberto. Ali, na zona de classificação para a elite do futebol nacional, temos Vila Nova e Juventude. A equipe de Caxias do Sul, inclusive, nesta rodada foi o único visitante a vencer 1-0 diante do América Mineiro no Estádio Independência. Um resultado importantíssimo que fez com que o Juventude pulasse para a vice-liderança do campeonato com 53 pontos e quebrando uma sequência negativa de 2 jogos sem vencer. É o momento de reta final que é importante agora conseguir embalar. Até porque o Vila Nova tem 54 pontos, apenas um pontinho a mais que o Juventude. Venceu também na rodada 2-0 em cima do Londrina. Mas vale destacar que o Vila Nova, na rodada que vem, vai jogar fora de casa, pegando o Botafogo de Ribeirão Preto. E a equipe do Juventude joga em seus domínios dentro do Alfredo Jaconi, encarando o Operário do Paraná. Para falar sobre esse equilíbrio e essa reta final de Campeonato Brasileiro, o jornalista Cadu Macri faz uma avaliação do campeonato até agora.
6: Então, Daniele, o campeonato segue muito equilibrado. Acho que essa decisão que a CBF teve de mudar o formato do acesso, passar de 4 times subindo direto para 6, com 4 disputando 2 vagas em modo playoffs, mantém o campeonato num nível de equilíbrio e de procura pelas vagas até o fim de forma muito interessante. Por exemplo, o Goiás, que hoje é o 11º colocado com 42 pontos, ele ainda sonha, por que não, com o 6º lugar, que é algo que ainda mantém uma chance e uma chama de classificação. Se fosse para tentar buscar a 4ª posição, seria bem mais complicado, até porque o Novo Horizontino é quem tem 51 pontos. Então a competição está equilibrada, o Vila Nova faz um momento muito bom de campeonato, aproveitando os jogos em casa, com 54 pontos, mas não tem paz, né? Porque o 3º colocado, que é o Fortaleza, tem 52. Ou seja, só 2 posições garantem o time na Série A no ano que vem. O primeiro e o segundo. Então, o 1º colocado não tem essa tranquilidade nem para falar que está com a vaga no playoff garantida, apesar de estar muito bem encaminhado. A diferença do Vila Nova, que é o 1º, com 54, para o CRB, que é o 7º, que tem 48, é de 6 pontos e ainda vários times entre eles. acredito que essa luta pelo acesso vai ser muito grande, porque temos times de qualidade ainda ali em oitavo, nono, como é o caso do Operário, do próprio Sport, além do Cuiabá e do Goiás. Acho que até essa posição, né, mesmo que o São Bernardo e o Atlético tenham a mesma posição, a mesma pontuação do Goiás, eu acredito que esses dois não lutam pelo acesso da mesma forma que o Goiás, que é um time muito mais tradicional e pesado no futebol brasileiro.
4: Na parte de baixo, até o momento, estão Avaí, Londrina, América Mineiro e Ponte Preta. Ponte Preta, inclusive, que é a lanterna e vai jogar nesta terça-feira encarando o Botafogo de Ribeirão Preto, jogo que vai acontecer fora de casa. A situação da Ponte Preta é muito ruim no campeonato, chegou a vencer na última rodada, quebrando uma sequência de derrota de 4 jogos, mas está numa situação realmente muito difícil. O Botafogo de Ribeirão Preto precisa vencer, está pressionado porque está ali na 16ª colocação com 32 pontos, 2 pontos a mais apenas do Avaí, que é quem abre a zona do rebaixamento. Então, 8 rodadas restando e muita coisa para acontecer na Série B do Campeonato Brasileiro.
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0: para sua reflexão. Pensamentos que edificam. Só existe uma maneira segura de fazer com que a criança ande pelo caminho reto. Consiste em você trilhar esse mesmo caminho. Abraham Lincoln.
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5: 8 horas e 6 minutos.
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8 horas, 8 minutos. Bom dia! Bom dia, Santa Helena. Bom dia, região oeste do Paraná. Ei, Paraná, hein? Bom dia. Bom dia a todos vocês aí. Bom dia, Brasil. Bom dia, mundo. Nós estamos chegando na manhã Grande Lago, com mais um programa Grande Lago Show aí, minha gente. O programa do povo. Bom dia. Que alegria. O penúltimo dia do mês de setembro, gente. Está sendo já mês de setembro. Ah, vem aí mês de outubro. Bom dia. E hoje é terça-feira, bom dia. Dia 29 de setembro de 2026. Bom dia, dona de casa. Bom dia, mamãe. Bom dia, secretária do lar. Bom dia, empregada doméstica, cuidadoras, diaristas. A todas vocês aí, né? No seu trabalho em casa, se preparando para o trabalho fora também. Para você que já está aí trabalhando, bom dia. A todas as mulheres da cidade, do sítio, da granja, da fazenda. Bom dia. Bom dia na manhã. Vamos lá, gente, bom dia. Alegria, hein? Alegria, positividade e energia. Obrigado, nosso bom Deus, pelo dia de hoje, pelo trabalho, por estar aqui, pela saúde, pela família, pelos nossos queridos ouvintes em toda a região oeste do Paraná, no Brasil, no mundão afora, a vocês que acompanham também através aí da internet, do nosso aplicativo ou da nossa página rgl.com.br. Bom dia então a todas as mulheres aí no comércio em geral, a todas vocês, o nosso carinho. Bom dia os homens, bom dia o papai, bom dia as crianças, os jovens, bom dia o vovô, a vovó, bom dia o bisa, bom dia.

Começando então mais um programa Grande Lago Show. Vai ligando, vai participando aqui da nossa manhã. Mandando a sua mensagem, o seu alô aqui pra gente. Bom dia! Hoje, terça-feira, é o dia 272 do ano. 74,5% do ano já está se passando. Hoje é dia dos arcanjos, né? Dos santos arcanjos, os arcanjos. Dia de São Miguel Arcanjo, dia de São Rafael Arcanjo e dia de São Gabriel Arcanjo. Hoje é dia mundial do petróleo, dia do anunciante. Dia internacional de conscientização sobre a perda e desperdício de alimentos. Dia mundial do coração. Como está aí o seu coração, hein? Bom dia!

empatando com a Austrália. É isso? 2-2. De novo. Oito horas, 12 minutos, 8:12 aqui na nossa manhã. Vem aí na sequência do seu programa Grande Lago Show. Vamos lá, gente, vamos lá, meu povo. Bom dia. Terça-feira, vamos no ritmo das eleições, né, gente, essa semana aí, né? Ritmo das eleições no Brasil. Não gostaríamos de todo mundo, e nem todo mundo gostará de nós. Isso é fato, e ó, está tudo bem. O que não está bem é enganar e dissimular em detrimento do próprio coração, do ser. Viver em sociedade requer não falar tudo o que se quer e não agir como bem entender. Afinal, o outro deve ser levado em conta. Ou isso, ou viver isolado em alguma caverna. No entanto, ser cuidadoso com a maneira como se trata as pessoas não significa, de forma alguma, vestir máscaras e fingir o que não se sente, não se é. Temos que prestar atenção no alcance de nossas ações, de nossas palavras, pois nossa integridade também depende de não ferirmos a dignidade alheia. Nossa felicidade não pode se valer da infelicidade do outro. Nossos caminhos devem ser limpos para que não carreguemos culpas e remorsos por aí. Lembremos que a vida vem cobrar a conta uma ou outra hora, ou seja, evitemos deixar pendências éticas e emocionais pelas andanças. E é perfeitamente possível viver nossas verdades e buscar os nossos sonhos sem precisar ou sem passar por cima de ninguém, sem precisar machucar o outro, sem precisar dissimular, e aí por diante. Sem mentir, sem decepcionar. Ninguém é perfeito a ponto de jamais errar, mas devemos ser sinceros e assertivos, deixando claros os nossos limites de uma forma segura e educada. Firmeza não implica grosseria. Respeito pode vir sem medo ou cara feia. A pior coisa que alguém poderá fazer é tentar deixar todo mundo satisfeito e feliz, onde e com quem estiver. Isso jamais trará resultados bons, simplesmente porque ninguém é unanimidade. E mais, todo mundo merece a verdade. E todo mundo, hoje em dia praticamente, sabe das verdades. É injusto abafarmos o que somos. Injusto para nós, injusto para o outro. Ninguém consegue enganar ou ser enganado o tempo todo. Merecemos, pois, saber com quem estamos lidando. Todos merecemos isso. Portanto, não tente fazer média com as pessoas, fingindo não ser o que não é, fingindo gostar do que não gosta, concordando com o que não condiz com os seus pensamentos. Não gostaríamos de todo mundo, e nem todo mundo gostará de nós. Isso é fato e está tudo bem. Sabe aquela frase? Nem Jesus Cristo agradou todo mundo. Pois é, foi crucificado na cruz. Mas vamos ser conscientes.

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tudo, tudo de bom, bom, bom, bom dia, bom dia, bom dia. Na manhã, Grande Lago. Vem aí também na sequência o destaque para as informações.

Brasil está empatando com a Austrália. 2-2, segundo tempo. Mais um amistoso do Brasil com a mesma seleção. Que coisa. Bom, Brasil e Austrália, Austrália e Brasil. Fux suspende decisão de Flávio Dino, que liberou posts sobre Nossa Senhora Aparecida. Crise no STF se arrasta e chega ao TSE, que é o Tribunal Superior Eleitoral, às vésperas do primeiro turno. Espécie de facada.

tira foto, viu, gente? Essa semana será de fechamento de debates, né? Tanto para governo quanto para a presidência. Primeiro turno é domingo. Terça-feira de chuva intensa, granizo e ventos fortes no Rio Grande do Sul. E ontem aquele calorão, hein, gente? Vento também. Granizo na região, pouco de chuva e granizo. É, gente, esse é o Super El Niño que está aí. Em cada cinco jovens que entram no ensino médio não conclui etapa. É, minha gente.

condenada por assassinato. Mulher pode ser executada amanhã nos Estados Unidos. Disputas e acusações de violência. Executivo do New York Times é morto a tiros. Sogros são suspeitos. Sem saber, moradores filmaram o helicóptero de Rick antes do acidente. Helicóptero voava em espaço aéreo não controlado, diz a Força Aérea Brasileira.

Informação aqui na nossa manhã. Um vídeo gravado na festa de formatura de Isabel Alves, jovem de 19 anos, indenizada em R$6.000 por danos morais, mostra o momento em que a formanda é chamada 3 vezes pelo cerimonialista, sem que a música escolhida por ela fosse tocada. Ela esperava entrar no salão com I Kissing Girls, da cantora Katy Perry, o que não aconteceu. A situação foi registrada em São Bento do Sul, no norte de Santa Catarina. É, minha gente. No registro, é possível ouvir o cerimonialista chamando o nome da formanda 3 vezes. A formatura ocorreu em 19 de dezembro do ano passado. Na primeira tentativa, nenhuma música toca. E a formanda permanece parada, aguardando uma solução. Uma solução é que

0: não veio.
1: Deixa eu ver aqui. Em seguida, uma colega chamada. E Isabel faz movimentos indicando que não está entendendo a situação. O problema acontece novamente na segunda tentativa. Segundo a formanda, não há registro em vídeo no momento em que ela efetivamente entra no salão. Na decisão do Juizado Especial Cível Criminal e da Fazenda Pública de São Bento do Sul, divulgada em 22 de setembro, o juiz considerou que a situação ultrapassou um simples descumprimento contratual e causou constrangimento público à formanda. Em nota, a empresa responsável pelo evento informou que o caso ocorreu devido à falha de um equipamento eletrônico. Tá aí, né? É. Mais do que justo, né, gente? Mais do que justo. Se paga tanto para, de repente, uma formatura e o pessoal lá, claro, que equipamento falha. Mas tem que verificar tudo antes, né, gente? Tem que ver se toca, se não toca, baixar de novo, enfim. Situação.

Aí, gente, na manhã, 8 horas 32 minutos, 8h32. Claro que isso pode acontecer, né? Mas tem que agir rápido, como se diz. Bom, vamos que vamos. Fux derruba o Metrópolis, traz hoje. Fux derruba decisão de Dino, que liberou postagens fake de Nossa Senhora Aparecida.

vê como temerárias decisões do Supremo Tribunal Federal que interferem nas eleições. Cássio Nunes, que é o ministro que está à frente agora do TSE, né? Ministério Público é contra pedido de prisão de funcionário do Planalto que espalhou aí, não sei quantas vezes, fake news, né? Sobre Nossa Senhora Aparecida. Atlas, pesquisa Atlas Intel. Flávio Bolsonaro tem 47,7 em segundo turno e Lula soma 47,6.

Atenção, Polícia Federal investiga e está de olho. Atenção. Claro que você sabe que isso aí existe, né? Que já foi até apreendido em outras eleições, eleições passadas, e essa não vai ser diferente. E já há movimentação, né? Sobre apreensão de dinheiro, gente, para compra de votos nas eleições. E a Polícia Federal já está investigando saques para financiar compra de votos nesta semana.

E atenção aí, né? A partir desta terça-feira, eleitores não podem ser presos ou detidos, salvo nas três situações previstas no Código Eleitoral. A regra começa a valer 5 dias antes do primeiro turno das eleições, marcado para domingo. A restrição vai até 6 de outubro, 48 horas após o encerramento da votação. Nesse período, a prisão é permitida em caso de flagrante delito, em virtude de sentença criminal, condenatória por crime inafiançável ou por desrespeito a salvo-conduto. O salvo-conduto é uma medida que pode ser expedida pela Justiça Eleitoral para proteger quem sofre violência ou ameaça à liberdade de votar. Se houver uma prisão durante o período de restrição, a pessoa deve ser levada imediatamente a um juiz que avaliará se a detenção foi legal. A proibição de prender ou deter eleitores em desacordo com essas regras também está prevista como crime no Código Eleitoral, com pena de até 4 anos de reclusão. Para os candidatos, a restrição começou antes, em 19 de setembro. Eles só podem ser presos em flagrante delito até 48 horas após o encerramento do primeiro turno. Neste ano, os brasileiros irão às urnas para escolher presidente, governadores, senadores e deputados federais, estaduais e distritais.

Outra informação sobre as eleições. O presidente do Tribunal Superior Eleitoral, TSE, Cássio Nunes Marques, enviou um ofício ao presidente do Supremo Tribunal Federal, Edson Fachin, para reclamar de decisões individuais da corte que, segundo ele, interferem na condução das eleições. O documento foi encaminhado no início da noite desta segunda-feira. Cássio Nunes salientou que vê com elevada preocupação decisões recentes vindas do Supremo Tribunal Federal. Apesar de não citar quais casos seriam esses, a medida ocorre após liminar do ministro Flávio Dino, no último domingo, que derrubou o entendimento do ministro André Mendonça, titular do TSE, e liberou posts sobre fake de Nossa Senhora Aparecida. Não passa despercebido por esta presidência o peticionamento de ações temerárias no âmbito do Supremo Tribunal Federal, em que, a partir de referências genéricas e a teses firmadas em ações de controle concentrado, busca-se direcionar pedidos liminares a certas relatorias e, passo seguinte, tenta-se, um só tempo, desrespeitar normas de competência absoluta definidas na Constituição e subverter toda a sistemática recursal erigida pelo texto constitucional, escreveu Cássio.

Está se falando dessa decisão aqui, gente. O ministro Luiz Fux, do Supremo Tribunal Federal, suspendeu na noite desta segunda-feira todos os efeitos, ontem, da decisão do ministro Flávio Dino, que barrou ordem do Tribunal Superior Eleitoral, o TSE, contra publicações que atribuíam ao candidato à presidência da República, Flávio Bolsonaro, do PL, a intenção de retirar de Nossa Senhora Aparecida o título de padroeira do Brasil. Com a decisão de Fux, voltam a valer a determinação do ministro André Mendonça, do Tribunal Superior Eleitoral, com as ressalvas que já continham de fake news. Portanto, se é fake news, independente, é crime, não é crime? De acordo com o próprio ministro Alexandre de Moraes.

0: 8 horas 42 minutos, 8h42, nós vamos ao intervalo, voltaremos daqui a pouco na manhã.
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0: Muito bem, muito bem, muito bem, gente. Agora 8 horas mais 45 minutos, 8h45. Bom dia, meu povo. A vocês aí na programação Grande Lago Show. E coisa boa, hein? Vai ligando, vai participando aí da nossa manhã. Bom dia. Quem está mandando alô para nós aqui na participação? Claro, a nossa querida ouvinte Ana Morim, com a reflexão, a frase e a mensagem do dia. Fala aí, Ana!
12: Bom dia, bom dia, bom dia! Você só vence o amanhã se você não desistir de hoje.
0: Ah! Você só vence o amanhã se você não desistir do hoje. É isso aí, ó. Show de bola, show de bocha. Bom dia, bom dia, bom dia. Bom dia, bom dia, comadre também, Edith Borchardt. Oi, Edith, como é que está? Tudo bem? Bom dia, que o seu dia seja leve, iluminado, abençoado, que não nos falte paz, saúde, amor, fé e esperança. Que Deus seja a sua fortaleza e o seu guia nesse dia abençoado. Feliz terça-feira para você também. Bom dia, bom dia, bom dia. 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Bom dia, bom dia, bom dia. Ao ladinho aqui da Cacau Show, né? Um abraço pra Grace, pra Jennifer. Pra Jennifer e a Grace. Bom dia, bom dia. Que alegria na manhã. Eu vou trazendo aqui na nossa manhã. E coisa boa, terça-feira. Destaque na sequência para as previsões do horóscopo.
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13: Oi, turma! Tô chegando! Tô aqui, ó! De bem com a vida, no lugar certo e fazendo o que eu gosto. Comunicando, levando alegria e esbanjando o alto astral. Está no ar mais uma edição do Giro Astral. Hoje é terça-feira, 29 de setembro de 2026. E eu, Silva, comando as previsões para o seu signo com o nosso Giro Astral que começa com Áries. Alô, Ariana e Ariana. Ótima terça pra ti. No meio da rotina, você pode perceber situações que abrem caminho para novas possibilidades, mas a distração também pode trazer problemas. Desacelere, dê um passo para trás e tente não controlar tudo. Isso é impossível, esquece. Número da sorte 23. Alô, Touro, chega mais. Você está com otimismo e disposição para seguir em direção aos seus objetivos. Sua determinação ajuda a superar desafios e a mostrar do que é capaz. Aproveite esse impulso e continue avançando. Número da sorte é o 5. E para fechar o primeiro bloco, vamos com Gêmeos. O contato com os amigos e a chegada de boas notícias deixam seu humor lá em cima. Deixe os problemas do dia a dia um pouco de lado e aproveite os bons momentos. Só preste atenção para não exagerar nas guloseimas. Número da sorte é o 17. E daqui a pouco eu volto com previsões para Câncer, Leão e Virgem. Não desgruda, é o nosso Giro Astral.
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0: Muito bem, muito bem, muito bem. Aqui na nossa manhã, 8 horas mais 50 minutos, 8:51. Bom dia!

Vamos lá, gente, 8h51 aqui na Manhã Grande Lago para vocês aí no rádio, conferindo a nossa programação, né, gente? Essa polêmica toda aí, né, de Nossa Senhora Aparecida, eu quero aproveitar, vou mandar um abraço pessoal do bairro Vila Rica, pessoal da comunidade Nossa Senhora Aparecida e de todas as demais comunidades que ouvem nossa programação, espalhadas aí pela região oeste do Paraná. Mas aqui em especial, né? Vem aí agora, mês de outubro, o mês de Nossa Senhora Aparecida, mês das crianças e tudo mais, mês da festa também, das novenas e tudo mais, né, gente? Um abraço aí, pessoal, na nossa manhã.

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4: Aí, gente, 8:59 agora na manhã, Grande Lago. Bom dia, meu povo. Vamos em frente para vocês aí, né? Como diz, vamos entrar em frente que atrás vem gente e vamos que vamos. Taratatã. Alô, bom dia.
5: Bom dia, Crene.
4: Bom dia.
5: Tudo bem?
4: Tudo certo.
5: Sou Raimundo Selacek.
4: Ô, seu Raimundo.
5: Hoje eu quero homenagear minha mãe, Maria Judite Selacek, que está completando 97 anos de vida. Desejar a ela muita saúde, paz, alegria, muitas felicidades, muitos anos de vida. Que seja essa pessoa sempre maravilhosa, como ela é, né?
4: Que maravilha!
5: Sempre ensinando coisas boas para os seus filhos, né? Sempre alegre, uma pessoa alegre, contente sempre, né? Você vê tristeza no rosto dela, né? E se for possível, toca a música Nossa Senhora do Rocio. Daí, agora depois das 9 horas, se for possível, né? Tá bom? Okay. Dizer a ela que eu a amo muito também. Um abraço, tudo de bom pra vocês aí.
4: Ô Raimundo, manda aí, quantos anos mesmo tá fazendo e o nome dela? Escreve rapidinho aqui, ó. Tá cantando, Teixeira.

0: Que coisa boa, né? Coisa boa, gente. Bom demais. É nove alguma coisa, né? Bah!
1: Parabéns nesta data querida.
0: E pra todo mundo hoje. Eu até esqueci do jogo do Brasil agora. Tá 4-2 o jogo do Brasil? Ah, finalmente, né? A dona Maria Judite Selatiek, 9.7. Ei, ela tá ouvindo aí? Aquele abraço, bom dia, bom dia.

minha gente. Bom dia, bom dia, bom dia. Tá ouvindo, tá ouvindo. Ei, dona Chutite. Dona Maria Chutite, se ela checa. 9.7. Quanta história, hein? Quanta história. Que privilégio. Bom dia, bom dia, bom dia. Hoje é dia, ô Raimundo, hoje é dia de assar aquela carne bem maciazinha pra ela, então, aquele franguinho, né? Aproveitar, fazer hoje. Ah, é terça-feira, não importa, é 9.7. Isso não é pra qualquer um, meu filho, isso não é pra qualquer um. Bom dia, bom dia, bom dia, aqui na nossa manhã.

0: 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Oh, bom dia, meu povo. Vamos lá, hein? Bom dia pra vocês aí do outro lado do rádio. Ah, eu vou trazendo ela aqui na nossa manhã. 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
0: 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A Graça tá por aí? 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Bom dia. Agora, uma notícia legal aqui que eu gostei muito, né? É sobre uma indicação, né? A Câmara de Vereadores foi em primeira votação durante a 29ª sessão ordinária realizada ontem, um projeto de lei, na verdade, né? 21/2026, de iniciativa aí do vereador Aquiles Alba, o Marcelo, né? Que propõe denominar o prédio da assistência social do nosso município com o nome de Elza Celso. A dona Elza, lembra da dona Elza? E a dona Elza, a figura, né? Trabalhou muito tempo com os idosos aqui em nosso município, mas eu, na minha opinião, mais que merecido, né? Ou merecida esta homenagem, né? O prédio lá, para marcar de vez. Durante a sua fala na tribuna,

0: O Aquiles, o Marcelo, né? Destacou a trajetória da dona Elza, que dedicou grande parte da sua vida ao trabalho comunitário, à educação, à assistência social e à política. Tá aí, portanto, né? Se dedicou às causas, né? Principalmente em prol dos mais humildes, né? Ela foi vereadora entre 96 e 2000. Enfim, é uma história que uma mulher que teve o seu lugar, né? Lutou pelo seu lugar, pela sociedade em nosso município. E eu tive o prazer de ter caminhado junto com ela em uma campanha política. Quando fui candidato pela primeira vez como vereador. E até na segunda, né? Na segunda. Ela, na primeira vez, principalmente primeira vez, ela nos apoiou muito, né? Primeira vez. A gente saiu pedindo voto para as pessoas, né? Na época a gente fez 419 votos, acho que foi isso, né? E muitos deles conquistado com a amizade da dona Elza. Uma pessoa de alto astral. Ah, uma figura, gostava de conversar. E visitar as comadres dela e tal, né? Justíssima homenagem. Vamos que vamos aí, gente, na nossa manhã. Bom dia.
1: É verdade, ela merece. A dona Maria ia junto com ela, da oficina São Miguel, também participar. Nossa, Nelson, foi tudo esses dias. Lidei para lembrar o sobrenome, não lembro, do filho dela, o João Luiz, que é o marido de uma amiga nossa, dela. Então a gente, nossa, ela foi muito trabalhadora. Que nem a dona Terezinha. Dona Terezinha, ai, não me lembro sobre ela, que ela tá acho com 90 e vai embora.
0: Aí, ó. É, gente, são as coisas, né? Alô, alô, alô. Obrigado, dona Tereza. Obrigado aí também, né? Pelo alô aqui na nossa manhã. Fala, Jonathan Glick.
2: Clini Santos. Toca aí, ó.
0: Quem?
2: Beatles. É o Jonathan Glink de São Vicente que tá pedindo essa moda.
0: Beatles? Qual dos Beatles?
2: Curtindo seu programa aí.
0: Há centenas de músicas dos Beatles.
2: E o Brasil ganhou de 4-2, eu vou dar o placar aí. 4-2 da Austrália. É. Acabou de acabar o jogo.
0: Eu tava vendo aqui, né? Mas é joguinho assim.
2: É, Clini, tomando um rico tererê.
0: Ah.
2: Daqueles bem caprichadão.
0: Tá bom.
1: A dona Terezinha postal agora veio na cabeça, estou varrendo minha casa. Ah, me lembrei.
0: A dona Terezinha tá por aí, né? É?

Uma dos The Beatles, né? Meu amigo Jonathan Glink. Não é essa que eu... Eu vou tentar achar uma dos Beatles. Deixa eu ver. São tantos, eu gosto dos Beatles. Pode ser Let It Be? Eu vou trazer Let It Be dos Beatles. É, aqui na nossa manhã, no programa Grande Lago Show, a gente, como diz, a gente cresceu, não sei vocês, ouvindo, eu principalmente ouvindo os Beatles. Eu era muito fã e sou fã dos Beatles. Vem aí então, os Garotos de Liverpool. Let It Be.

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1: Muito bem, gente, na nossa manhã, na manhã Grande Lago, 9 horas 27 minutos, 9h27, vem aí na sequência, no seu programa Grande Lago Show.
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3: Muito bem, já estamos de volta com mais um bloco do meu, seu, nosso Giro Astral dessa terça-feira, dia 29. Agora tem Câncer, Leão e Virgem em mais um bloco, que eu começo com Câncer. Sua bondade pode sim trazer sorte e você tende a receber de volta o bem que oferece. Plante o bem, colhe o bem, simples assim. Também está precisando quebrar a rotina. Uma saidinha básica ou um espetáculo pode ser justamente a distração que você precisa. Número da sorte é o 30. Alô, Leão! Procure sair da rotina e se afastar um pouco das preocupações. Faça isso com equilíbrio e diplomacia. Você também pode mudar um hábito de forma natural e essa mudança tende a devolver a sua energia. Vai fundo! Número da sorte é o 12, Leão! Alô, Virgem! Para fechar o bloco, evite agir por impulso, Virgem, ou então correr riscos desnecessários, especialmente se estiver com pressa. A pressa é inimiga da perfeição, não esqueça. O telefone deve tocar bastante e os contatos tendem a fluir. Aproveite para negociar prestando atenção aos detalhes. Número da sorte 27. E no próximo bloco eu volto com previsões para Libra, Escorpião e Sagitário. Não desgruda do Giro Astral.

Simbora, gente. 9h30, 9h30. Bom dia. Vamos nessa, gente. Vamos até às 10 horas. Depois tem um programa Experiência de Deus com o Padre Reginaldo Mazotti. Vai mandando seu alô aqui pra gente. Manda aí no telefone WhatsApp 45-3268-1212. Nós tivemos ontem o tempo, né, gente? Tempo ontem, um calorão danado, assim, de manhã até tava bom, né? Depois começou a esquentar, um abafamento insuportável, e deu no que deu, né? Tivemos aí muito vento, chuva, não foi tanta chuva, mas tivemos granizo, a incidência de granizo, de pedra, né? Na região. Que coisa séria, né, gente? E falando nisso, hoje, destaque para a previsão do tempo hoje, terça-feira. Hoje tem uma previsão de chuva, viu, gente? De 14 a 15 milímetros, com 98% de probabilidade. Para amanhã, quarta-feira, 26, 27 milímetros de chuva, 98% de probabilidade. Para quinta-feira, muitas nuvens, não chove, tempo nublado. Sexta, tempo bom. Sábado, está marcando, sábado, 16, 17 milímetros, com 98% de probabilidade.

0: Probabilidade de chuva. Para domingo, gente, atenção, hein? Tinha pouquinha chuva para domingo. Domingo é o dia da eleição, gente. Então já vai se preparando aqui, Santa Helena e região. Já vai se preparando para o domingo, porque haverá 43, 44 milímetros de chuva, com 98% de probabilidade. Bastante chuva, hein, gente? Segunda tem 7 a 8 milímetros, terça 26 milímetros, quarta-feira 5 a 6 milímetros, quinta 14 milímetros, sexta 6 a 7 milímetros, sábado 11 a 12 milímetros, domingo é um pouquinho, só um pouquinho, mas toda semana a partir do sábado vai ter chuva aí, gente, todos os dias na semana. Aí tá marcando, inclusive hoje tá marcando, amanhã tá marcando chuva aí na nossa região. Simbora, gente, na manhã Grande Lago, 9 horas 33 minutos.
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2: Legal, turma! De volta com mais um bloco do Giro Astral, edição de hoje, desta super terça-feira. Agora vamos conferir as previsões para Libra, Escorpião e Sagitário. A gente começa com Libra. A sorte pode dar um impulso aos seus objetivos. Quando surgir uma oportunidade, aproveite. O dia promete ser favorável. Cuide também da alimentação para manter a energia. Número da sorte é 8. Alô, Escorpião, afaste-se por um momento dos assuntos menos importantes. Assim você consegue enxergar a situação com mais clareza. Você está em boa fase para observar e fazer mudanças práticas nos seus hábitos de saúde. Aproveita! Número da sorte 21. E para encerrar este bloco, vamos com Sagitário. O fim de uma situação difícil começa a aparecer. Use seu otimismo para sair da rotina e fazer os ajustes que estão passando pela sua cabeça. Depois, permita-se relaxar de verdade. Número da sorte é o 3. E daqui a pouco eu volto com o último bloco de hoje, destacando previsões para Capricórnio, Aquário e Peixes.
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0: Muito bem, gente. 9 horas mais 40 minutos, 9h40 aí na nossa manhã. Vamos fechando as previsões do horóscopo desta super terça-feira. Bom dia!
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2: Legal, turma! Estamos de volta, último bloco, reta final do Giro Astral de hoje, desta terça-feira, dia 29. Agora tem previsões para Capricórnio, Aquário e Peixes. A gente começa esse último bloco com Capricórnio. Ô Caprica, você tende a falar com mais franqueza e a buscar a companhia de pessoas maduras. O dia promete tranquilidade, nada mal para uma terça, né? Aproveite essa calma enquanto tem tempo para isso. Número da sorte 25. Alô, Aquário, chega mais. Uma experiência do passado pode ajudar você a evitar um problema hoje. Confie no seu bom senso. Se sentir vontade de se recolher e diminuir o ritmo, respeite esse momento. Você não precisa pensar em questões práticas o tempo todo. Número da sorte é o 10. Alô, Peixes, para fechar todas as previsões. A confiança nas suas ideias ajuda você a seguir pelo caminho certo. Isso pode render conversas e debates interessantes. Questionar o que está em jogo faz bem, mas perceba quando essas discussões começam a cansar você. Número da sorte é o 19. E o nosso giro astral dessa terça vai ficando por aqui. Eu sou o Silva Júnior, o seu amigão. E amanhã, quarta, volto com mais uma edição do Giro e conto com a sua audiência. Grande abraço, ótima terça e até amanhã.
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0: Muito bem, gente, estamos de volta. Bom dia, bom dia, bom dia. E coisa boa, hein? Terça-feira, bom dia.

O destaque de uma informação aqui. O voo do helicóptero que caiu em Santa Catarina na última semana, matando o cantor Rick, da dupla Rick Renner, e outras quatro pessoas, ocorreu em espaço aéreo não controlado, informou a Força Aérea Brasileira em nota após o acidente. Na prática, significa que o piloto não precisava manter contato com órgãos de controle de tráfego aéreo, tá? Esta é a situação, né? O encontro da aeronave em região montanhosa em Urubici, na Serra Catarinense, completa uma semana, né? O acidente aconteceu no dia 21, no dia anterior a 21 de setembro. A Força Aérea Brasileira, responsável por investigar o acidente, informou ainda que as condições climáticas da região serrana eram desfavoráveis. Com chuva forte, ventos intensos, baixa visibilidade devido à alta nebulosidade no momento da queda. Como a gente já falou, que estava voando baixo, né? Quando viu, a montanha estava na frente. E aí não teve o que fazer. Por isso que aparece aquela ponta assim, né? Ele entrou de bico no

9h45, 9h45 aqui na Manhã Grande Lago, gente, bom dia, bom dia, bom dia. É, destaque na sequência do seu programa Grande, Grande Lago Show, vamos recordar. O Rei Roberto.

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1: Quando damos a uma criança tudo o que ela quer, damos-lhe também o aborrecimento. Frank Clark.
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6: Muito bem, gente. 9:52, 9:52 na nossa manhã.

0: Muito bem, gente, vamos fechando aqui o nosso programa. Agradecendo a todos vocês. Antes, quero mandar um abraço lá para nossa querida ouvinte, a Nica. Nica tá desde a madrugada, ela acorda cedo, 4:00 e pouco, 5 horas da manhã, né? Faz um fogo, manda foto, toma mate, manda áudio e depois vai covino recorrer às redes. E ela mandou foto para nós aqui dos peixinhos, né? Aí já prontinhos para ir pro freezer. Bom dia, Nica.
1: Bom dia, Caninha. Essa pescaria de hoje não deu nem tempo de mandar os peixes antes de limpar. Beleza? Um abraço.
0: Valeu. Mas pegou bem, né? Que maravilha. Aí, obrigado, obrigado, obrigado. Pensa num povo caprichoso aí, né? Como diz, pode comprar as bandejas de filé ali logo após a ponte aqui, a subsede, indo para a subsede à direita, só entrar ali, né? E comprar, tá bom? É uma maravilha. Os pescadores, deixa eu dar os pescadores, né? O Demi, que nós temos o Demi também, sempre tá na feira, né? Pessoal que batalha, pessoal dos pontos de pesca, que batalha e que vende aí, né? Sempre recorrendo às redes, sempre com muita responsabilidade. Ah, mês que vem já vem aí a Piracema, né? Piracema é novembro ou dezembro? É novembro, outubro? Outubro, novembro, Nica? Não tô bem lembrado. E eu tô com preguiça de pesquisar aqui hoje. Tô brincando. É que tô fechando o programa já, né? Mandar um abraço pra a Edna. Ô, Edna, bom dia, comadre.
2: Tani, bom dia. Pergunta pra Nica se ela é a mãe da Gilmar.
0: É que é? Mãe de quem, ô Edna?
2: Fanny, bom dia. Pergunta pra Nica se ela é a mãe da Gilmar.
0: Ô Nica, você entendeu aí? Bom dia, bom dia. Eu não consegui entender. Escreve pra nós aí o nome do que você falou. Eu entendi mais ou menos. Ah, sim, ela falou sim. Já tá respondido, tá? Ok, tá respondido então. Gente, eu tô indo pra casa, 9:56, eu volto amanhã, 5 da manhã, tomando mate aí com o programa Alvorecer de Minha Terra. Valeu, gente, um abraço, meu povo, obrigado a todo mundo, e até amanhã, valeu, fui, tchau, Brasil.

0: 9:59.
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0: seja nosso Senhor Jesus Cristo, para sempre seja louvado, queridos irmãos e irmãs. É terça-feira, Jesus das Santas Chagas, e quero saudar a todos em plena novena dos arcanjos, quinto dia, mas toque o sino, sacristão, os carrilhões. Hoje é dia dos arcanjos Miguel, Gabriel, Rafael. Arcanjos de Deus, vem em meu auxílio. Arcanjos do Senhor, vem em meu socorro. Arcanjos de Deus, hoje é o dia dos arcanjos. Hoje nós completamos os 40 dias da quaresma de São Miguel Arcanjo, mas a novena continua. Quero saudar a todos a partir da Rádio Evangelizar, de onde tudo começa, as rádios irmãs cujos nomes cito neste momento. 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Saúda você pela TV Evangelizar, sinal digital em todo o país, em várias cidades, canal aberto, pelo YouTube Padre Manzotti Oficial. Nós estamos lá com o 40º dia, fechando os 40 dias da quaresma de São Miguel. Se não fez, ainda é tempo de fazer. Pelo aplicativo da Associação Evangelizar é preciso, e todas as plataformas digitais. Filhos amados, povo querido, vamos juntos passar esta hora abençoada. Repito, é terça-feira das Santas Chagas, é dia dos arcanjos Miguel, Gabriel, Rafael. Em nome do Pai, do Filho e do Espírito Santo. Amém. Naquele tempo, Jesus viu Natanael que vinha para ele e comentou: aí vem um israelita de verdade, um homem sem falsidade. Natanael perguntou: de onde me conheces? Jesus respondeu: antes que Filipe te chamasse, enquanto estavas debaixo da figueira, eu te vi. Natanael respondeu: Rabi, tu és o Filho de Deus, tu és o Rei de Israel. Jesus disse: tu crês porque te disse eu te vi debaixo da figueira? Coisas maiores que estas verás. E Jesus continuou: em verdade eu vos digo, vereis o céu aberto e os anjos de Deus subindo e descendo sobre o Filho do Homem. Senhor, o teu evangelho fala: verás coisas ainda maior do que estas. Verás os anjos de Deus subindo e descendo sobre o Filho do Homem. Arcanjos de Deus, venham sobre nós.
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0: arcanjos,
1: auxílio celeste,
0: imediatos de Deus,
1: virá.
0: Venham em nosso socorro.
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0: Arcanjo Miguel,
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0: Gabriel, Rafael,
1: mensageiros
0: enviados de Deus, venham em nosso auxílio.

0: que mais estão distantes da palavra. Leva-lhes a palavra de Deus, arcanjo Gabriel, o anúncio do evangelho, a boa nova da esperança e da fé. Arcanjo Rafael, a cura de Deus. Olhai pelos doentes do dia de hoje, e que os raios curativos, assim como curaste Tobit, possa curar os enfermos, restaurar a saúde do corpo, restaurar a saúde da alma. Arcanjo Rafael, há tantos doentes.
1: Assalto, violência,
0: venha em auxílio a estas pessoas enfermas. Diga qual é a sua enfermidade. Arcanjo Miguel,

dia dos arcanjos. Qual é a tua súplica, seu pedido, seu clamor? Claro que a Deus, mas pelos arcanjos que Deus nos deu como auxílio na nossa luta na terra. Senhor, sede-nos propício. Senhor, venha em nosso socorro. Filhos e filhas, hoje é mais que especial. Por isso, avise seu amigo, sua amiga. Fale para as pessoas que estejamos juntos nessa experiência de Deus. Eu volto já, volte comigo.

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0: filhos e filhas, vamos pedindo sempre, constantemente, arcanjos de Deus venham em nosso auxílio, arcanjos do Senhor venham em nosso socorro. Arcanjo Gabriel desempenha um papel importante na fé cristã. Ele é conhecido como o mensageiro celestial. O evento mais famoso do Arcanjo Gabriel foi a Anunciação, quando ele disse a Maria que conceberia a luz e daria luz ao Filho de Deus. Gabriel, arcanjo, é padroeiro das comunicações, devido ao seu papel como mensageiro divino. Ele é invocado para aqueles que trabalham na área de comunicação, rádio, televisão, tecnologia. Portanto, da obra evangelizar é preciso, sem dúvida. Também o Papa Pio XII estendeu a várias profissões da evangelização. Na Bíblia nós sabemos em Lucas capítulo 1:26-32, quando ele aparece: ave cheia de graça, o Senhor é contigo. Também no Evangelho de Lucas, o arcanjo Gabriel fala a Zacarias que chegou o tempo dele receber a graça. Também o arcanjo Gabriel está no Antigo Testamento, no livro de Daniel, capítulo 8, versículo 15-18. Diz que Gabriel gritava: explica-lhe a visão. Dirigiu-se então em direção ao lugar onde me achava. A sua aproximação, fiquei apavorado e caí com a face na terra. Também em Daniel, capítulo 9, versículo 20-27, fala sobre o arcanjo Gabriel. Portanto, o arcanjo Gabriel é conhecido como o mensageiro celeste, o mensageiro de Deus. Traga-nos, Senhor, a boa nova do reino. Amém. Maria do Carmo, que a paz de Jesus esteja com você.
1: Que Afonso Araújo.
0: Alô.
2: Bom dia, Padre Reginaldo. Bom dia, Padre Reginaldo.
0: Bom dia, Maria do Carmo. Você fala de
2: que
0: onde?
2: Que prazer eu falar com o senhor. Eu falo aqui de Fortaleza.
0: Contagem regressiva. Praticamente falta um mês para evangelizar. É preciso Fortaleza. E como é que você me acompanha ali em Fortaleza?
2: Em Fortaleza eu acompanho pelo rádio, a Dom Bosco, pela TV, que é o canal 21, né?
0: Tá certo, canal 21, Rádio Dom Bosco. E temos também a Jangadeiro e a Shalom.
2: Exato.
0: Diga lá, minha querida.
2: Padre, eu queria, se fosse possível, deixar dois testemunhos e uma intercessão, se for possível.
0: Claro, né? Que é possível. Que o senhor... Pode falar, quais são os dois testemunhos?
2: Os dois testemunhos, o primeiro foi do meu filho, Elano Barbosa Sampaio, que ele tem 49 anos, desde os 12 anos de idade, que ele vivia nas drogas, no álcool, roubava as coisas de casa. Padre, o senhor imagina o sofrimento que a gente passava.
0: Certo.
2: Eu sou casada, meu marido está com 2 anos que faleceu. Meu marido não aceitava de jeito nenhum.
0: Meus sentimentos pela perda do marido.
2: Queria que eu abandonasse ele, eu sempre lutando, entendendo várias vezes e pedindo a intercessão dos arcanjos, de Nossa Senhora, dos santos, de São Pio de Pietrelcina. Eu sempre pedindo isso desde o tempo que ele começou a usar drogas.
0: Certo.
2: E agora está com 6 meses que ele e a companheira dele, que ele estava morando na casa com a companheira, todos dois usavam droga. Era assim, o senhor nem imagina o sofrimento que eu passava.
0: Imagino, sim.
2: Mas Deus teve misericórdia de mim, que eu pedia: meu Deus, eu não quero morrer deixando meu filho nessa vida, não.
0: E faz 6 meses que ele largou.
2: Exato, ele disse que às vezes eu pedia, ele dizia: mãe, o vício é a fala mais alta. Eu digo, mas você tenha fé. Quando foi agora por último, ele me disse, eu digo, meu filho, ele disse, mas mãe, eu tomei a decisão. A partir de hoje, com Deus na frente, eu não uso mais droga, eu não uso
0: louvado
2: mais álcool.
0: Louvado seja Deus.
2: Então, tocado o vício do cigarro, padre.
0: Como é que é o nome dele? Elano?
2: Elano Barbosa Sampaio, então, 49 anos.
0: Então diga, o meu filho Elano.
2: O meu filho Elano.
0: É um milagre de Jesus das Santas Chagas.
2: É um milagre de Jesus das Santas Chagas.
0: E olha, Maria do Carmo, Deus não faz a obra pela metade. Se já começou a libertação, só falta o cigarro, mas também esta vai acontecer. Tá certo, filha?
2: Com certeza.
0: E o segundo testemunho, querida?
2: O segundo testemunho é meu, Maria do Carmo Barbosa Sampaio.
0: Pois não.
2: Eu tá com um mês e pouco, me apareceu um artrite muito grande, forte, do pé da barriga e das costas. Eu há 2 anos eu tive o câncer do reto, mas também fui curada, pela intercessão que eu faço, fui curada.
0: Amém.
2: Aí, eu quando sentia dor, eu fui pro hospital, cheguei, saí daqui gritando, fiquei lá, mas eu, quando eu cheguei lá no hospital, que é muita gente, né? Eu só fazia louvar a Deus.
0: Certo.
2: Obrigado, Senhor, obrigado, os arcanjos, obrigado, Nossa Senhora, mas eu, Senhor, eu quero fazer a tua vontade, mas se for para eu ir, eu vou, mas se não for, eu tenho muita gente, a minha família, para evangelizar.
0: Claro.
2: O senhor acredita?
0: Acredito.
2: Pois é. Aí fiz todos os exames possíveis que o médico pediu, mas tudo deu normal, para honra e glória do
0: Amém.
2: Senhor Jesus Cristo.
0: Então diga, ai, eu sou o milagre de Jesus.
2: Eu sou o milagre de Jesus.
0: Amém, querida.
2: Amém,
0: graça
2: amiga.
0: Recebida.
2: É graça testemunhada. Toca o sino, que é sacristão.
0: Isso mesmo. Qual o seu pedido de oração, querida?
2: O meu pedido, padre, é pelo meu bisneto, que ele tem 2 anos e 6 meses. Desde que ele nasceu, que ele tem um câncer na cabeça. E os médicos falam que é raro esse câncer.
0: Sim.
2: Aí ele tem que ir para São Paulo fazer essa cirurgia, mas a família não tem condições.
0: Entendi.
2: Aí eu peço com muita fé que ele vai curar o meu neto, meu bisneto.
0: Como é que é o nome do bisneto?
2: É Benjamin Souto.
0: Tá,
2: Benjamin
0: bom.
2: Souto.
0: Anoto,
2: 2 anos e 6 meses.
0: Anoto aqui, será levado no altar do Senhor, hoje dia dos arcanjos, e vai estar pelo menos 1 mês sendo celebrada missas na intenção dele. É Benjamin do quê?
2: Souto.
0: Souto, tá certo. Filha, que Deus abençoe e espero que você vá ao evangelizar, é preciso, lá no aterro da Praia de Iracema.
2: Certo, vou com minha filha, se Deus quiser.
0: Vai sim, e vamos juntos rezar pelo Benjamin e rezar pro teu filho conseguir toda a libertação. Gente, o meu abraço à Fortaleza. Como eu disse, dia 31, nós temos um encontro marcado em Fortaleza. Dia 31, o evangelizar é preciso, Fortaleza, contagem regressiva. No dia 29, na sexta-feira, às 5 horas, missa dos voluntários na catedral. Se inscreva para ser um voluntário da obra Evangelizar é Preciso de Fortaleza. E dia 31, nós teremos, dia 29, dia 30, que nós teremos a missa. E dia 31, o evangelizar no aterro da Praia de Iracema. Meu abraço, Fortaleza, TV Evangelizar, canal 21.1, Jangadeira FM, Shalom FM, Dom Bosco FM, ao arcebispo Dom Gregório Paixão, arquidiocese de Fortaleza. Eu volto já, volte comigo.
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Em Tobias, capítulo 5, versículo 3. Tenho comigo o seu recibo. Vai procurar um homem de confiança que te possa acompanhar mediante uma retribuição. E dizia: tendo saído, Tobias encontrou um jovem de belo aspecto, equipado para uma viagem. Sem saber que se tratava do anjo de Deus, ele o saudou e disse-lhe: de onde és tu, ó bom jovem? Pois bem, Tobias é também chamado a medicina de Deus, e ele disse: eu sou o anjo Rafael, um dos sete que assistimos na presença de Deus. Tobias tem aquela notável história da união de Tobias e Sara. Sara havia perdido sete maridos, todos mortos pelo demônio. Com a ajuda de São Rafael, Tobias e Sara conseguem superar esse desafio e se casam. São Rafael, arcanjo Rafael, portanto é tido como a medicina de Deus, os raios curativos de Deus. Portanto, peçamos hoje: arcanjo Rafael, lançai sobre os doentes, lançai sobre as nossas enfermidades, sobre os procedimentos, sobre todos aqueles que precisam de um auxílio celeste, lançai a cura do corpo e da alma. Arcanjo Rafael, rogai por nós. Filhos e filhas, vamos para a leitura orante. Bíblia aberta, cartilha de oração.

Primeiro Reis, capítulo 19, do versículo 9 seguintes. Só para relembrar, Elias ontem teve uma grande fase de depressão, com medo, ficou embaixo de um junípero, pediu a morte. Deus não concedeu, ao contrário, mandou que um anjo levasse comida. Ele dormiu, levantou, comeu de novo e andou 40 dias e 40 noites até o Sinai. Paramos aí ontem. Levanta-te e coma. Lembra da palavra? Está lá no YouTube, Padre Manzotti. Tem um recorte. Se você perdeu o dia de ontem, pode retomar a leitura orante. Hoje, versículo 9. No Monte Sinai, Elias entrou na caverna para passar a noite. E de repente o Senhor Deus lhe perguntou a pergunta: o que fazes ali, Elias? Ou vamos ser textuais: o que está fazendo aqui, Elias? Elias respondeu: ó Senhor meu Deus Todo-Poderoso, eu sempre tenho servido a ti e só a ti, mas o povo de Israel quebrou a sua aliança contigo, derrubou os teus altares e matou todos os teus profetas. Eu sou o único que sobrou e eles estão querendo me matar. O Senhor disse: saia e vá ficar diante de mim no alto do monte. Saia desta caverna. Lhe diz alguma coisa? Saia desta gruta. Saia deste momento. Saia daquilo que está te tirando a vontade de viver. Vem para fora. Não lembra de Lázaro? Lázaro, vem para fora. Eu vou fazendo paralelos para que você de alguma forma vá entendendo e vai deixando a palavra de Deus se tornar orante na tua vida. Deus está dizendo a você: saia, vem para fora, venha diante de mim.

do monte. Então o Senhor passou por ali e mandou um vento muito forte que rachou os morros, quebrou as rochas em pedaços. Mas o Senhor não estava no vento. Quando o vento parou de soprar, veio um terremoto. Porém, o Senhor não estava no terremoto. Depois do terremoto veio fogo, mas o Senhor não estava no fogo. E depois do fogo veio um sussurro calmo e suave. Então, versículo 13, Elias ouviu o sussurro, cobriu o rosto com a capa. Então saiu e ficou na entrada da caverna, e a voz lhe disse: o que está fazendo aqui, Elias? Elias respondeu: ó Senhor Deus Todo-Poderoso, eu sempre tenho servido a ti, mas o povo de Israel quebrou a sua aliança contigo, derrubou teus altares, matou os teus profetas. Eu sou o único que sobrou e eles estão querendo me matar. Ele repete o que tinha falado antes. Então o Senhor Deus disse, no sussurro, na brisa suave: volte para o deserto que fica perto de Damasco. Chegando lá, entre na cidade e unja Azael como rei da Síria. Unja Jeú, filho de Ninsi, como rei de Israel, e unja Eliseu. Eliseu, aparece a palavra, como profeta, para ficar em lugar de você. As pessoas que não forem mortas por Azael serão mortas por Jeú, e todos os que escaparem de Jeú serão mortos por Eliseu. Mas eu deixarei 7.000 pessoas vivas em Israel, isto é, todos aqueles que não adoraram o Deus Baal e não beijaram a sua imagem. Palavra do Senhor, graças a Deus. O que fazes ali, Elias? A pergunta é também feita a mim e a você. O que fazes aí? Deus não começa dando uma ordem. Primeiro escuta Elias. O profeta coloca diante dele a sua frustração. Coloca diante de Deus sua situação de abandono, sensação de abandono e sofrimento. É assim que Deus espera que falemos com Ele. Falemos a verdade. Falemos das nossas sensações. Falemos do nosso sofrimento. Venha, venha para fora. Fique diante de mim. Deus não veio no vento. Não veio no terremoto. Não veio no fogo. Deus se revela na brisa suave. E como se revela? Depois de intervalo, continuaremos a leitura orante de hoje. Esse espetáculo de leitura do profeta Elias. Eu volto já.

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0: e na continuidade da leitura orante, nos damos conta que Deus não aparece e se manifesta nem no vento, no terremoto, nem no fogo, mas se revela numa brisa suave. Aqui encontramos uma grande catequese. Nem sempre encontramos Deus naquilo que é extraordinário. Muitas vezes ele está na brisa, no silêncio, na meditação e quase sempre sussurrando no nosso interior. É preciso se retirar, silenciar para escutar a Deus. Elias pensa estar só, ser o último dos profetas. Façamos nós também a oração: Senhor, eu estou aqui e quero experimentar-te. Senhor, olhe para o cansaço, para as decepções, e não nos deixe pensar estarmos sozinhos. Ensina-nos a reconhecer a tua voz no silêncio e nos pequenos sinais. Acalma aquilo que está fazendo barulho fora de mim, mas principalmente dentro de mim. Senhor, esteja comigo. E nos momentos em que pensar estar só, mostra-te presente, caminhando, sustentando, mesmo onde meus olhos não conseguem enxergar. Senhor, fala, caminha. O que fazes aí, Elias? E a resposta de Deus: volte para o deserto, unja o profeta Eliseu. Eu deixarei as pessoas vivas em Israel que não cometeram idolatria. Amém. Edevaldo, que a paz de Jesus esteja com você.
1: Amém, Padre. Deus, a sua bênção.
0: Deus o abençoe, filho. Você fala de onde?
1: Eu falo de Abaeté, Minas Gerais.
0: Meu abraço, Abaeté, Minas Gerais. Tivemos muitas caravanas de Minas Gerais. E como é que você me acompanha ali em Abaeté?
1: Eu te acompanho pela Rádio Atividade Sertaneja 87.9. E tenho o canal da Sky também. Tá, e pelo YouTube.
0: Tá bom. Diga lá, filho.
1: Opa, fala que é um prazer estar falando com o senhor, né?
0: Prazer todo meu, seja muito bem-vindo.
1: No dia 13 de março, eu fui diagnosticado com um câncer de estômago.
0: Certo.
1: E
0: sinto por isso.
1: Estou fazendo tratamento, fiz a cirurgia, já retirei o estômago, sabe? Tirei o total. Eu fiz 4 sessões de quimioterapia antes da cirurgia.
0: Sim.
1: Fiz a cirurgia. Agora tem que fazer mais 4 sessões de quimioterapia. Eu tô na segunda. Inclusive, hoje eu tô aqui na sala de quimioterapia, fazendo quimioterapia.
0: Nossa.
1: Falando com o senhor.
0: Você tá na sala fazendo quimioterapia agora?
1: Isso, conversando com o senhor.
0: Entendi. Providência divina, né, filho?
1: Isso.
0: Eu sempre falo.
1: Deus
0: é
1: maravilhoso.
0: Uma gota do sangue redentor, cada gotinha da quimioterapia que está caindo, pense que é uma gota do sangue de Jesus que
1: verdade
0: vai te curar.
1: Padre, Deus tem sido muito generoso comigo, porque desde quando eu descobri minha doença, assim, e foi uma benção, porque eu descobri minha doença porque eu engasguei com um pedaço de carne, comecei a sentir uma dor no estômago, fui num médico, fiz uma endoscopia, fui diagnosticado com câncer de estômago. Resumindo, o meu engasgo não teve nada a ver com a minha doença, porém era Deus me mostrando.
0: Entendi.
1: E foi tudo bem no início, então assim, foi mais fácil o tratamento, sabe?
0: Entendi, filho. Entendi.
1: Isso, o testemunho que eu queria, claro, queria dar era isso, que eu tô em tratamento ainda, mas assim, o tirar o estômago, fez a biópsia do estômago, e não tinha mais câncer no estômago, não. Já tinha acabado o câncer. A primeira quimio fechou o câncer.
0: Eu entendi. Louvado seja Deus por você estar firme na fé. A providência divina te faz ligar de dentro do hospital. Você fazendo quimioterapia, glorificando a Deus, isso é só uma pessoa de fé que consegue, de entender que aquele momento em que você engasgou foi um sinal para fazer uma busca e perceber e descobrir o câncer no início. Deus não faz a obra pela metade, filho. Vamos rezar juntos? Vamos?
1: Vamos.
0: Senhor Jesus.
1: Senhor Jesus.
0: Pelas tuas santas chagas.
1: Pelas tuas santas chagas.
0: Dolorosas e gloriosas.
1: Dolorosas e gloriosas.
0: Derrame uma gota.
1: Derrame uma gota.
0: Do seu preciosíssimo sangue.
1: Do seu preciosíssimo sangue.
0: Sobre mim.
1: Sobre mim.
0: Eu estou aqui, Senhor.
1: Eu estou aqui.
0: Neste tratamento de quimioterapia.
1: Neste tratamento de quimioterapia.
0: Dentro deste hospital. Mas eu sinto a tua presença, Jesus. E te louvo e agradeço por isto. Senhor.
1: Se
0: queres, tu podes me curar. E eu peço essa cura, Jesus. Amém.
1: Amém.
0: Edivaldo, foi muito edificante. Para mim, pelo menos. A sua ligação, por ser um homem de fé, em meio à tormenta, louvar a Deus. Que o Senhor continue te fortalecendo, Edivaldo.
1: Eu posso deixar um nome em oração?
0: Claro, filho, pode dizer.
1: É da minha esposa, Débora, que está me dando maior força nesse tratamento.
0: Tá bom.
1: É minha filha Ana Júlia.
0: Tá.
1: É Antonella.
0: Antonella.
1: Luiz Eduardo.
0: Certo.
1: Netinho.
0: Tá.
1: E a Isa, minha netinha.
0: Tá certo. Que Deus abençoe, filho. De Abaeté, Minas Gerais. YouTube, TV Evangelizar, canal 586, lá nos transmite. A Rádio Atividade Sertaneja FM, Dom José Aristeu Vieira Luz. Você percebe, queridos irmãos e irmãs, homem de fé. Homem de fé. Nós tivemos a festa das Santas Chagas e várias pessoas levaram as capelinhas, muitos vieram com as capelinhas. Eu acabei fazendo encontro com as mensageiras das capelinhas das Santas Chagas e tirei foto individual com cada uma. E quero hoje dizer que tal você se tornar um mensageiro da capelinha de Jesus das Santas Chagas. Digo isto por quê? Porque talvez na festa das Santas Chagas você se sentiu motivado e percebeu, nossa, como a capelinha de Jesus das Santas Chagas, a devoção de Jesus das Santas Chagas transformou vidas, curou. Você escutou tantos testemunhos emocionantes, tocantes. Então hoje eu quero fazer um convite mais que especial para você. Se você ainda não é um mensageiro, torne-se agora. Aproveite esse intervalo que vem agora, ligue 0800 410 6060 e torne-se um mensageiro. Hoje eu não vou mostrar as fotos, por quê? Porque hoje eu quero que você se torne um novo mensageiro. Aproveite esse intervalo, você viu, seus olhos viram, seus ouvidos escutaram, quantos milagres aconteceram. Que tal você fazer parte desta família que fala, prega Jesus das Santas Chagas? Faça isso agora, eu volto já.

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Hoje. Aniversário de Dom Limacedo Antônio da Silva, da Diocese de Afogados da Ingazeira, Pernambuco, e também da Rádio Irmã Nova FM de Nova Cantu, Paraná. Manda teus anjos, Senhor. Às 12 horas, missa dos arcanjos Miguel, Gabriel, Rafael. Hoje, lembrando que nós tivemos, se você ainda não fez hoje, a novena, 40º dia, último dia, nós pedimos São Miguel, conduzi-me a Cristo. Faça logo depois do programa da bênção final, fecha os 40 dias da quaresma de São Miguel no YouTube Padre Manzotti. Não deixa de se inscrever e marcar com o sininho. Lembrando que sábado, dia 3, eu estarei no Santuário São Francisco de Assis às 18 horas para a missa do Tríduo de São Francisco, transmitido pela TV, pelo YouTube Padre Manzotti. Amado povo de Deus, hoje nós falamos dos arcanjos, e o arcanjo Miguel é considerado príncipe dos anjos por lutar contra as forças do mal. Seu nome é Miguel, significa quem é como Deus. Na Bíblia temos várias citações, mas gosto de citar um fato que ocorreu em 1884, quando o Papa Leão XIII teve uma visão aterrorizante de demônios atacando a igreja, quase a ponto de destruí-la. Em resposta, ele compôs uma oração do arcanjo Miguel, pedindo a intercessão protetora. Foi aquela que fizemos no início do programa. São Miguel Arcanjo, defendei-nos no combate. São Miguel Arcanjo está no livro de Daniel, no capítulo 10, onde diz que o chefe do reino persa resistiu-me durante 21 dias, porém Miguel, um dos principais chefes, veio em meu socorro. Não por acaso, também São Miguel Arcanjo está no chamado Castelo Santo Ângelo, Santo Arcanjo Miguel, com a bainha, a espada na bainha, no final de uma grande peste em Roma. Não por acaso, o Papa Francisco consagrou o Estado do Vaticano a São Miguel Arcanjo. Por isso pensamos, Arcanjo Miguel, príncipe, guardião e guerreiro, venha em nosso auxílio. Povo de Deus, não deixe para a última hora para fechar Pentecostes. Entre em contato conosco.

0: de muita espiritualidade, pois é Pentecostes, em Assis e Roma. Espero por você. E juntos vamos para o quinto dia da novena dos arcanjos.
1: Há uma certeza que paira no ar.
0: Arcanjo Gabriel, portador das boas novas, das mudanças, da sabedoria, da inteligência. Arcanjo da Anunciação, trazei a palavra de Deus e que ela permaneça em meu favor e meu agir. Fazei com que eu também seja um mensageiro dos preceitos do Senhor, por palavras de bondade, solidariedade. Arcanjo Rafael, guardião da saúde e da cura, peço que os raios curativos desçam sobre mim, dando-me saúde e cura dos males do corpo e da alma. Guardai meu corpo, minha mente, livrando-me de todas as doenças. Arcanjo Rafael, que vosso raio curativo esteja em meu lar, meus familiares, no ambiente de trabalho. Arcanjo Rafael, curai as enfermidades. Arcanjo Miguel, príncipe, guardião e guerreiro, defendei-me com vossa espada, protegei-me com vosso escudo. Não permita que o mal me atinja. Protegei-me contra assaltos, roubos, acidentes e quaisquer atos de violência hoje. Livrai-me das pessoas negativas e invejosas. Levanta o vosso escudo de proteção sobre o meu lar, minha família, parentes e amigos. Guardai meu trabalho. Protegei meus negócios e meus bens. Arcanjo Miguel, trazei paz e libertação. Arcanjo Miguel, defendei-me no combate. Arcanjos de Deus, venham em meu auxílio. Arcanjos do Senhor, venham em meu socorro. O Senhor esteja convosco. Ele está no meio de nós. Por intercessão de Nossa Senhora do Carmo, São Pio de Pietrelcina, os méritos das Santas Chagas, abençoai, Senhor, a todos. A água, a roupa dos enfermos, as fotos de família. Em nome do Pai, do Filho, do Espírito Santo. Amém. Filhos queridos, povo amado, Deus abençoe. Toque o sino, toque a trombeta. Viva os arcanjos Miguel, Gabriel, Rafael. Deus abençoe a todos.

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11: 11 horas e 5 minutos.
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1: Bom dia, tô chegando por aqui na sua M580, a partir de agora com Rádio Atividade. Muito prazer pra você que não me conhece, eu sou Elis, tá? E vou com você até as 11h45 com o melhor do Rádio Atividade, da música, informação e, claro, sua participação. Terçou, né? Onde foi segundona? Ontem eu não vim, eu tô achando que hoje é segunda. Então, terça-feira, Elis, terça, não segunda, terça.

no dia do ano 272. Hoje é dia de São Miguel Arcanjo, dia de São Rafael Arcanjo, dia de São Gabriel Arcanjo e dia mundial do petróleo. Onde quer que você esteja,

3268-1212, liberado pra você ligar e pedir a sua música, participar e interagir comigo pelas ondas do rádio. E a gente segue por aqui trazendo muita música boa. Daqui a pouquinho tem pra você dicas e truques e também a

música boa, vamos abrir nossa terça-feira, né? Hoje é terça. Terçou, bebê. Terçou, meu bem. Uma feliz terça-feira para todos os nossos ouvintes. Marcando agora, neste exato momento, em Santa Helena. Vamos ver a temperatura por aqui. 27 graus com sensação térmica de 29. A gente começa a nossa programação com música boa de Zé Henrique e Gabriel por aqui. Bom dia.

0: Muito bem, 11 horas e 20 minutos. Michel Teló, Fuzuê, por aqui pelas ondas do rádio da sua M580. Tocando tudo que toca você. Vai ligando, vai participando, vai interagindo no 3268-1212.
1: Vai rolar o Fuzuê.
0: E vamos ver quem tá comigo por aqui, participando, mandando mensagem. Bom dia. Boa terça-feira, bom trabalho. Quem mandou por aqui a mensagem foi o nosso ouvinte, o Fábio. Quem mais está comigo por aqui mandando mensagem? Deixa eu ver. O Jonathan Rafael Glin, que mandou mensagem por aqui. Olá, bom dia.
2: É o Jonathan Glin, que de São Vicente, que está falando. Eu vou falar que estou fazendo bom exercício, perdendo um bom quilinho. Tem a bicicleta ergométrica e a scooter pra andar.
0: Olha
2: e
0: que tô legal.
2: Tomando um rico tererê e quero pedir uma moda e participar do sorteio. A moda é, bom, Rick Irene, filha. Do sorteio que eu quero participar é do Falcão, se tiver. Se não tiver, não sei também.
0: Então tá bom, Jonathan, muito obrigado pela sua participação. Já manda sua música por aqui com o Rick Renner, filha.

Vamos que vamos, minha gente, 11h22. E atenção, deixa eu deixar um recadinho pra vocês, né? Que hoje, na parte da tarde, no comando da tarde, quem participar, né, na programação da tarde, vai ter sorteio na programação. É isso mesmo, vou estar sorteando uma t-shirt lá da Musa Story. Isso mesmo. Pra você que gosta de t-shirt, então participe da programação. Bom demais da conta. Pensa numa t-shirt linda, 100% algodão, lá da Musa Story. Então, se interessou, pega essa dica pra você, segue lá, tá? É Musa Store lá no Instagram. 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E a Musa Store tá aqui com a gente fazendo esse sorteio pra você, ouvinte fiel, na parte da tarde aí, do comando da tarde. Então, assim, ó, pensou bem, pensou em roupa boa, pensou em Musa Store, você também vem comigo a partir da tarde aí fazer a participação e, quem sabe, ser o ganhador dessa t-shirt linda, 100% em algodão, lá da Musa Store, você também.

0: gente vai ter na sequência por aqui, trazendo pra você agora dicas e truques e a receita do dia no Rádio Atividade.
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0: Isso aí, dicas e truques e a receita do dia, dicas e truques de hoje. Como sempre é pra nós, né, donas de casa, pra deixar a vida mais... melhor, né? Mais ágil, mais fácil. Hoje eu vou trazer pra você como eliminar odores de tábua. É, você pensa que não, mas a tábua fica com odor sim. Então, hoje no Dicas e Truques, como eliminar odores da tábua. Você vai esfregar um limão na tábua de cortar após lavar com detergente e deixar agir por 20 minutos para tirar o cheiro de cebola ou alho, sabia? Também de carne. Vai acumulando, mesmo que a gente esfregue, jogue água quente, não adianta. Então você vai fazer o que eu te disse aqui, vai pegar um limão, vai esfregar bem na tábua de cortar, depois que você lavar ela com detergente, tá? Então você vai esfregar bem com o limão e vai deixar agir por 20 minutos e pronto! Vai tirar todo o cheiro de cebola, alho, carne que fica na tábua e a sua tábua vai estar renovada novamente para você usar. Essas são as dicas e

receita do dia hoje. Olha, já deu até fome aqui. O que eu vou trazer pra você é um gratinado de frango simples, minha gente. É numa terça-feira, vai bem, né? Você vai precisar de 1 quilo de peito de frango desfiado, 1 lata de molho de tomate, 2 cubinhos de caldo de galinha, 1 xícara de água, 1 colher de farinha de trigo, 1 lata de creme de leite, queijo ralado a gosto e 100 gramas de manteiga derretida. Anotou aí? Conseguiu anotar? Não, Elis, não consegui. Então manda mensagem no privado que eu mando pra vocês aqui no particular. O modo de preparo é o seguinte: você vai colocar a água em uma panela e vai derreter os cubinhos de caldo de galinha. Depois vai acrescentar o molho de tomate, o frango e vai mexer até começar a ferver. Em seguida, coloque a farinha de trigo e mexa até engrossar. Depois, acrescente o creme de leite e misture bem. Logo em seguida, despeje tudo em uma travessa e espalhe por cima a manteiga e o queijo ralado. Leve ao forno para gratinar por mais de 20 minutos. E bon appetit! Vai estar delicioso para você degustar aí no almoço. Gostou da receita? Manda mensagem que eu te envio por aqui. Vai ligando, vai participando, vai interagindo, 3268-1212. Pra você que tá na sintonia, seja bem-vindo. Pra você que tá chegando agora, muito prazer. Eu sou Elias e vou até às 11h45. E se Deus quiser, de tarde estarei às 15 horas com o Comando da Tarde, com o sorteio de uma t-shirt lá da Musa Store. Tá chegando mais músicas. Quarta cadeira, Matheus e Cauã, bom dia.

0: Jorge Matheus!
1: Matheus e Cauã!
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2: A primavera, conhecida como Estação das Flores, se estende até o dia 21 de dezembro, no Hemisfério Sul. É a chamada Primavera Austral. A palavra primavera.

0: primavera é derivada do latim primovere, que significa primeiro verão. Assim, primavera corresponde ao período que antecede o verão.
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volta por aqui, 11 horas e 37 minutos. É a programação do Rádio Atividade para você até as 11 horas e 45 minutos. 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

0: 8-12-12 liberado pra você ligar e pedir a sua música. E falando em música, deixa eu mandar um abraço pra Jaque, né? Ela que é proprietária lá da Musa História, ela que é quem está aí sorteando uma t-shirt aqui na programação na parte da tarde. Então a Jaque lá da Musa História disponibilizou uma t-shirt pra gente sortear na parte da tarde, no comando da tarde. Abraço pra você, Jaque. Já mando uma boa dana Castela pra você que tá na sintonia. Quem tá comigo por aqui mandando mensagem, participando, interagindo? Olá, bom dia.
1: Ele é Rosa Niquete da Vila
0: Tudo
1: Celeste.
0: Bom, Rosa?
1: Daí, como é que você tá, minha amiga?
0: Eu tô bem, você?
1: Quero participar do sorteio. E daí, você acha que vai chover, Eli?
0: Olha,
1: tudo certo?
0: Eu acho que vai chover. Deixa eu dar uma olhadinha aqui, Rosa. A previsão hoje é 14 milímetros, tá, Rosa? Já eu venho falando aqui da previsão, mas eu acho que cai sim uma chuvinha por aí. Acho que vem uma chuvinha pra gente sim, tá bom? Quem mais tá comigo por aqui mandando mensagem? Bom dia, jovem, tudo certo? Quero participar dos sorteios e ouvir a música Mate da Esperança. Obrigado, foi o Ari Moreira que mandou. Abraço pra você, tudo de bom. Obrigado pela sua participação. Quem mais tá comigo? Bom dia.
2: Bom dia, Elis. Tudo bem com você, sua linda?
0: Tudo bem,
2: e
0: você?
2: Tudo certo, graças a Deus. Que quem fala é a Glaci Luiza Brown. Então, Elis, quero oferecer essa música aí com Chitão e Chororó. Não desliga o rádio. Não desliga o rádio. Escuta a voz da Elis.
0: Isso, escuta,
2: eu
0: Elis.
2: Eu ofereci pra todos que estão curtindo, mexendo o panelão aí, tá? Um forte abraço, Elis. Muito obrigada se for atendida. E uma terça-feira abençoada a todos.
0: Abraço, Glaci. Olha, Glaci, não dou certeza que eu consiga trazer a música, tá? Mas, obrigado pela sua participação, já eu volto.
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6: A infância é o tempo de maior criatividade na vida de um ser humano. Jean Piaget.
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5: De volta por aqui, 11h42. Pessoal, só para lembrar vocês aqui rapidinho, o pessoal tá pedindo para participar do sorteio. O sorteio vai ser às 15 horas da tarde. Vai ser na programação do Comando da Tarde. O pessoal tá em peso participando aqui para concorrer a t-shirt lá da Musa Store, mas vai ser na parte da tarde, às 15 horas, tá bom? Então, de tarde, assim que eu estiver no ar, vocês mandam mensagem, participam, daí a gente vê quem é o ganhador à tarde da t-shirt lá da Musa Store, tá bom? E eu vou ficando por aqui, você que me fez companhia até agora, foi um prazer imenso estar com você, tá? A todos vocês, um ótimo almoço, saúde, paz, porque o resto a gente corre atrás. E de tarde, às 15 horas, estarei por aqui trazendo mais informações e mais músicas pra você. O tempo tá curto, tem aí horário eleitoral por aqui, então vou ter que encerrar a programação. Beijo a todos e tchau, tchau. E a gente encerra com a última música aqui da Ana Castela. Mamãe, não deixe seu filho ser um cowboy. Bom dia.

0: amigos, estamos de volta no seu rádio, mais um programa da LAR Cooperativa Agroindustrial. Hoje é terça-feira, dia 29 de setembro de 2026. No programa de hoje, entrevista com a associada de Aral Moreira, que fala da boa produção de milho ocorrida na última safra, também dos trabalhos agora na propriedade e a expectativa para uma grande lavoura de soja. Hoje aqui também o Balcão de Negócios.
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0: Pelas unidades, falando com a família associada, agora em linha com a associada Regina Soligo, de Aral Moreira, que até interrompeu as atividades aí na propriedade para esse contato agora. Dona Regina, quais são as atividades hoje aí? Boa tarde.
2: Boa tarde, seu Valdir, ouvintes da rádio, cooperados. Aqui hoje estamos todo vapor aí plantando já, né? Soja, já estamos bem adiantado aqui. E assim, estamos na luta. Planta um dia, chove o outro. Graças a Deus o tempo tá correndo muito bem. Aqui já choveu bastante, mas chuvas boas. E aí, no intervalo, estamos aí, jogando semente na terra, né?
0: Aham.
2: Aí, na planta.
0: Certo. E a Aral Moreira tem propriedades grandes aí nessa questão aí. Vai plantar tudo nesta primeira pegada mesmo ou vai esperar uma parte, fazer um plantio escalonado? Então, como é que é o seu planejamento aí?
2: Não, estamos querendo plantar, conforme dá aqui, vamos plantando, né? Plantamos mais da metade, e aí choveu bem, damos uma parada, agora já voltamos a plantar de novo e estamos indo.
0: A primeira planta tá com quantos dias aí já?
2: Já tá com 20 dias. Tá aparecendo as linhas já tá. Graças a Deus, tudo muito bem, correndo certo. Muito bem.
0: Que bom, hein? Voltando um pouquinho pro passado, e como é que foi a colheita de milho? Milho foi interessante, até numa análise que foi feita aqui em três grandes regiões, oeste do Paraná, norte do Paraná e no Mato Grosso do Sul, vocês aí tiveram as melhores produtividades, foi um clima bom para aquela lavoura.
2: Verdade, favorável, clima muito bom esse ano, na verdade a gente fala que nem foi safrinha, né? Porque deu uma safra boa, aqui a gente colheu mais ou menos 127 sacas por hectare, uma boa safrinha de milho, o tempo esse ano correu favorável, né? Terminamos a colheita aí no começo de agosto, primeira quinzena de agosto, e já começamos a preparar o solo pro soja, né? Com muitas plantas aí daninhas que vem no meio, né? Preparando aí, mas deu tudo certo.
0: Esse manejo depois da lavoura do milho aí tem que fazer, né?
2: Com certeza, e tem que ter o tempo certo, né? Pra poder agir aí, né? Mas tá tudo bem, graças a Deus. Aqui estamos correndo contra o tempo aí para plantar.
0: Certo. E pragas invasoras novas, alguma coisa assim que preocupa o produtor aí do Mato Grosso do Sul?
2: Aqui, com certeza, como todos nós aí, agricultores, sabemos da luta que é contra essa buva, né? Contra, agora tem o outro, o caruru aí também, que está sendo uma luta para nós aqui, né? Na região, muito difícil aí para controlar, mas estamos fazendo a aplicação no tempo certo, na hora certa, né? E é isso aí, a gente tem que ficar de olho aí para tentar combater tudo isso. Fazer uma boa safra aí.
0: Ah, e o soja é a principal lavoura aí, né? É o principal investimento do produtor aí. Como é que tá o seu pensamento em termos de produção dessa lavoura aí por hectare?
2: Então, tamo aí, né? Estamos querendo aí colher bem, uma safra boa. Ano passado o soja foi aqui também, foi muito bom, né? 70, 80 aí. Então a gente tá na luta aí, vamos tentar chegar no 90 esse ano, né? Vamos pra luta aí, vamos tentar, mas eu acho que se correr tudo bem o tempo, né? Vamos fazer a nossa parte e deixar Deus agir, né?
0: Certo, e mente aberta aí para novas tecnologias, máquinas, equipamentos, sementes, enfim, também.
2: Com certeza, eu acho que agora, mais do que nunca, nós estamos passando, né? O agro tá aí e a gente tá tentando, eu acho que agora pra frente aqui, é tentar investimento. Quem investir nisso vai sair bem na frente, na tecnologia de precisão, no manejo seguro, né? Com essas tecnologias novas que estão vindo por aí, temos que ficar por dentro de tudo, né? Isso, eu falo que isso aí é muito bom nesses dias de campo, a gente aprende muita coisa também, né? Com certeza ajuda na escolha de uma semente boa, de tecnologias novas, né?
0: plantar bem certo, correto, também é uma parte muito importante. Plantio aí, uma boa arrancada, você dá com bom plantio, né?
2: Com certeza, a metade da safra é o plantio, eu falo sempre isso, acertar na época, acertar, né, em tudo, porque eu falo assim, você coloca a semente ali e se vir uma chuva grande em cima, né, a gente sabe do que acontece, de enterrar sementes, essas coisas, então o plantio é 50% da safra.
0: Certo. E a colheita fica para quando aí? Como é que é o período para colheita aí? Janeiro? Final de janeiro?
2: Janeiro. Final de janeiro, começo de fevereiro, a gente até quer tá colhendo, né? Fazendo uma safra boa aí.
0: Certo. A senhora também falou dessa boa produção que espera, né? E a parceria com a Lara aí, como é que a senhora avalia? Como é que começou essa história? Como é que tá sendo escrita também, né?
2: Opa, muito, muito, muito produtivo para nós. A Lara aqui é uma, olha, muito bom mesmo. Eu já sou associada desde 2017, tem muitos programas bons aqui. Eu falo assim, esse dia de campo que fazem ajuda muita gente nas escolhas da semente, trocar uma ideia boa, né? E ouvir de perto a experiência. Estamos esperançosos aí para uma safra boa, né? E eu acho que assim, a Lara, ela é, por exemplo, aqui para nós, ela é uma cooperativa feita de muita união. Então, eu acho que faz toda a diferença. Ela fica lado a lado com nós no campo, que é muito importante, né? Aí a cooperativa entra na nossa vida, garantindo o escoamento bom, insumo, créditos, industrialização, colocando mais valor na nossa mesa do associado. Sem ela, o pequeno e o médio produtor fica mais exposto ao mercado, né? Com certeza, a Lara aqui é um ponto muito positivo.
0: Certo, e até falando nesta ação aí, a senhora falou mais do lado comercial e tá marcada aí a pré-assembleia já em Aral Moreira no dia 24 de novembro. Tá longe, mas gostaríamos que a senhora também participasse, aproveitar essa oportunidade aí para convidar todos os associados aí pro dia 24 nessa pré-assembleia, né? A senhora vai participar?
2: Com certeza, seu Valdir, com certeza vou participar dia 24 de novembro. Todos os cooperados aí, vamos para frente, vamos participar. Isso é muito importante para nós, é um incentivo muito grande. É, a gente precisa saber como anda, a que pé anda, né? Ainda mais esse ano que a gente tem tantos desafios aí na frente. Vamos participar. Dia 24 de novembro estaremos lá e esperamos todos lá na assembleia. E a gente está aí, e eu acho que crescendo junto.
0: Certo, então, dona Regina, muito obrigado pela entrevista e bons trabalhos, bons resultados. Um grande abraço.
2: Obrigada. Opa, a gente vai se voltar a se falar aí, ó. Colher 90, a gente vai entrar aí para mostrar de perto uma lavoura aí.
0: Certo, muito obrigado. Vai anotando aí que a senhora vai passar a receita para os demais, então, aí.
2: Vamos lá, vamos fazer todo mundo uma safra boa. A gente tem que ser esperançosos, né? Esperar aí uma safra boa e vamos para a luta. Esse ano tem muitos desafios para os agricultores, né? Para nós do agro aí, temos muito desafio, a gente sabe. Mas enquanto tiver o agricultor, enquanto o agro estiver aí, nenhuma mesa vai ficar vazia.
0: Ok, grande frase, grande colocação. Obrigado, um grande abraço.
2: Obrigada,
0: Sr. Valdir.
2: Um abraço. Tudo de bom.
0: Ok, essa entrevista com Regina Soligo, associada ao Lar de Aral Moreira. Balcão de Negócios, Valdir Cagol, Céu Azul, vende um trator Ford 6630, ano 94. Um pulverizador Columbia, 2 mil litros, 18 metros de barra, uma lâmina com dois pistões e um arado Jan, 28 discos. Telefone 999654424. Regina Buffler, vende 8,8 hectares na linha São José dos Pinhais, Missal. Telefone 98822-8497. Vinícius Gazola, Missal, vende 3 porcos pretos, gordos, aproximadamente 140 quilos cada, e 6 leitões de aproximadamente 15 quilos. Telefone 98804-8642. Lélio Lara, Ouro Verde, Matelândia, vende 3 bezerros mestiços e 6 bois Nelore. Telefone 99922-4920. Jovino Barão, Som Rock Santander.
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1: Barulho e tremores provocados por indústria em Santa Helena afeta a qualidade de vida e moradores denunciam excesso ao Ministério Público. Artista de Santa Helena expõe obras na Câmara de Vereadores. Projeto de lei propõe denominar Secretaria de Assistência Social de Santa Helena em homenagem a Elza Celso. Bacão de eletricista é arrombado e fios de cobre são furtados. Corpo de brasileiro desaparecido desde sábado é encontrado por pescadores paraguaios. Moradora da região perde R$680 em golpe do falso crédito via Pix. Motocicleta é furtada durante a madrugada em frente à residência em Santa Helena. Fux enfrenta Dino e restabelece ordem de Mendonça contra posts sobre Flávio e Nossa Senhora. Nunes Marques reclama de interferência do STF no TSE e cobra freio à presidente da corte. Outubro Rosa começa quinta-feira com ações de prevenção à saúde da mulher em Pato Bragado. Estados Unidos cancelam vistos de 27 autoridades do Judiciário e da Política da América do Sul. Ministério Público Eleitoral pede bloqueio de perfil de funcionário do governo Lula por fake news sobre Nossa Senhora contra Flávio. Estas e outras notícias a partir de agora em Rotativa no Ar. Edição desta terça-feira, 29 de setembro de 2026.
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2: Barracão de eletricista é arrombado e fios de cobre são furtados. Um barracão localizado no bairro Barcelona, em Marechal Cândido Rondon, foi alvo de furto na madrugada de ontem. A ocorrência foi atendida pela Polícia Militar após determinação da Central de Operações. Segundo o proprietário, que trabalha como eletricista residencial, ele chegou ao local pela manhã e encontrou a porta metálica da entrada violada. Conforme constatado pela equipe, a estrutura apresentava sinais de ter sido entortada com uso de algum tipo de alavanca. Até o momento, a vítima constatou o furto de alguns pedaços de fios de cobre, além dos danos na porta. Ela foi orientada sobre os procedimentos e poderá complementar o boletim caso perceba a falta de outros materiais. Corpo de brasileiro desaparecido desde sábado é encontrado por pescadores paraguaios. Um dos dois jovens que estavam desaparecidos desde a tarde de sábado após saírem para pescar no lago de Itaipu foi localizado sem vida na tarde de ontem. Rafael Rodrigo Hensin, morador de Entre Rios do Oeste, foi encontrado por pescadores paraguaios por volta das 16h30 em uma região localizada abaixo de Santa Helena, no lado paraguaio do lago de Itaipu. As buscas tiveram início após o desaparecimento de Rafael e de Jefferson Baques, que haviam saído para pescar a partir da prainha de Entre Rios do Oeste. Conforme as informações levantadas, os dois pretendiam seguir até uma região conhecida como Segundo Morro, na margem paraguaia do lago, onde pescariam dourado. O retorno estava previsto para as 20 horas de sábado, mas os dois não retornaram. A embarcação também não foi localizada, enquanto o veículo utilizado para chegar à prainha permaneceu no local. Familiares ainda tentaram contato por telefone, mas não obtiveram resposta. Na tarde de ontem, pescadores paraguaios localizaram o corpo de Rafael. Informações preliminares indicam que o corpo deverá ser encaminhado ao Instituto Médico Legal em Foz do Iguaçu para os procedimentos de identificação e demais providências legais. Até o momento, Jefferson Baques permanece desaparecido e as circunstâncias que levaram à morte de Rafael e o desaparecimento dos dois homens ainda deverão ser esclarecidas pelas autoridades. Moradora da região perde R$680 em golpe do falso crédito via Pix. Uma moradora de Entre Rios do Oeste perdeu R$680 após ser vítima de um golpe envolvendo um falso crédito via Pix. O caso foi registrado pela Polícia Militar na tarde de segunda-feira, por volta das 17h15. Segundo a vítima, ela recebeu uma mensagem pelo Facebook e posteriormente uma ligação de um homem que se identificou como representante de uma empresa. Durante a conversa, ela foi induzida a instalar um aplicativo que permitiu o acesso remoto ao celular. Com acesso ao aparelho, o estelionatário visualizou o saldo bancário e induziu a vítima a realizar duas transferências via Pix de R$300 e R$380. Na sequência, ela perdeu acesso ao aplicativo bancário. A vítima recebeu as orientações cabíveis e o boletim de ocorrência foi encaminhado à 47ª Delegacia Regional de Polícia Civil de Marechal Cândido Rondon para investigação. Motocicleta é furtada durante a madrugada em frente à residência em Santa Helena. Uma motocicleta Motostar 150 de origem paraguaia e cor preta foi furtada durante a madrugada em frente a uma residência na Avenida Santa Catarina em Santa Helena. Segundo o proprietário, o veículo foi estacionado na via pública por volta das 22 horas de domingo, com a intenção de guardá-lo posteriormente. Porém, ele acabou adormecendo e percebeu o furto ao acordar. Populares relataram ter visto dois homens altos e magros empurrando a motocicleta em direção à região conhecida como Curva do Gregon. O caso foi registrado pela Polícia Militar e encaminhado à Delegacia de Polícia Civil, que ficará responsável pelas investigações.
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6: 12:41.
1: E os insumos tiveram alta e somam R$1,8 bilhão em vendas no primeiro semestre.
7: O setor de bioinsumos fechou o primeiro semestre com crescimento, de acordo com o que apontam informações do Crop Data, portal de dados da Crop Life Brasil. O valor de mercado no período chegou a R$1,8 bilhão, enquanto a área tratada a mais de 46 milhões de hectares. Os crescimentos foram de 9,3% no valor de mercado e de 18,3% na área tratada. Renato Gomides, gerente executivo da CropLife Brasil, analisa este panorama.
8: Isso mostra que o produtor está usando o biológico de forma mais ampla dentro do manejo, junto com o químico, através do manejo integrado de pragas. Quando a gente olha os segmentos, a diferença entre eles é o calendário agrícola. Os bioinseticidas lideram no semestre porque acompanham o milho safrinha, com compras concentradas entre novembro e fevereiro no controle da cigarrinha e da lagarta. Já bionematicidas e biofungicidas ganham força a partir de junho, quando o produtor se prepara para plantar soja.
7: A CropLife Brasil é uma associação civil sem fins lucrativos que representa empresas especializadas em pesquisa e desenvolvimento de soluções para a produção agrícola sustentável. Renato Gomides também projeta impactos do semestre atual.
8: O resultado do ano vai dependendo do segundo semestre, o que ocorrer ao longo da safra, que acontece normalmente os picos de vendas do segmento.
7: Ainda segundo mostram informações do Crop Data, os bioinseticidas, que são agentes de controle de pragas produzidos a partir de micro-organismos vivos, correspondem a 47% do valor de vendas do primeiro semestre. Foram mais de R$800 milhões e 16 milhões de hectares de área tratada. Este segmento se destaca na cultura do milho. Já os bionematicidas, que são usados para controle de nematóides fitoparasitas, atingiram no mesmo período mais de R$500 milhões em vendas. Também foram 15 milhões de hectares de área tratada. O uso deles ocorre principalmente nas culturas de soja e algodão. Produção e reportagem, Diego Brião.
9: Indicadores agropecuários com Diego Brião. Soja.
7: Os contratos futuros com vencimento em novembro registraram queda nos Estados Unidos na segunda-feira. Na Bolsa de Chicago, a cotação era de US$12,88 por bushel. Valores no mercado físico no Brasil por saca de 60 quilos. Estado do Mato Grosso, cidade de Rondonópolis, R$ 151,00. Bahia, Luiz Eduardo Magalhães, R$ 144,00. E Rio Grande do Sul, não me toque, R$ 141,00.
9: Boi gordo.
7: Em São Paulo, na B3, os contratos com vencimento em setembro eram negociados ao final da segunda a R$360,85 por arroba. Houve queda de 0,17% no dia. Boia Vista, no Mato Grosso, em Cuiabá, R$327,35 por arroba.
9: Café.
7: Os contratos futuros de café arábica com entrega prevista para setembro terminaram a segunda em Nova York, nos Estados Unidos, em elevação. A cotação era de R$1.993,82 por saca de 60 quilos. No Brasil, no mercado físico, valores do café arábica, tipo 6, por saca de 60 quilos. Minas Gerais, Varginha, R$1.650. E São Paulo, Franca, R$1.680.
9: Milho.
7: Valores no mercado físico por saca de 60 quilos. Paraná, Marechal Cândido Rondon, R$58. Valor em estabilidade na comparação com a cotação anterior. E Goiás, Rio Verde, R$58, também em estabilidade.
9: Trigo.
7: Valores no mercado físico por saca. Rio Grande do Sul, não me toque, R$75 em estabilidade. E Paraná, Marechal Cândido Rondon, R$79 também em estabilidade.
9: Cana de açúcar.
7: Os contratos futuros de açúcar com entrega prevista para outubro terminaram a segunda em Nova York em queda. A cotação era de 17,46 cents de dólar por libra peso. No Brasil, em São Paulo, a saca de 50 quilos de açúcar cristal fechou o dia cotada a R$120,24 em queda.
9: Feijão.
7: Preço médio por saca no atacado no Paraná, feijão carioca tipo 1, R$300,81 em estabilidade, e feijão preto tipo 1, R$228,93 também em estabilidade.
9: Arroz.
7: Valores no mercado físico por saca de 50 quilos, Rio Grande do Sul, média estadual R$80 em estabilidade, e Santa Catarina, Rio do Sul, R$72 também em estabilidade.
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6: 12:48.
1: Fux enfrenta Dino e restabelece ordem de Mendonça contra Post sobre Flávio e Nossa Senhora. O ministro do STF, Luiz Fux, suspendeu na noite passada todos os efeitos da decisão do ministro Flávio Dino, que havia liberado publicações envolvendo o candidato à presidência Flávio Bolsonaro do PL e Nossa Senhora Aparecida. Com isso, a ordem do ministro André Mendonça, no âmbito do Tribunal Superior Eleitoral, TSE, volta a valer. Escreveu Fux na decisão: faz sentido que este Supremo Tribunal Federal determine a veiculação de notícia comprovadamente falsa? Não. Sob esse ângulo, medidas das mais autoritárias foram adotadas no âmbito dos inquéritos das fake news, inquérito 4.781, e das milícias digitais, inquérito 4.874, sob o pretexto de coibir a desinformação, inclusive de coerção pessoal, prisão e patrimonial. No despacho, ele citou uma frase usada de forma recorrente pelo ministro Alexandre de Moraes, ex-relator do inquérito das fake news: liberdade de expressão não é liberdade de destruição da democracia, das instituições e da dignidade e honra alheias. As plataformas digitais X, Meta, ByteDance e Google foram intimadas a remover, no prazo de 24 horas, os posts sobre fake news de que Flávio teria a suposta intenção de retirar Nossa Senhora Aparecida do posto de padroeira do Brasil, sob pena de multa, enquadramento em crime de desobediência. No último dia 25, Mendonça determinou a remoção dessas publicações. A defesa do humorista Antônio Tabet, um dos afetados pela determinação, recorreu ao STF em uma ação que trata da remoção de posts envolvendo Deltan Dallagnol do Novo, que já era relatada por Dino. Dois dias depois, Dino cassou a ordem de Mendonça, liberou a publicação do humorista e estendeu sua decisão para outras publicações que tenham sido excluídas pelo mesmo fundamento, apontando risco de censura em massa e violação da liberdade de expressão e religiosa. Além disso, o ministro pediu ontem que o caso seja avaliado pelo plenário da corte. A defesa de Flávio solicitou a Fux, relator de uma das ações que tratam sobre o marco civil da internet e a responsabilização de redes sociais, que restabelecesse os efeitos da decisão de Mendonça. Ao admitir o candidato do PL como terceiro interessado na ação, Fux apontou que a petição do humorista deveria ter sido submetida à livre distribuição entre os 10 ministros do STF. Para o ministro, a escolha do relator por via incidental violou a garantia constitucional do juiz natural. Disse ele: não é exagero dizer que a decisão, nesse ponto, usurpa a competência dos demais ministros desta corte. A distribuição faz-se entre todos os ministros, conforme artigo 67. E cada um deles é o juiz natural das reclamações que o sorteio lhe destinar, enfatizou ele. Ele classificou como ultra petita, expressão em latim que significa além do pedido, o fato de Dino ter estendido a decisão para postagens de milhares de terceiros que não acionaram a corte. Segundo Fux, o ato do TSE combateu a afirmação categórica de um fato comprovadamente falso, enquanto a decisão de extensão tratou o episódio como mera defesa de liberdade de expressão ou crença religiosa. Além disso, o ministro afirmou que Dino cassou a decisão de Mendonça sem citação do beneficiário da medida, sem pedido de informações do relator eleitoral e sem manifestação da Procuradoria-Geral da República, PGR. Fux ressaltou que as teses vinculantes dos temas 533 e 987 ressalvaram expressamente a competência normativa do TSE e asseguraram a remoção de replicações de conteúdos reconhecidas como ilícitos, autoridade que restou vulnerada pela decisão estendida. Fux ressaltou o evidente perigo na demora diante da proximidade do primeiro turno das eleições desse ano, destacando que a circulação massiva de desinformação nesse período produz danos irreversíveis que não podem ser corrigidos após o pleito. O ministro determinou a comunicação imediata da decisão aos presidentes do STF Edson Fachin, do TSE Nunes Marques e ao ministro André Mendonça, ordenando que as plataformas digitais informem o cumprimento da ordem em 24 horas. Nunes Marques reclama interferência do STF no TSE e cobra freio a presidente da corte. O presidente do Tribunal Superior Eleitoral TSE, Nunes Marques, reclamou ontem ao presidente do Supremo Tribunal Federal, STF, Edson Fachin, sobre o risco de captura institucional do TSE por integrantes do STF. Ele cobrou a adoção de medidas para garantir a distribuição justa de relatores e assegurar a regularidade da jurisdição eleitoral. No final de semana, o ministro Flávio Dino liberou postagens do humorista Antônio Tabet sobre uma suposta intenção do candidato à presidência Flávio Bolsonaro do PL em retirar Nossa Senhora Aparecida do posto de padroeira do Brasil. A remoção do conteúdo havia sido determinada pelo vice-presidente do TSE, André Mendonça. Em uma democracia saudável, é o povo que produz o show e assina a direção, não o judiciário, destacou Nunes Marques, em referência ao núcleo, a um trecho de Coisa de Pele, clássico do samba composto por Jorge Aragão, que é tema da campanha institucional do TSE para as eleições desse ano. Mais cedo, o ministro se reuniu com Fachin para discutir o tema. Sem citar Dino diretamente, o presidente do TSE criticou episódios reiterados de indevida sobreposição de competência no âmbito do STF, que vem impactando diretamente a condução da eleição pelo Tribunal Superior Eleitoral. Ao reverter a ordem de Mendonça contra o humorista, Dino estendeu sua decisão para outras publicações que tenham sido excluídas pelo mesmo fundamento. Nunes Marques apontou que, a partir de referências genéricas a teses firmadas em ações de controle concentrado, alguns requerentes buscam direcionar pedidos liminares a certas relatorias no Supremo. Essa postura jurisdicional produz indevida extensão genérica e prospectiva dos efeitos da decisão monocrática, sem delimitação dos atos por ela alcançados e sem contraditório dos interesses, notadamente, dos legitimados que provocaram a atuação da Justiça Eleitoral, disse ele. Para o ministro, a reversão de decisões do TSE pelo STF abre brecha à formulação de outros pedidos de extensão, convertendo o STF em instância permanente de revisão difusa dos atos da Corte Eleitoral e em juízo universal da propaganda eleitoral.
2: Outubro Rosa começa quinta-feira com ações de prevenção à saúde da mulher em Pato Bragado. A programação do Outubro Rosa 2026 em Pato Bragado começa na quinta-feira com uma palestra sobre saúde, prevenção e autocuidado da mulher. A atividade será realizada às 19 horas no Centro Cultural Arte e Encanto, promovida pela Secretaria Municipal de Saúde, em parceria com a Cibra Mulher, Cassiopar Mulher e Faciap Mulher. A programação terá ações voltadas à prevenção e aos cuidados com a saúde durante todo o mês. Entre elas estão as coletas de exame preventivo agendadas para os dias 17 e 24, aos sábados. No dia 17, os atendimentos ocorrerão das 7 às 11h30, enquanto no dia 24, das 8 ao meio-dia. A iniciativa também prevê atendimento em horário estendido durante o mês, ampliando as oportunidades para que as mulheres realizem o exame preventivo, especialmente aquelas que têm dificuldade de comparecer à unidade de saúde durante o horário convencional de trabalho. Encerrando a programação, a Corrida pela Saúde será realizada no dia 30 de outubro, às 20 horas. Segundo a secretária de Saúde, Simone Tornquist, a ampliação dos horários busca facilitar o acesso das mulheres aos serviços de prevenção e incentivar o cuidado à saúde.
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6: 12:59.
1: Estados Unidos cancelam vistos de 27 autoridades do judiciário e da política da América do Sul. O governo dos Estados Unidos anunciou restrições de entrada no país contra 27 autoridades e ex-autoridades de Bolívia, Colômbia, Equador e Peru em uma nova ofensiva contra a corrupção e narcotráfico na América Latina. As medidas incluem a revogação de vistos já concedidos e a proibição de emissão de novos documentos e atingem também familiares dos alvos. Autoridades do Brasil não foram atingidas pela medida. Segundo o Departamento de Estado, a iniciativa coloca em prática compromissos assumidos pelos países que integram o chamado Escudo das Américas, coalizão liderada pelos Estados Unidos, para ampliar a cooperação regional contra o narcotráfico, o crime organizado e outras ameaças à segurança. A maior parte das ações anunciadas ontem envolve a Bolívia. Os Estados Unidos revogaram os vistos de 12 bolivianos e de seus familiares, entre eles promotores, juízes, magistrados, um coronel da polícia, um ex-ministro da Justiça, um ex-presidente da Alfândega Nacional e um empresário. Outros 9 bolivianos que não possuíam vistos americanos foram considerados, de maneira geral, inelegíveis para recebê-los. Na Colômbia, Washington revogou os vistos da senadora Marta Isabel Peralta Epiu, ligada ao partido de esquerda Pacto Histórico, e do empresário Euclides Antônio Torres Romero, proprietário de um conglomerado com atuação principalmente nos setores de energia, sinalização de trânsito e iluminação pública. No Equador, 2 pessoas e seus familiares tiveram os vistos revogados, mas o Departamento de Estado não divulgou suas identidades. No Peru, a medida atingiu Juan Carlos Núñez Matos, juiz do 1º Tribunal Constitucional de Lima. Separadamente, o Departamento de Estado anunciou uma designação contra o Procurador-Geral da Bolívia, Roger Mariaca, por seu suposto envolvimento em um caso de corrupção. O governo americano afirma que Mariaca solicitou e recebeu propinas para facilitar atividades do narcotráfico e ajudou criminosos violentos a escapar da justiça. Ministério Público Eleitoral pede bloqueio de perfil de funcionário do governo Lula por fake news sobre Nossa Senhora contra Flávio. O Ministério Público Eleitoral defendeu ontem a suspensão do perfil na rede social X de Jorge Marques, coordenador-geral de Estratégia e Informação da Secretaria de Comunicação Social SECOM do governo Lula até o fim das eleições desse ano, após a divulgação de fake news sobre uma suposta intenção de Flávio Bolsonaro do PL em retirar Nossa Senhora Aparecida do posto de padroeira do Brasil. Apesar de rejeitar o pedido de prisão preventiva, o Ministério Público Eleitoral pediu a aplicação de cautelares destinadas a interromper a possível continuidade das infrações de fatos sabidamente inverídicos relacionados a candidato e capazes de exercer influência perante o eleitorado. O promotor Paulo Roberto Binicheschi solicitou a proibição de utilização de redes sociais por Marques, impedindo a criação de novos perfis ou uso de contas de terceiros para contornar a determinação judicial. O Ministério Público Eleitoral solicitou ainda que a plataforma X seja obrigada a preservar registros digitais ligados ao perfil, incluindo publicações e republicações, inclusive as já excluídas, dados de alcance histórico de acessos e endereços de IP. A medida tem natureza estritamente conservativa para evitar a perda de provas, cabendo à promotoria solicitar o acesso aos dados em momento posterior, mediante requerimento específico. O parecer reconheceu a competência do juízo das garantias da Justiça Eleitoral do Distrito Federal para conduzir o caso. No enquadramento preliminar, o Ministério Público Eleitoral apontou indícios do crime do artigo 323 do Código Eleitoral, divulgação de fatos sabidamente inverídicos na campanha eleitoral, em conexão com os crimes de incitação ao crime e associação criminosa.
2: Barulho e tremores provocados por indústria de Santa Helena afeta a qualidade de vida e moradores denunciam excesso ao Ministério Público. Moradores do bairro Alto Alegre, Cristo Rei, Linha Gaúcha e de outras localidades de Santa Helena procuraram o Ministério Público para denunciar os transtornos provocados por uma fábrica de artigos de cimento e construção instalada nas proximidades. De acordo com os moradores, o barulho produzido pela fábrica não tem horário para começar nem para terminar. Há relatos de atividades iniciando por volta das 4h30 e seguindo até as 23h. Medições realizadas no local apontam níveis superiores a 80 decibéis. De acordo com os denunciantes, moradores que vivem a cerca de 2 quilômetros da empresa conseguem ouvir os barulhos, sentir tremores e vibrações provocadas pelos equipamentos de produção. Entre as pessoas afetadas estão crianças autistas, idosos acamados e pessoas doentes que estariam enfrentando dificuldades devido ao barulho, bem como todas as pessoas que moram nas redondezas e perdem seu direito de repouso. Além da poluição sonora, a denúncia também aponta preocupação com a sujeira deixada na estrada de acesso à empresa, que levanta com o movimento de veículos e, além da sujeira, o pó passa a ser aspirado pelos moradores. A denúncia foi acolhida pelo Ministério Público no Fórum de Santa Helena e deverá ser encaminhada para apuração pelas autoridades competentes.
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6: 15h06.
2: Artista de Santa Helena expõe obras na Câmara de Vereadores. A artista plástica Neuza Hasper, ex-moradora de Santa Helena, que atualmente reside em Cascavel, está expondo suas obras nas dependências da Câmara Municipal de Vereadores de Santa Helena. A exposição teve início ontem e reúne trabalhos produzidos ao longo de sua trajetória na pintura. Filha de Arno Hasper e Gleise Hasper, que foram moradores do distrito de São Clemente, Neuza nasceu na comunidade em 1971. Seus pais chegaram à região em 66 e permaneceram no município até 1992, quando se mudaram para Cascavel. Posteriormente, Neuza e seu esposo também viveram em Blumenau. Neuza conta que teve interesse pela pintura desde criança, mas não teve oportunidade de desenvolver atividade naquela época. Há cerca de 20 anos, ela se dedica à pintura em telas e já participou de exposições em cidades como Blumenau, Brusque e Cascavel, incluindo uma mostra no Museu Cascavelense. A gestora de cultura de Santa Helena, Débora Zastrov, destacou a importância de receber a artista no município e convidou a comunidade para conhecer o trabalho. A exposição permanece aberta à visitação até o dia 23 de outubro na Câmara de Vereadores. Além de apreciar as obras, os visitantes também poderão adquirir os quadros expostos.
16: Projeto de lei propõe denominar Secretaria de Assistência Social de Santa Helena em homenagem a Elza Celso. A Câmara Municipal de Santa Helena aprovou em primeira discussão ontem, durante a 29ª sessão ordinária do ano, o projeto de lei de número 21 de 2026, de autoria do vereador Aquiles Marcelo Alba, que propõe denominar a sede da Secretaria Municipal de Assistência Social como Assistência Social de Santa Helena Elza Celso. O projeto busca prestar homenagem à trajetória de Alza Celso, que teve atuação em diferentes áreas da vida pública e comunitária de Santa Helena, especialmente na educação, assistência social e trabalhos voltados à comunidade. Elza Celso nasceu em 24 de novembro de 1941, no município de Arroio do Meio, no Rio Grande do Sul. Ainda jovem, iniciou sua trajetória como professora, passando por diferentes localidades antes de se estabelecer em Santa Helena. Em 1973, Elza e sua família chegaram ao município. No ano seguinte, passou a lecionar na Escola Municipal Duarte da Costa, na linha Dois Irmãos, onde também atuou como catequista na Capela Maria Goretti. Com as mudanças provocadas pela formação do Reservatório da Itaipu Binacional e o fechamento das escolas do interior, Elza passou a trabalhar junto à Secretaria Municipal de Educação. Conforme a justificativa do projeto, também participou da construção de uma nova escola localizada nos fundos do Porto Internacional, posteriormente denominada Escola Nossa Senhora do Carmo. A atuação de Elza também esteve diretamente ligada à área social. Ao longo da sua trajetória, exerceu funções junto à Legião Brasileira de Assistência, ao trabalho integrado para menores e à Provopar. Também atuou como coordenadora pedagógica da pré-escola e creches do município e esteve envolvida com a Associação dos Aposentados. Outro destaque citado no projeto é a articulação de Elza na criação da Pastoral do Idoso, trabalho que, segundo a justificativa, permanece ativo até os dias atuais. Além da atuação profissional e comunitária, Elza Celso também participou da vida política de Santa Helena. Após se aposentar em 1994, foi candidata e eleita vereadora, exercendo o mandato entre 1996 e 2000, durante a administração do então prefeito Silon Schmidt. Na justificativa, o vereador Aquiles Marcelo Alba destaca ainda a participação feminina na política municipal, ressaltando que a presença de Elza no legislativo ocorreu em um período em que a participação das mulheres nos espaços de decisão política era menor. Segundo o autor da proposta, a homenagem busca preservar a memória de uma mulher que esteve envolvida em diferentes setores da sociedade santa-helenense, especialmente em ações relacionadas à assistência social e ao atendimento à comunidade. A justificativa reproduz ainda uma frase atribuída a Elza Celso e lembrada por seus filhos. Abre aspas, sempre ajudei os mais pobres, pois é a missão divina. Fecha aspas. Com a aprovação em primeira discussão, o projeto ainda precisa cumprir as demais etapas de tramitação na Câmara Municipal antes de eventual sanção pelo Poder Executivo. Se aprovado definitivamente e sancionado, o prédio municipal localizado na Avenida Paraná, número 1400, passará a ser denominado oficialmente Assistência Social de Santa Helena, Elza Celso.
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1: 13 horas e 14 minutos.
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1: É isso aí, gente! Nós estamos chegando na sua tarde, chegando no seu Tarde Alegre.

13 horas com 15 minutos, 13 com 15 na tarde, tamo chegando, hein, gente? Tá pintando por aqui, tá começando na sua tarde o seu, o nosso, o Tarde.

De boa, tarde legal, tarde de terça-feira, hoje, 29 de setembro. É, o ano é 2026 e o nosso Tarde Alegre tá pintando por aqui. É, e a partir de agora nós vamos juntos, juntos na sua, na nossa M580. A partir de agora é Tarde Alegre no ar aqui na sua, na nossa Grande Lago. E o nosso Tarde Alegre. É, Tarde Alegre especial dessa terça-feira. É, terça-feira quente, calorzão, né? É, calor escaldante aqui no extremo oeste do Paraná, na nossa Santa Helena, na Terra das Águas. 31 graus de temperatura, sensação térmica na casa dos 35 graus. É, previsão pra hoje à tarde é de chuva, tarde e noite, né? É, pra hoje, amanhã. Bom, daqui a pouco nós vamos conferir aí os destaques do clima, né? As informações do tempo.

Especial dessa terça-feira. Terça-feira, hoje, 29 de setembro. Olha só, marcando por aqui hoje no nosso calendário. É hoje Dia Mundial do Coração, Dia da Intensivista e também Dia do Policial Civil.

ator brasileiro Marcos Frota. É, nascia em um dia como hoje também Cid Moreira, jornalista e político brasileiro.

presidente Fernando Collor de Mello em 1992 e data em que acontecia o desastre aéreo com o voo Gol 1907, né, matando 154 pessoas no Mato Grosso. É, desastre aéreo aí com o voo da Gol, o 907, onde 154 pessoas morreram no Mato Grosso em 2006. Né? Hoje é dia de São Miguel, São Gabriel e São Rafael Arcanjos. Portanto, aí os santos de hoje. É, então vamos que vamos, bora que bora. Estamos chegando. A partir de agora é Tarde Alegre no ar aqui na sua, na nossa M580. A partir de agora nós vamos juntos. 3268-1212. Você participa, você interage, manda o seu recadinho, seu alô, seu abraço. Confirma audiência, companhia e sintonia aqui na nossa tarde, o nosso Tarde Alegre. Boa música, né? O melhor das bandas, do modão, da música gaúcha, né? Da sua participação. No 3268-1212 você manda aí o seu recadinho. A gente vai atualizando, né, os destaques aí de Santa Helena, região, Brasil e mundo. É para você ficar informado, sintonizado com a gente aqui na tarde. E o nosso Tarde Alegre edição dessa terça-feira. 3:20 na Grande Lagoa.

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Agora são 13 horas 35 minutos, 13:35, de volta por aqui a nossa tarde, o nosso Tarde Alegre. Lembrando que logo mais, às 14 horas, nós teremos sessão da Câmara de Vereadores. Hoje é jogo rápido, né? Votação, segunda votação aí de três projetos que entraram em pauta ontem. É aprovados aí em primeira discussão. Hoje nós temos aí a segunda discussão e votação. Portanto, hoje deve ser uma sessão um pouco mais curta que a de ontem, né? Por não ter que ser feita a leitura de todos os projetos, né? Os projetos já foram lidos ontem na íntegra. Então, hoje é um pouco mais rápida aí a sessão, mas Clara Grande Lago transmite aí a partir das 14 horas a sessão da Câmara de Vereadores para você, tá bom? Bom, logo mais também a gente fala de clima. Vamos atualizar os destaques, as informações de Santa Helena, região do Brasil e do mundo, né?

0: Só vai mandando aí o seu recadinho também no 3268-1212. Vai participando, deixa eu ver quem tá. Quem tá por aqui com a gente?
1: Olá, boa tarde, Jonas, boa Paulo, tarde. Paulo Jonas, como eu sempre falo.
0: Tudo bom?
1: Tudo bem com você, meu querido? E tudo, tudo certo, graças a Deus? O que que fala, é Glaci, Luiz Abraão?
0: É.
1: Então, Jonas, roda a música e oferece para todos que estão curtindo o seu programa. Da hora depois do almoço, até meio perigoso escutar essas músicas aí, né? Mas vamos lá. Com Eduardo Costa, oh, Separação.
0: Nossa.
1: E Zezé de Camargo e Luciano, Sem Medo de Ser Feliz.
0: É.
1: Se for possível você rodar essas duas músicas aí, desejar eu te agradeço. Um forte abraço aí a todos, a equipe da Grande Lago, a você e todos os ouvintes do seu programa.
0: Então tá,
1: beleza?
0: Certo.
1: Uma boa tarde e fiquem com Deus.
0: Seu pedido é minha, é sua ordem. Modão de Eduardo Costa, agora 13:38.

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0: É, vamos que vamos, seguindo por aqui, você vai mandando o seu recadinho, o seu alô, daqui a pouco tem sessão da Câmara de Vereadores, 14 horas, a gente vai direto ao Legislativo de Santa Helena, porque hoje tem extraordinária com transmissão aqui da M580. Meu amigo aí, o Jonathan Glink, tá na audiência, tá fazendo aí uma atividade física na bicicleta elétrica, né? Garanto que tá com o ar-condicionado ligado, né? Daí fica fácil, ô Jonathan. Deixa eu ver aqui. É, deixa eu ver, vamos lá.
1: Jonas Griglo, seu ponta de corda, colorado, falido e quebrado. Fala bem do...
0: Fala aí.
1: Do nosso Brasil aí, que meteu 4, né? Tu assistiu o jogo? Ah, me fala aí o resultado, né? Meteu 4-2, né? Foi um bom jogo. Gostei. Quase deu uma briguinha, né? Quase deu uma briga. É. E eu vou pedir JM, o musical Encanto e o Trio Parada Dura e o Chiru Mensaneiro. O João Danglin, que eles estão sentindo, tá tomando um rico tererê. Olha que eu mandei ali, Jonas Griglo, pra você aí. Mandei no telefone da rádio, mas é pra... Quer mandar pra você, mas não tem o número. Se puder uma hora passar o contato, a gente fica tranquilo. Tá?
0: Então, beleza.
1: Olha, e fala aí de mim aí.
0: Valeu, Jonathan. Obrigado aí pela companhia, pela audiência aqui na nossa tarde. Vamos de Chiru Missioneiro. Daqui a pouco nós já entramos em cadeia lá com a

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1: Aquiles Marcelo Alba, Janaína Paula Teodoro, Maurício Luiz Vairich, Paulo César Zembrezuski, Paulo Júlio Vazata, Sandra Aparecida Cogelisque Soete e Valmir Volks.
2: Registrados também em áudio e vídeo a presença dos vereadores nominados, constato a presença do número regimental para abertura da sessão extraordinária convocada através do ofício circular número 26 de 2026 do Poder Legislativo. Invocando a proteção de Deus, declaro aberta a 20ª sessão extraordinária do Poder Legislativo do ano de 2026. Passamos então para a ordem do dia, onde temos hoje três projetos para serem discutidos, sendo o projeto de lei número 43/2026, que dispõe sobre abertura de crédito adicional especial suplementar no orçamento do município de Santa Helena para o exercício 2026, no valor de R$ 1.980.000. Projeto de lei número 48, que institui o Dia Municipal de Valorização do Servidor e do Agente Público de Santa Helena, autoriza o Poder Executivo a realizar despesas com aquisição de fichas de participação em evento comemorativo às atividades artísticas e culturais e da outras providências, e o projeto de resolução número 03/2026, que autoriza a mesa diretora a custear participação dos colaboradores da Câmara Municipal de Santa Helena em eventos gastronômicos, cultural, tradicional, em alusão ao Dia do Servidor Público, mediante dispensa de licitação em razão do valor, e estabelece mecanismo de controle de fruição e da outras providências. Passamos agora então à discussão dos projetos de lei, só lembrando que os mesmos referidos já foram lidos na íntegra na sessão anterior e hoje volto então somente para a discussão e votação em definitivo. Projeto de lei número 43/2026, que dispõe sobre abertura de crédito adicional especial e suplementar no orçamento do município de Santa Helena para o exercício de 2026, no valor de R$ 1.980.000, ele está na sua segunda discussão.
3: Passa a palavra.
2: Com a palavra, vereador Paulão.
4: Boa tarde, senhor presidente, senhoras vereadoras, senhores vereadores. Sobre esse projeto, a minha postura de ontem foi contrária ao mesmo, ela se mantém e quero reforçar ainda, bem claro que vamos relembrar minha fala de ontem, onde eu acho que o município sim, ele tem a obrigação de cumprir as suas obrigações que o projeto desenvolve Santa Helena. Também sou totalmente a favor da compra do micro-ônibus lá para o esporte. Sou somente contra a retirada do dinheiro das agroindústrias para serem passado para dar continuar nesses trabalhos, porque eu vejo que o município tem condições de buscar fonte, buscar ou no superávit, ou no excesso de arrecadação, ou de uma outra fonte. E a gente tem inúmeras fontes aí que a gente pode estar buscando para estar honrando esses compromissos. Sou contra tirar do agro, das agroindústrias, porque eu sou um grande defensor. Trouxe inúmeras indicações aqui para o pequeno agricultor, incentivo, para a área da piscicultura, que não tem incentivo praticamente nenhum, tem horas max, mas não para... vamos usar o exemplo aqui de frigorífico de peixe, que é um compromisso que eu tenho, que o prefeito tem, que assumiu e hoje não atende nem os produtores, que estão pedindo aí um simbólico 1,5 milhão para gerar até 60 empregos lá no distrito do vereador Maurício. Eu posso falar também do César Habitante, do lado oposto aqui no nosso município. Posso falar da indústria do leite, do queijo, posso estar falando da área das agroindústrias voltadas à produção de hortaliças. A gente pode estar, né? Então a gente tem um leque de sugestões que eu posso estar passando para vocês aqui, que eu tenho certeza hoje a gente tem um departamento com uma pessoa super competente, que cuida da agroindústria, uma pessoa maravilhosa, que tem excelentes projetos lá, que eu discuto, converso com ele há um bom tempo, que a gente tem projetos andando. Tem no meu gabinete um projeto quase pronto, voltado aos pequenos agricultores, que se não der tempo nessa segunda, na próxima, eu estarei apresentando aqui na plenária, que nós estamos falando aí de 300 mil, atenderia todos os produtores da AMPA, vereadores. Então, sim, projetos nós temos de balaio, o que falta é recursos, o que falta é a administração mandar projetos para nós. Então, eu como um defensor dessa bandeira dos pequenos, das pequenas agroindústrias, que é a maioria do santelenense, Eu, como defendo a AMPAS, defendo a PISA, defendo a Comunidade dos Pescadores, as associações esportivas, defendo que tem uma associação que traz o seu nome aí para dentro, o seu CPF, para dentro da administração pública, não posso votar contra a retirada. A gente está inserando uma conta aí, não concordo com isso, essa é a minha opinião. O município tem como, o projeto ele não vai, se nós reprovar aqui, ele não vai estragar, porque nós demos ao prefeito o poder de 15% de movimentação dentro de todo o orçamento do município. Então, 1 milhão, 1 milhão e 200, não vai mudar em nada se tem uma organização administrativa lá em cima. Muitas vezes a gente fala quando a organização administrativa, a gente pensa que é a Secretaria de Finanças, não. Lá tem uma equipe maravilhosa que trabalha, pessoas extremamente competentes, a grande maioria já concursadas, mas que o naviozão está à deriva e acaba sempre sobrando aos 48 segundos tempo e eles ter que ajustar e nós vir aqui e fazer extraordinário. Então, minha postura novamente sou contra esse projeto da forma que ele foi enviado para nós. E sim, o município tem a obrigação de honrar os seus compromissos, mas existem outros caminhos, senhor vereador. Essa é a minha opinião e vou manter a minha postura de ser contra o projeto.
2: Essas foram as considerações do vereador Paulo, sobre o projeto de lei número 43/2026, que continua em discussão.
1: Peço a palavra.
2: Com a palavra, vereadora Sandra.
1: Cumprimento, senhores vereadores, caros colegas vereadores, senhor presidente. Assim, eu também tive essa visão ontem, essa opinião, e hoje vou mantê-la, senhores. Eu comungo da ideia do vereador Paulo, inclusive os senhores vereadores que fizeram parte da campanha, que fizeram parte do plano de governo do Dinho, sabem muito bem o que ele deve ter prometido para todas as pessoas, inclusive para a agricultura familiar, que hoje, qual que é o incentivo que a agricultura familiar tem, a não ser o PNAE e o PA? E aí o que nós mais poderemos fazer, o quanto que o município pode investir na agricultura, na agroindústria do nosso município. Então, assim, eu como vereadora consegui uma emenda parlamentar que será destinada ao AMPLAS, inclusive, porém, precisa muito mais do que isso. E o município, o que vai investir? Além da questão da compra da alimentação escolar. Então, assim, e se a gente for ver o comércio, senhores? Então, assim, está bem complicado nós analisarmos isso, porque o comércio hoje também está à deriva. O comércio, qual que é o incentivo, além desses juros do Desenvolve Santa Helena que o município está propondo para o comércio? Nós estamos vendo aí um comércio enfraquecido, nós estamos vendo por quê? Porque não está gerando emprego, porque não está gerando incentivo na agricultura, além do Desenvolve Agro que tem lá, além do mais que poderia ser incentivado. Como o vereador bem mencionou, nós não temos incentivo em outras áreas, na questão da agricultura, da pecuária, leiteira, da questão da suinocultura, enfim, o que o município ainda precisa fazer e não está sendo realizado. Então, os senhores muito mais bem sabem do que eu, que não participei desse plano do governo, tudo que foi prometido para vocês terem um valor expressivo de votos e as pessoas querem esse resultado. Então, eles vão vir cobrar de nós, inclusive, eu parabenizo o vereador Paulo por fazer parte desse plano de governo e hoje não comungar dessa conversa, porque o senhor sabe muito bem que tem que cumprir aí o que foi prometido e não está sendo isso que está sendo feito pelo atual gestor, que está ainda, como ele tem essa liberdade de estar utilizando, tirando de uma parte e colocando em outra das secretarias, fazendo essa administração, e eu sou uma defensora do esporte também. Porém, senhores, o que é prioridade hoje? Eu sempre cobrei a questão do transporte, eu sempre cobrei a questão do ônibus, mas se eu for analisar entre o ônibus para transporte no esporte e agroindustrialização, eu já posso, vocês já deduzem o que é prioridade para mim. Então, senhores, transporte ainda nós temos como se organizar. Agora, o que vai ser feito com a agroindustrialização que eles estão aguardando? E eu também comungo da fala que nós temos excelentes profissionais que estão hoje trabalhando nas secretarias, nesses departamentos. E será que o pessoal da agricultura familiar foi Foi conversado com eles em relação a isso? Foi feito algum tipo de expectativa para eles, para suprir essa necessidade que eles estão aguardando há tanto tempo? Então, assim, eu vou manter minha votação, a mesma de ontem. Infelizmente, não tem como hoje nós votarmos, por mais que eu sei que o Desenvolve precisa desse auxílio, mas não é de cobrir, tirar de um cobertor para cobrir o outro, que nós temos que fazer. Então, hoje também vou votar contra esse projeto de lei número 43.
2: Essas foram as considerações da vereadora Sandra para a discussão, então, aí do projeto de lei número 43, que continua na sua segunda discussão.
5: Peço a palavra, presidente.
2: Com a palavra, vereadora Janaína.
6: Senhor presidente, colegas, vereadoras, vereadores, concordo absolutamente com a fala da vereadora Sandra, concordo absolutamente com a fala do vereador Paulo César. Sei do sentimento dos pequenos produtores com relação a esse projeto, porque eu sempre digo que a esperança é a última que morre, mas infelizmente ela também morre, né? O que vemos aqui nesse projeto, que é um dos que vem, é o retrato do improviso, né? Agiram assim, de maneira sem preocupação, eu diria. Ontem ouvi dizer que o prazo dos 4 meses fez com que, de repente, a equipe se perdesse, né, na liberação das cartas. Não dá para aceitar que tenham se perdido com relação à quantidade de cartas disponibilizadas e cartas emitidas. Seria o último fôlego desse ano para a agroindústria, enfim, para essa finalidade. Infelizmente, não vai acontecer. Até porque, eu não sei se os senhores já viram, mas está na casa o PL 49, que suplementa 2.270.000 reais para cumprir com a folha de pagamento, rapando conta de superávit, rapando conta de tudo. Apesar de concordar, vereadores, com a fala de vocês e tá com a mesma indignação, eu, Janaína, não consigo me opor, porque as empresas não podem pagar o preço pela ingerência que o município fez com o seu orçamento. Ah, caiu o dólar. Isso vem sendo anunciado desde fevereiro, tanto que no primeiro quadrimestre já se viu uma redução na casa dos 12 milhões, 10 milhões de reais, se eu não estou enganada. E então, assim, não dá para dizer que o dólar caiu e pegou todo mundo de surpresa. Não, isso está acontecendo ao longo dos meses e agora é o reflexo do que devia ter sido tomado de providência no passado e não foi. Então, para que fique claro, para que os pequenos produtores entendam, a gente fez indicação, a gente busca pelos benefícios deles também, mas nesse momento, considerando o cumprimento dos compromissos que o município assumiu com as empresas, não pelo município que vai deixar de cumprir, não. Minha preocupação não é com o município, e sim também é com o município, mas com as empresas que estão aguardando, como bem colocou a vereadora Sandra, já não temos nada muito maravilhoso a oferecer para as empresas. Eu vou tornar a dizer, a temporada de verão está aí, as empresas estão sem perspectiva, que o nosso balneário está lá daquela situação que todo mundo viu, né? Todo mundo já sabe. Então, para que o pessoal que nos ouve, o pessoal das agroindústrias, os pequenos produtores entendam que não é pela falta de merecimento deles, não em nenhuma hipótese, podem ter certeza que o que tiver no alcance vai ser feito ainda esse ano. Mas é pensando e preocupada também com as empresas que já assumiram os seus compromissos, que estão aguardando por esse recurso. Então, é só por isso que vamos aprovar este projeto de lei, porque a vereadora Sandra fala da situação do porto, o porto está lá caindo, e o resto de recurso que tinha para o porto está sendo aqui, ó, retirado das contas do porto para investir nesse pagamento dos compromissos. E como eu disse da outra vez, na suplementação dos 500 mil lá, da outra vez passada, ainda bem que ainda tem de onde tirar. Infelizmente, alguém precisa pagar o preço. E dessa vez está estourando lá no nosso pequeno produtor, que é a classe que mais precisa de auxílio nesse município. Então, vou votar a favor, em consideração às empresas que estão aguardando ou que vão aguardar pelo cumprimento das obrigações.
2: Essas foram as considerações da vereadora Janaína para o projeto de lei número 43, que continua na sua segunda discussão.
7: Com a palavra, senhor presidente.
2: Com a palavra, vereador Aquiles.
8: Excelentíssimo senhor presidente, demais colegas vereadores, a todos que nos assistem, venho aqui só para ratificar o meu pedido. Excelentíssimo prefeito Clademar João Marasquim, não abandone as empresas de Santa Helena. Eu clamo para que o senhor não abandone as empresas de Santa Helena. O Desenvolve de Santa Helena é um ótimo programa. Estive hoje visitando algumas empresas e elas precisam desse aporte, desse recurso, desse programa. Não abandone o Desenvolve de Santa Helena. Seria isso nossas considerações, senhor presidente.
2: Essas foram as considerações do vereador Aquiles para o projeto de lei número 43/2026, que continua então na sua segunda discussão. Com a palavra, o vereador Naná.
9: Senhor presidente, colegas vereadores, vereadoras, funcionários desta casa, população que nos acompanha pelas redes sociais. O vereador Aquiles quase que fez um apelo, né? Vereador, empreender nesse nosso país nos dias de hoje, gerar emprego, é para heróis. Eu falo com um sentimento de tristeza isso, porque você manter as portas abertas, você cumprir com a folha, cumprir com a carga tributária. Vamos aqui ser extremamente sinceros. Volta e meia perdemos pila com o tal do fiado, né? Não é culpa do empresário, isso é uma cultura nossa, do povo brasileiro. Nesse momento, tudo que aqui falou a vereadora Sandra e o vereador Paulão, eu também concordo. O pequeno produtor passa dias difíceis. Eu tenho como slogan o parceiro do homem do campo, aquele camarada que levanta cedo para produzir leite e está trocando 6 por meia dúzia. Quando consegue meia dúzia? Muitas vezes consegue só 4 ou 5. Ontem fui atender um cliente meu em Vila, na esquina Santa Helena Velha, uma chuva de pedra. Quando cheguei lá, eu não percebi mais porque foi terrível. Então, essas pessoas também precisam da mão amiga do governo municipal. Mas estamos hoje, né, vereadora Janaína, numa encruzilhada. Entramos no Y, temos que pegar ou a direita ou a esquerda. E neste momento, eu vou, sim, ser favorável ao projeto, mas vou deixar aqui um alerta, vereador Aquiles. O senhor que passou por aquela pasta e tal, onde se pronunciou que talvez foi um deslize ou né, alguma coisa nesse sentido, nós temos que mexer. Não estarei mais aqui, mas falando agora como empresário, tem algumas situações que vão ter que ser melhor pensado. 4 meses é muito tempo. Hoje, na roda de chimarrão, lá no posto, pediram, Naná, nós estávamos ouvindo lá o que quer dizer lá. Eu falei, porque a pessoa, ela está apta, ela pega a carta, aí ela vai correr atrás daquilo que ela pensa que ela precisa, ou então das instituições financeiras, etc. e tal, e tem 4 meses para voltar. E durante 118 dias, faltando 2 dias para vencer, ela volta lá e fala, não, eu quero, eu resolvi que eu vou ficar assim, vou me inscrever, eu vou captar essa ajuda, né, com o juro. E aí a secretaria, talvez ali nesse tempo, achou que o Naná não voltaria mais lá para pegar.
1: Vereador, me cede uma parte?
9: Com toda certeza.
1: É isso, vereador, mais uma vez, que leva a nós pensarmos na questão do protocolo, o ajuste, né? Porque como o próprio PDV, que hoje é o projeto de demissão voluntária, ele tem uma quantia de valores lá destinado para ir para esse programa, mas os que chegaram primeiro, eles serão beneficiados através do protocolo. E, na verdade, quem sabe isso não está funcionando na secretaria. Deveria ter algo nesse sentido para essa organização lá dentro do próprio recurso financeiro que está disponível, né? Obrigada, vereador.
9: Tranquilo. Exatamente. Nós temos que achar mecanismos. Nós temos que sentar lá com o gestor da pasta, com o prefeito e tal. Olha, sempre a Câmara. Eu tenho acompanhado as sessões, não de hoje, há muito tempo. A Câmara de Vereadores de Santa Helena é, sim, uma grande parceira da administração. Mas, vereador Aquiles, quando precisa ir lá puxar a orelha, no bom sentido, nós temos que puxar a orelha. E eu penso que hoje a imagem que se vai criar lá fora, que nós estamos prejudicando o pequeno agricultor, também não. Está se tirando um recurso que estava ali à disposição para que se apresentasse e atendesse a demanda deles. Mas nesse momento, salvo engano, não tinha nada, vereador Paulão, aí que nós vamos estar diretamente prejudicando ele. Nós não podemos deixar os empresários na mão, né? Que sirva de alerta, que seja a última vez que aconteça isso, com uma diferença tão grande de valor necessário para valor autorizado. Fica aqui publicamente o meu voto favorável ao projeto.
2: Essas foram as considerações do vereador Naná sobre o projeto de lei número 43, que continua na sua segunda discussão. Projeto de lei número 43/2026 está na sua segunda votação. Se tiver algum vereador contrário, por favor, se manifeste. Temos 2 votos contrários, 6 votos favoráveis. Então o projeto fica aprovado então aí pela maioria aí, então em definitivo aí o projeto de lei número 43/2026. Projeto de lei número 48/2026 que institui o Dia Municipal da Valorização do Servidor e do Agente Público de Santa

0: Nós vamos fazer essa adequação, senhor presidente, mas o texto continua integral do jeito que está.
1: Ótimo, vereador. Então, pela comissão mesmo, então, só faz essa alteração, então, né? Do parágrafo primeiro, parágrafo único, isso, né? Tanto no artigo 3º e no artigo 4º, né? Ótimo. Então, projeto de lei número 48, então, ele continua, então, na sua segunda discussão.
2: Eu peço a palavra, presidente.
1: Peço. Com a palavra, a vereadora Janaína.
2: Senhores, ontem, porque eu não entendi o que estava acontecendo, porque não tinha parecer jurídico, é opinativo, eu entendo, também pediu a dispensa de parecer da Comissão de Justiça e Redação, e a plenária aprovou, e tudo bem. Não encontramos parecer da Comissão de Finanças e Orçamento, então me abstive do voto, porque não me sentia segura para aprovar o projeto, porque houve aí uma discordância nas opiniões e até o final da tarde de ontem protocolei no Procurador-Geral da Casa um pedido de parecer para entender o que estava acontecendo, porque na verdade a gente sabe que os projetos de lei aqui nessa casa, olha, se não na sua totalidade, mas na sua grandiosa maioria, sempre tem o parecer jurídico da assessoria do gabinete do presidente, sem questionar legitimidade para emissão de parecer. E soube também que o que houve com a questão do parecer, parece que houve um, para ser elegante, um desconforto entre assessoria do município, assessoria do poder legislativo, e por isso, então, a não emissão de parecer, uma vez que ele é consultivo. Mas, uma vez sanada as dúvidas e tudo mais, só para que todos saibam que o procurador nos devolveu ainda hoje, antes do meio-dia, e diz que, com relação à estimativa de impacto orçamentário financeiro global e da declaração do ordenador da despesa, a previsão do artigo 5º, somada à natureza eventual do evento, demonstra que não há geração de despesa obrigatória de caráter continuado para exercícios futuros, condicionando-se qualquer repetição da festividade à prévia dotação orçamentária própria em cada ano, o que afasta o risco de endividamento fiscal de longo prazo vedado pela Lei de Responsabilidade Fiscal. Então, por que que eu trouxe? Porque às vezes, senhor presidente, essa casa se prende em detalhes e tem trabalhado um pouco com o ego de alguns e pode, sabe, fazer com que a gente até incorra no erro e fale, sei lá, sobre coisas. Na dúvida, fica a minha sugestão que o presidente procure amparo no procurador, que é excelente profissional, uma qualificação que não cabe nem comentar nada, mas que quando houver dúvida, que o parecer não deixe de constar no projeto, para que a gente tenha segurança na tramitação dele. E aí procure amparo no procurador, uma vez que às vezes há essa divergência entre algumas pessoas do Poder Executivo com alguns do quadro do Poder Legislativo. Então, sanadas as dúvidas, a gente hoje vai se posicionar a respeito do projeto.
1: Vereadora, sobre a questão do parecer, como a senhora falou, não é obrigatório, e assim, cada vereador pode procurar, buscar, quanto o nosso procurador, quanto o nosso assessor jurídico. Então, é liberado para todos, isso não é impedido de ninguém. Projeto de lei número 48, ele continua na sua segunda discussão.
3: Peço a palavra.
1: Com a palavra, vereador Naná.
3: Senhor presidente, colegas vereadores, venho aqui a essa tribuna para parabenizar a administração, a secretaria, o prefeito Dinho, vice Fabrícia, secretário de administração, também o professor Fábio, presidente Sismusa, Natan da Cimusa, que em conjunto com a administração acharam uma forma de estar valorizando, reconhecendo o trabalho que faz esses servidores municipais. Vejam bem, senhores e população que nos ouve. Esse projeto vai abranger os nomeados, os concursados e os terceirizados. Estarão todos confraternizando. Sabe por que eu venho aqui, vereador Aquiles? O senhor é exemplo da vereadora Janaína, a vereadora... Acho que só o, o,

0: Maurício, né? Me ajudem aqui. E o Paulinho, que não foram servidor. E o Paulão, né? O Paulão trabalhou já no serviço público também, né, Paulão? Também, então? Sou filho único lá, o Maurício. Eu também trabalhei. O que é o servidor público? É o para-choque. É o cidadão que está ali quando não tem um problema da água, antes do vereador levar um puxão de orelha, ou o telefone do prefeito, da vice-prefeita, tocar, é o servidor que ouve a queixa. Quando tem um problema de cascalho na propriedade, o agricultor, ele vai lá no subprefeito. Às vezes até pega pesado com o operador, mas não tem material, não tem solo brita, não tem cascalho, mas o servidor está lá. E proporcionar uma tarde, uma noite, uma ficha de café, um evento para que ele vá com a sua família, com seu companheiro de trabalho, é o mínimo que nós, enquanto vereadores, podemos ajudar a aprovar. Eu quero mais uma vez parabenizar a administração, dizer que o servidor, se hoje, estava passando batido, se hoje números apresentam uma boa avaliação do governo de Fabrícia, isso se deve única e exclusivamente ao servidor. Ao servidor. Tem pastas que tem que melhorar, sem dúvida alguma, mas o servidor de Santa Helena, na sua grande maioria, presta sim um bom trabalho. Eu sempre defendo o homem do campo, homens e mulheres que levantam diariamente de sol a sol para lutar. Isso também muitos e muitos servidores fazem para deixar a nossa cidade bonita, para deixar as nossas estradas em condições. E homenagear eles é o mínimo que nós possamos estar fazendo. Muito obrigado, senhor presidente.
1: Essas foram as considerações do vereador Naná para o projeto de lei número 48, que continua na sua segunda discussão. Projeto de lei número 48 de 2026 está na sua segunda votação. Se tiver algum vereador contrário, por favor, se manifeste.
2: Senhor presidente, eu vou me abster da votação.
1: Temos uma abstenção, então. Os outros votos todos favoráveis. Então, o projeto fica. Projeto de lei número 48 fica, então, aprovado aí em definitivo. Projeto de resolução número 03-2026, que autoriza a mesa diretora a custear a participação dos colaboradores da Câmara Municipal de Santa Helena em eventos gastronômicos cultural tradicional em alusão ao Dia do Servidor Público, mediante dispensa de licitação em razão do valor, e estabelece mecanismo de controle de fruição e da outras providências, está na sua segunda discussão. Projeto de resolução número 03-2026 está na sua segunda votação. Se tiver algum vereador contrário, por favor, se manifeste. Como não há nenhuma manifestação contrária, então fica aprovado então, por unanimidade em definitivo aí, projeto de resolução número 03-2026 aqui da Câmara Municipal. Essas então eram as matérias pautadas para a 20ª Sessão Extraordinária 2026. Agradeço aqui a presença de todos e declaro encerrada a 20ª Sessão Extraordinária de 2026. Uma boa tarde a todos.

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0: de volta por aqui. Tivemos aí a sessão da Câmara de Vereadores. Bom, agora são 14 horas com 43 minutos, 14 com 43. Vamos rapidinho de previsão do tempo por aqui.
1: Como?

Trazendo, portanto, a previsão do tempo aqui na nossa tarde, o nosso Tarde Alegre, de acordo com o CIMEPAR, o Sistema de Tecnologia e Monitoramento Ambiental do Paraná, atualizando por aqui as condições do clima, os destaques do tempo na nossa tarde e o nosso Tarde Alegre por aqui, atualizando aí as condições do clima. Bom, segundo o CIMEPAR, hoje a instabilidade atmosférica aumenta significativamente com o avanço de uma frente fria sobre o Paraná. O predomínio de ventos de noroeste favorece o transporte de ar quente para o estado, especialmente sobre a metade norte, onde as temperaturas podem superar os 36 graus no noroeste. A combinação entre o calor e a aproximação da frente fria favorece a ocorrência de tempestades isoladas em todas as regiões, com possibilidade de chuva forte, raios, granizos e rajadas de vento forte. Bom, segundo a meteorologista Bianca Pinheiro, a área de chuva se amplia sobre o Paraná, com maior concentração de instabilidade na faixa sul do estado. No momento, essa região apresenta maior frequência e intensidade dos eventos, com registros de acumulados superiores a 20 milímetros nas estações de Francisco Beltrão e Pato Branco. Os núcleos mais organizados também apresentam atividade elétrica, indicando a presença de tempestades pontuais. No norte e no noroeste do Paraná também são observadas áreas de chuva, acompanhadas de descargas elétricas, porém de forma mais localizada e com maior intensidade em comparação à faixa sul. Portanto, aí, segundo o CIMEPAR. Em Santa Helena, céu de muitas nuvens. O tempo tá meio estranho aí. Ontem tivemos queda de granizo, região aí da Santa Helena Velha, né? Vila Celeste aí. Teve uma chuva de granizo forte, inclusive, lá na base do IDR Paraná. E na cidade também teve alguma coisa, né? Tem previsão para tarde aí de 14 milímetros, tarde e noite. Para amanhã, quarta-feira, meio de semana, a previsão é de 27 milímetros. Quinta de céu nublado, sexta de céu claro. Sábado, véspera das eleições, 16 milímetros. Domingo de eleições, 43 milímetros. Segundo previsão do CIMEPAR. A partir de amanhã, as temperaturas já tendem a diminuir, né? Por conta aí da chuva. Amanhã as máximas não passam dos 29 graus. Na quinta, máximas de 25. Sexta, máximas de 27. Sábado, máximas de 29. Domingo, máximas de 25 graus. Portanto, aí dá uma amenizada nesse calorão. No momento, 32 graus. Sensação térmica em Santa Helena é de 39 graus, gente. Muito quente, mas muito quente mesmo nesta tarde em Santa Helena, aqui no oeste do Paraná. 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

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Bom, estamos chegando aí para a reta final, agora 14h59, agradecendo, claro, você pelo carinho da companhia e sintonia, desejando a todos aí uma excelente terça-feira, né? A gente volta amanhã, quarta-feira, meio de semana, para mais uma edição da nossa tarde. Valeu, gente! Fui! Tchau, tchau!

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0: Para sua reflexão, pensamentos que edificam. A criança é, por natureza, um ser do encantamento, um ser que experimenta a leveza e que não retém a dor. Cris Criscom.
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6: 15 horas e 5 minutos.
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Muito boa tarde, tô chegando por aqui na sua M580, tá começando pra você a partir de agora mais um Comando da Tarde. Muito prazer pra você que não me conhece, eu sou Elisa e vou com você até as 17 horas, com muita música boa, muita informação por aqui e claro a sua participação. Muito boa tarde pra você ligadinho comigo do outro lado do rádio, pra você que tá em casa, pra você que tá aí trabalhando, pra você que tá na estrada de carona comigo, né? Pra você que tá sintonizado através do www.rgl.com.br, onde quer que você esteja, muito boa tarde e sejam todos bem-vindos por aqui na sua Rádio Grande Lago, tocando tudo que toca você. É terça-feira, minha gente, tá acabando o mês de setembro, mais um mês que se vai, né? Mais um mês que vai começar a iniciar-se, né? E estamos aí quase com o pezinho lá em outubro e quase com o pezinho lá no final do ano, no Natal, no Ano Novo. Gente do céu, como passa rápido, minha gente. Pensa que não, mas esses dias aí era janeiro, né? Já estamos aí entrando para outubro. Hoje, dia 29 de setembro de 2026, estamos na lua minguante. Já se passaram 74,% do ano de 2026. Estamos na semana do ano 40 e no dia do ano 272. Tá começando para você mais um Comando da Tarde com Eliste fazendo companhia. Sinta-se à vontade, vem comigo. 45-3268-1212. Liberado a partir de agora para você interagir, pedir a sua música por aqui, participar também do sorteio lá da Musa Store, uma t-shirt para você, ouvinte que tá na sintonia. Tá a fim de ganhar uma t-shirt? Então manda aí sua mensagem no WhatsApp 3268-1212 e fala assim: quero participar do sorteio da t-shirt da Musa Store que eu vou estar sorteando para você, ouvinte. Agora neste exato momento em Santa Helena, 33 graus, mas a sensação térmica, minha gente, é de 39 graus, é isso mesmo, tá quente, chove, vem chuva, daqui a pouco vem o sol, daqui a pouco esquenta, ventania, meu Deus do céu. Como é que tá aí nas cidades vizinhas, você que tá acompanhando a gente aí através do www.rgl.com.br, manda aí no 3268-1212 e me diga como é que tá o tempo por aí, tá chovendo, tá sol, tá muito calor, tem um sol pra cada um, como é que tá? Quero saber, me conta.

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volta por aqui, 15h16 é a programação do Comando da Tarde com Elis te fazendo companhia pra você que tá chegando agora. E a gente vai dando a sequência atendendo os nossos ouvintes. Lembrando que quem participa vai estar concorrendo a uma t-shirt lá da Musa Store, você também. Quem tá mandando mensagem por aqui, boa tarde, sou a Sônia Moro, gostaria de participar do sorteio da Musa Store, tá participando. Quem mais tá comigo por aqui, tá mandando mensagem. Boa tarde, sou o Pedro Moro, gostaria de participar do sorteio da Musa Store, tá participando também, Pedro. Muito obrigado pela participação de vocês e no finalzinho da programação a gente vai estar fazendo o sorteio. Tá a fim de ganhar uma t-shirt também? Vai ligando, vai participando. 3268-1212. Manda sua mensagem de voz, sua mensagem de texto e participe comigo por aqui pelas ondas do rádio.

hoje a gente comemora o dia de São Miguel Arcanjo. Isso mesmo, dia de São Miguel Arcanjo. Que essa data, ela é celebrada pelos cristãos, judeus e muçulmanos com uma homenagem a um dos sete espíritos puros de Deus e de um dos arcanjos mais conhecidos, São Miguel, o arcanjo, né? Que é o anjo do arrependimento e da justiça. Em hebraico, o significado de Miguel seria equivalente àquele que similar a Deus. Este arcanjo é considerado padroeiro dos fuzileiros navais, marinheiros, motoristas de ambulância, paramédicos, policiais, paraquedistas, radiologistas e de Santa Igreja Católica Apostólica Romana. Por isso, hoje, comemoramos o dia de São Miguel Arcanjo. Daqui a pouco eu trago para você a previsão do tempo. Vai ligando, vai participando, vai interagindo, 3268-1212. Você vai estar concorrendo uma t-shirt lá da Musa Store. Lembrando que quem quer participar tem que falar assim: quero participar do sorteio da Musa Store, que você vai estar concorrendo a t-shirt. Chegando mais músicas, Hugo e Guilherme, oi Deus.

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8, 12, 12. Linda t-shirt toda em algodão, hein, gente? Pensa numa t-shirt linda. Neste verãozinho aí, nessa primavera com cara de verão, vai muito bem uma t-shirt. Então tá afim de ganhar essa t-shirt? 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Que é linda, gente.

principalmente com o avanço de uma frente fria sobre o Paraná. Tem isso também, tá? O predomínio de ventos do noroeste favorece o transporte de ar quente para o estado, especialmente sobre a metade norte, onde as temperaturas podem superar os 36 graus no noroeste. A combinação entre o calor e a aproximação da frente fria favorece a ocorrência de tempestades isoladas em todas as regiões, com possibilidade de chuva forte, raios, granizo, rajadas de vento forte também. Por isso que a gente está nessa situação.

0: Boa tarde, Liz. Quero participar do sorteio do prêmio, que quem fala é Edith Borges.
1: Participando, Edith, tá participando sim, tá? Muito obrigada pela sua participação. Faça como é, Edith. Participe. 3268-1212 vai estar concorrendo a uma t-shirt lá da Musa Store. Você também.

sobremesa, enfim, daqui a pouco eu trago para vocês. E tem também notícias da nossa região, que já já você vai ficar muito bem informado aqui na sua M580.

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a programação do Comando da Tarde com Elise fazendo companhia. Quem tá comigo por aqui participando, interagindo, a Dalvana Reis mandou: oi, Elise, me coloca no sorteio aí. Toca uma bem animada. Abraço. Abraço pra você também, Dalvana. Você que tá afim de ganhar uma t-shirt, participe. 3268-1212. Vai estar concorrendo uma t-shirt lá da Musa Store. Você também, loja nova aqui em Santa Helena. Então, assim, ó, qualidade. Essa t-shirt é uma t-shirt de algodão, gente. É 100% algodão, boa demais. 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Então, participe, concorra a uma t-shirt da Musa Store, você também. Garanto que você vai amar, tá? E vai querer muitas e muitas peças.

0: Luciana e Gabriel, vou te amar por aqui na programação. Vai ligando, vai participando, vai interagindo. E vamos ver quem tá comigo por aqui participando, mandando mensagem. Deixa eu ver quem mandou mensagem por aqui. Olá, boa tarde.
1: Oi, Elis, sou a Valdice Maria Batista. Quero participar do sorteio. Obrigado, se eu for atendida.
0: Tá participando, Valdice. Vai ser atendida sim, com certeza. Quem mais tá comigo por aqui é o Roseli. Boa tarde.
2: Boa tarde, Elis. Tudo bem, hein?
0: Tudo
2: é
0: bom.
2: Roseli Cavalieri. Quero participar do sorteio.
0: Tá participando, Roseli, tá participando com certeza. Daqui a pouquinho a gente faz o sorteio pra vocês e vamos ver quem foi, quem que vai ser aí a ganhadora de uma t-shirt 100% em algodão maravilhosa lá da Musa Store. Sem contar, gente, que a embalagem perfeita, né? Além de você ganhar uma t-shirt, você pode usufruir da embalagem, né? Uma bolsinha, pode carregar aí documentos, né? Carregar as suas coisinhas, que é tão bonitinha, vocês não têm noção. Vai ganhar dois presentes, a t-shirt e a bolsinha junto. Olha só que legal. Tudo isso você encontra na Musa Store, isso mesmo. Vai ligando, vai participando, vai interagindo por aqui. Um abração pra Jaque, lá da Musa Store, também na sintonia. Quem mais tá comigo por aqui participando? Oi, a Laura Marques. Tudo bem, Laura?

0: A Laura mandou aqui: quero participar do sorteio. Tá participando, Laura.
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0: Quem mais tá comigo por aqui participando? Boa tarde, Liz. Tudo bem? Será que chove esse tempo aí? Hein? Quero participar do sorteio. Maria Vani de Subsede. Tá participando, Maria. Então, Maria, como eu disse, a previsão é parcialmente nublado com pancadas de chuva, então tem previsão sim de chuvas, vai ficar esse tempo assim. Sol, chuva, mas amanhã tá marcando chuva também, né? Amanhã tá marcando aí bastante milímetros de chuva. Então, portanto, eu acho que ao entardecer, no finalzinho aí do entardecer à noite, já vai ter mais chuva, né? Que amanhã tá marcando 26 milímetros, então acredito que ao final da tarde vem a chuva sim, tá bom? Chegando pra você, Zé Neto e Cristiano, Largado as Traças. Daqui a pouco eu volto atendendo mais participações. O pessoal tá participando, tá interagindo, tá concorrendo uma t-shirt lá da Musa Store. Então participe você também.

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0: 6h34, Romance, Jorge Matheus, Humberto e Ronaldo por aqui. Tá na sintonia, tá ligado na melhor, na Rádio Grande Lago, tocando tudo que toca você na sua M580. Deixa eu ver quem tá comigo por aqui, participando, mandando mensagem. Olá, boa tarde.
1: Boa tarde, Liz. Quero participar do sorteio aqui, a Cleri Badecoça. Um grande abraço. Que vem a chuva, né, pra refrescar um pouco.
0: Tá participando, exatamente, que vem a chuva. E ela veio, né? Veio com toda a força por aqui em Santa Helena. Muito obrigada pela sua participação. E tá concorrendo sim a t-shirt lá da música.

pouco tem pra você aí, dicas da tarde pra você, dicas do dia pra você preparar uma receitinha na sua casa e também notícias da nossa região pra você. Tudo isso e muito mais que tá ligadinho comigo pelas ondas do rádio. 16h35, boa tarde!

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4: A primavera, conhecida como Estação das Flores, se estende até o dia 21 de dezembro no Hemisfério Sul. É a chamada Primavera Austral. A palavra primavera é derivada do latim primovere, que significa primeiro verão. Assim, primavera corresponde ao período que antecede o verão.

16 horas e 44 minutos, de volta por aqui com a gente até as 17 horas. 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Por aqui com a gente até as 17 horas. Aqui, oi, boa tarde, Ana Paula Plet, de São Clemente, gostaria de participar do sorteio de hoje. Obrigado e abraço a todos da rádio. Ana Paula, tá participando, obrigado pela sua participação e sua sintonia, tá participando do sorteio.

chovendo, tá um tempinho gostoso pra você comer doce, né? Guloseimas, tomar um chimarrão. Aproveitar que não está muito quente, a gente pode tomar um mate, né? E por que não, não tomar um mate com um bolinho de chuva, né? Pra acompanhar o tempinho chuvoso. Então a receita de hoje é um bolinho de chuva pra você preparar aí na sua casa. Anota aí. Você vai precisar de 2 ovos, 1 xícara de leite, né? Uma colher de fermento em pó, 1 colher de canela para polvilhar. 2 ovos, 1 xícara de leite, 1 colher de fermento em pó, 1 colher de canela para polvilhar, 1 xícara de açúcar, 2 xícaras e meia de farinha de trigo, 3 colheres de açúcar para polvilhar e 1 litro de óleo para fritar. Esse é os ingredientes. O modo de preparo é o seguinte: você vai misturar todos os ingredientes até obter uma massa cremosa e homogênea. Depois, deixe aquecer uma panela com bastante óleo para que os bolinhos possam boiar. Quando o óleo estiver bem quente a 180 graus, com uma colher, comece a colocar pequenas quantidades da massa e frite até que dourem, né, por inteiro. Vai fazendo as bolinhas. Coloque as bolinhas sobre o papel absorvente e depois passe os açúcares com canela. Você pega lá o açúcar, gente. Quem gosta de colocar açúcar refinado e não tem açúcar refinado em casa, você pega o açúcar mesmo, né, normal que você tem em casa, bate no liquidificador, coloca um pouquinho de canela e vai ficar um açúcar refinado, nem sem você precisar comprar. E bom apetite, tá prontinho o seu bolinho de chuva. Deu até água na boca agora, vontade de comer com esse tempinho, hein? Pega essa dica por aqui do Comando da Tarde. Eu tô olhando o vídeo aqui, eles estão passando o bolinho de chuva no leite condensado, no doce de leite e também na Nutella. Gente, que delícia, hein? Que pecado, hein? Meu Deus do céu.

16h48, tá chegando por aqui notícias da nossa região. Cadáver é encontrado às margens do lago de Itaipu, em Itaipulândia, no distrito de São José do Itavó. Um corpo foi encontrado na tarde desta terça-feira, por volta das 14h10, às margens do lago de Itaipu, no distrito de São José do Itavó, em Itaipulândia. Equipes da Polícia Militar, Polícia Civil e Corpo de Bombeiros foram acionadas e estão no local realizando os procedimentos iniciais. Na sequência, a Polícia Científica deverá ser acionada. Até o momento, não há informações sobre a identidade da pessoa encontrada, tá? Também não foi confirmado se o corpo pertence a um dos jovens que estavam desaparecidos no lago de Itaipu e as circunstâncias do caso serão apuradas pelas autoridades. A equipe de reportagem do jornal Correio do Lago acompanha, né? E caso novas informações poderão ser divulgados por aqui. 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

Corpo de Bombeiros retoma buscas por jovem desaparecido no Lago de Itaipu. O Corpo de Bombeiros de Santa Helena mobilizou equipes na manhã desta terça-feira, dia 29, para dar continuidade às buscas pelo segundo jovem desaparecido no Lago de Itaipu. Militares atuam no local e fazem varreduras na área aquática, né? O andamento dos trabalhos e também traz novas informações aí para vocês a qualquer momento. E a ocorrência segue em andamento, pois o corpo que foi encontrado ainda não se sabe de quem realmente é. Policial militar de Missal recebe alta após ser baleado ao intervir em homicídio na cidade de Medianeira. O cabo Alan Marujo, de 41 anos, policial militar do efetivo de Missal, recebeu alta hospitalar na manhã desta terça-feira, dia 29, após ser baleado durante uma intervenção em uma ocorrência de homicídio em Medianeira. Segundo a Polícia Militar, o agente estava de folga quando presenciou o crime e interveio para impedir a fuga do suspeito. Durante a troca de tiros, Alan foi atingido por um disparo na perna. O suspeito também foi baleado com ferimentos no pescoço e na virilha. Mesmo ferido, o policial permaneceu no local até a chegada das equipes de socorro e do apoio policial. A corporação informou que a atuação do agente contribuiu para a identificação e a responsabilização do autor do crime. Alan Marujo segue em recuperação em casa junto à família. A Polícia Militar também instaurou um procedimento para analisar a concessão de auto de bravura ao policial pela atuação na ocorrência.

16h51, tem então pra você notícias da nossa região. Tá chegando Jorge Matheus, Flor, e daqui a pouco eu volto trazendo quem foi o ganhador ou a ganhadora da t-shirt.

0: 16h59, Léo Chaves muito me segurou aqui no Comando da Tarde. E vamos ver quem foi o ganhador da t-shirt lá da Musa Store. É, você que ligou, participou, interagiu com a gente por aqui, vai estar então agora, é, quem sabe sendo sortudo, a sortuda da t-shirt lá da Musa Store, uma loja nova aqui na cidade de Santa Helena, né, com o melhor preço, qualidade, né, ótimo atendimento pra você também. 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Então vamos ver quem foi que ganhou uma t-shirt da Musa Store, bora lá! E desde já também quero agradecer a Jaque, né, que disponibilizou uma t-shirt numa embalagem maravilhosa para presentear você, ouvinte fiel. Jaque, abraço para você, muito obrigada, tá? De sedução, mirou pro quarto de motel, e a ganhadora foi... de Costa, foi a nossa ganhadora da t-shirt. Parabéns, Cleri, meus parabéns, tá? Só passar aqui na rádio e retirar comigo, tá bom? Você tem o prazo pra retirar até sábado, tá bom, Cleri? Se não puder, pode mandar alguém retirar pra você também. E a você que participou, muito obrigada pela participação. Amanhã, Daniel Carvalho está de volta por aqui com a programação normal pra vocês. E você que me fez companhia durante semana passada e essa semana, foi um prazer estar com vocês novamente. Vocês sabem como eu amo estar no ar com vocês. Então, assim, um beijo no coração de cada um. Saúde, paz. Como eu digo, o resto a gente corre atrás. Na sequência vem pra você Alex Moreno e o Porteira Aberta na programação. Beijo a todos, um cheiro e tchau, tchau. Último sucesso, encerrando por aqui a programação. A gente fecha com Munhoz e Mariana.
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3: 17 horas e 4 minutos.

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Olá, muito boa tarde. Estamos chegando aqui pela M580 Rádio Grande Lago. 44 anos, uma história de amor com você. Hoje é terça-feira, dia 29 de setembro de 2026. Hoje é dia mundial do coração. Como é que tá o seu coração aí, hein? Tá feliz, tá apaixonado, tá batendo, tá apanhando? Como que tá seu coração? Tem feito aí as revisões? Tem cuidado do seu coração? Vamos falar um pouquinho sobre isso aqui no programa de hoje, tá bom? Hoje também é dia do intensivista e dia do policial civil. A todos esses profissionais aí, né, que são muito importantes para nossa vida, para a sociedade, nossos cumprimentos e todo o nosso respeito a vocês também, tá bom? De aniversário hoje, o escritor e dramaturgo espanhol Miguel Cervantes, o jornalista político brasileiro Cid Moreira. Grande Cid Moreira, uma das vozes mais belas, né, que já pintaram aí no rádio e na TV do Brasil. Ele que nasceu num dia como esse, em 1927, e nos deixou em 2024. Também o cantor e compositor, instrumentista brasileiro Gonzaguinha. Vai ter homenagem para ele aqui na Voz do Brasil. A atriz e apresentadora brasileira Cissa Guimarães também está contando aí, assoprando as velhinhas hoje, junto com o ator brasileiro Marcos Frota. Num dia como esse, em 1098, morreu o escritor brasileiro Machado de Assis, fundador da Academia Brasileira de Letras. Em 1950, foi aberto o primeiro trecho da rodovia Presidente Dutra. Em 1992, a Câmara dos Deputados do Brasil aprova o impeachment do presidente Fernando Collor de Mello. E em 2006, o voo da Gol 1907 cai e mata 154 pessoas no Mato Grosso. Hoje é dia de São Miguel, São Gabriel e São Rafael, os arcanjos, né? Hoje é dia dos arcanjos, santos anjos, os arcanjos Miguel, Gabriel e Rafael. É dia de porteira aberta, estamos chegando, você já sabe, vai participando, 3268-1212, manda para mim a sua mensagem de áudio e de texto, ajuda a fazer a melhor programação do Rádio do Oeste do Paraná. A partir de agora, música sertaneja da melhor qualidade, também a informação, notícia, curiosidades, e eu já falei, né, sua participação que é o melhor de tudo. Vamos lá? Tá começando, boa tarde, vamos nessa! Oi, boa tarde!

0: Coraçãozinho chororó e o bailão de peão começando animado. Porteira aberta de hoje teve também Peão Não Chora com Guilherme Santiago.
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0: Sua melhor companhia, vamos continuar animado desse jeito, vamos com o Rio Negro e Solimões, Bate o Pé.

0: Cafu.
1: Jorge Matheus.
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2: Vamos lá então, hoje é dia mundial do coração, né? Vamos falar sobre o dia mundial do coração. O Dia Mundial do Coração é celebrado anualmente em 29 de setembro. A data foi criada em 1999 pela World Heart Federation, a Federação Mundial do Coração, em parceria com a Organização Mundial da Saúde, a OMS, para conscientizar a população sobre os riscos das doenças cardiovasculares. Olha só, hein? A principal causa da morte nas doenças cardiovasculares são a principal causa de morte no mundo e aqui no Brasil. Cerca de 14 milhões de brasileiros convivem com algum tipo de cardiopatia, gerando centenas de milhares de óbitos anualmente. A grande maioria dos problemas cardíacos pode ser evitada com mudanças no estilo de vida, por exemplo, e controle de fatores de risco. Quais são esses fatores de risco, né? A hipertensão, que é a pressão alta, tabagismo, quem fuma e aumenta drasticamente o risco de morte por infarto, por exemplo, o sedentarismo, que é a falta de exercícios físicos, excesso de sal, açúcares e gorduras, inclusive, né? A obesidade, maus hábitos alimentares, diabetes, o colesterol elevado, você que tem problema aí com diabetes, colesterol, fique atento, procure cuidar aí da sua alimentação, porque o seu coração não vai aguentar, tá bom? E o estresse excessivo e noites mal dormidas, e isso tem afetado muitos e muitos brasileiros. É o estresse e noites mal dormidas atrapalham bastante a saúde do coração. Algumas dicas para você. Exercícios, né, físicos, pratique pelo menos 150 minutos de atividades físicas moderadas por semana. Reduza o consumo de sal, açúcar e gorduras, priorizando alimentos frescos. Evite o cigarro e controle também o consumo de álcool, viu? E realize exames médicos regulares para monitorar a pressão arterial, o colesterol e a glicose. Algumas dicas aí para você, né, do Dia Mundial do Coração, para você estar com a tua saúde em dia, para que o seu coração bata certinho e você tenha uma vida longa, tá bom? No Dia Mundial do Coração, vamos ouvir o Sérgio Reis? Algo que o nosso coração não é, né? Sérgio Reis, Coração de Papel.

0: Giovanni, aguenta coração. Hoje é dia mundial do coração e a gente trouxe aqui dicas para você ter o seu coração sempre saudável.
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0: A Voz do Brasil homenageia hoje uma das grandes vozes, um dos grandes nomes da música popular brasileira, partiu jovem, né? É o Luiz Gonzaga do Nascimento Júnior, ou simplesmente o Gonzaguinha, nascido no Rio de Janeiro no dia 22 de setembro de 1945 e morreu aqui no Paraná, entre Renascença, Marmeleiro, né? No dia 29 de abril de 1991. Mais conhecido como Gonzaguinha, foi cantor, compositor. Gonzaguinha era filho registrado, mas não biológico, do cantor e compositor pernambucano Luiz Gonzaga e de Odaleia Guedes dos Santos, cantora do Dancing Brasil. Compôs sua primeira canção, Lembranças da Primavera, aos 14 anos de idade, e em 1961, com 16 anos, foi morar no bairro Cocotá, na Ilha do Governador, com o pai para estudar. Mais tarde, estudou economia na Universidade Cândido Mendes. Na casa do psiquiatra Luísio Porto Carreiro, conheceu e se tornou amigo de Ivan Lins. Conheceu também a primeira mulher.

As canções mostradas a esse órgão, 54 foram censuradas, entre as quais o seu primeiro sucesso, Comportamento Geral. Esse início de carreira, a apresentação agressiva e pouco agradável aos olhos dos meios de comunicação, valeu-lhe o apelido de Cantor Rancor, com canções ásperas como Piada Infeliz e Erva Rasteira. Com o começo da abertura política, na segunda metade da década de 70, começou a modificar o discurso e a compor canções de tom mais aprazível para o público da época, como Recado, Começaria Tudo Outra Vez, Explode Coração, Espere Por Mim Morena, Grito de Alerta, Sangrando, que é outro grande sucesso também, Eu Apenas Queria Que Você Soubesse, Caminhos do Coração, O Que É O que é um grande sucesso dele, né? Feliz, Mamão com Mel e Lindo Lago do Amor, também temas de reggae como Nem o Pobre, Nem o Rei. Suas composições foram gravadas por muitos intérpretes da MPB, como Gal Costa, Maria Bethânia, Zizi Posse, Simone, Alcione, Elis Regina, né? Redescobrir, ou Ciranda de Pedra, ela gravou, né? Fagner e Joana. Dentre estas, destaca-se Simone com os grandes sucessos de Sangrando, Mulher e Daí e Começaria Tudo Outra Vez. Da Maior Liberdade é Petúnia Ezedá. São músicas que foram gravadas pela grande cantora Simone. Em 75, dispensou os empresários e tornou-se um artista independente, o que fez fundar, em 1986, o selo Moleque, pelo qual chegou a gravar dois trabalhos. Nos últimos 12 anos de vida, Gonzaguinha viveu em Belo Horizonte com a segunda mulher, Louise Margarete Martins, a Lelete, e as filhas... e a filha deles, a caçula Mariana. Ele morreu aos 45 anos de idade no dia 25 de abril de 91, vítima de um acidente automobilístico, sofrendo um traumatismo craniano. Ao regressar de uma apresentação aqui em Pato Branco, no Paraná, por uma rodovia do Sudoeste, colidiu seu Monza contra uma caminhonete, um F4000. O acidente ocorreu por volta das 7h20 da manhã entre as cidades de Renascença e Marmeleiro. Gonzaguinha estava se dirigindo para Foz do Iguaçu, de onde seguiria de avião para Florianópolis, onde tinha um show agendado. No carro estavam também seu empresário e dono de uma empresa de produções artísticas, que ficaram gravemente feridos. Um deles também acabou falecendo. Tá aí, Gonzaguinha, o nosso homenageado de hoje aqui na Voz do Brasil, do Porteira Aberta.

0: Vai participando 3268-1212.
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0: 18 para 6. E olha só, segundo o CIMEPAR, né, tá trazendo pra gente aí a previsão do tempo, hoje depois das 7 tem mais chuva, hein? E segue até o final da noite, e a tendência é que a quarta-feira comece chuvosa. A previsão é de 26, 27 milímetros para amanhã, mas deve chegar aí ao final de hoje, terça-feira, por volta da meia-noite, meia-noite e pouco, parar a chuva aí. E aí amanhã de manhã, a tendência é que volte a chover novamente, até por volta da uma da tarde, das 10 até uma da tarde. Aí a partir da metade da tarde até a noite novamente chuva. Aí dá uma parada, né? Volta a chover no sábado, tem previsão de 17 milímetros. E domingo, 43,4 milímetros. Teremos aí eleições com chuva. E pra semana que vem, chuva todos os dias, hein?

Olá, faltando 15 minutos para 6, deixa eu trazer mais música aqui, daqui a pouco também atender o pessoal que está participando, trazer notícia para você que está aí acompanhando Porteira Aberta.

9 para 6. Bruno Marrone vai dar namoro. Agora é hora da informação. Entre janeiro e julho deste ano, 3.577 atendimentos agendados na rede municipal de saúde aqui de Santa Helena ficaram sem paciente. O levantamento é da Secretaria de Saúde. O atendimento odontológico foi o que mais é afetado, com 1.371 faltas no período. Nas consultas especializadas, a ausência chegou a 477 consultas em julho e agosto, o que equivale a cerca de 1 a cada 10 agendamentos. Nas unidades de saúde, depois do dentista, aparecem as consultas médicas, 904 faltas, as consultas com enfermeiros e enfermeiras, 545, e os eletrocardiogramas, 234. Também houve 202 faltas em psicologia, 160 em nutrição e 141 em fonoaudiologia, entre outras. Tem vários dados também que fazem parte desse levantamento feito pela Secretaria Municipal de Saúde e traz um raio-x da questão dos atendimentos. Nas especialidades, são de julho a agosto 477 consultas de especializadas sem paciente. 70 em ortopedia, pediatria 59, ginecologia 50, entre outros números que foram levantados pela secretaria. Amanhã, a partir das 7h20, no Jornal da Manhã, temos mais detalhes e mais números deste levantamento feito pela secretaria, além de outras notícias no Jornal da Manhã. Sete horas e 53 minutos. Ginigeno, Nossa Senhora Aparecida.

0: Quinta-feira tem a Hora da Ave Maria. Antes tem um recadinho aqui do pessoal que tá pedindo seu voto e também das empresas que apoiam esse programa. E já já a gente tá de volta, não sai daí não.
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10: 18 horas.
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0: Boa tarde, caríssimos irmãos e irmãs. Que alegria estar junto com você, terça-feira, nosso ouvinte, nosso amigo que compartilha, Web TV São João Paulo II, Rádio Comunitária, tantos canais, YouTube, Facebook, rádios, tantas empresas que nos ajudam a divulgar, mas principalmente você, família, você que tem a sua família, os seus amigos, e que evangeliza compartilhando. Muito obrigado. Assim, com alegria, então, nesse dia, rezamos, agradecemos a Deus e pedimos as bênçãos, então, sobre Helena Gasparini, que está de aniversário, também rezando pelo Miguel Williams, falecido, que já está na glória de Deus, e também pela Fernanda Cans, que está de aniversário hoje. Com alegria, com fé, iniciemos em nome do Pai, do Filho e do Espírito Santo. Amém. Pensamento do dia: Deus tem sede, que nós tenhamos sede dele. São Miguel Arcanjo. São Miguel Arcanjo, protegei-nos no combate, cobri-nos com vosso escudo contra as ciladas do maligno. Subjungue-os, Deus, instantaneamente o pedimos, e vós, príncipe das milícias celestes, libertai-nos dele e das outras maldades que andam pelo mundo. Amém. O anjo do Senhor anunciou a Maria,
1: e ela concebeu o Espírito Santo.
0: Ave Maria, cheia de graça, o Senhor é convosco. Bendita sois vós entre as mulheres, e bendito é o fruto do vosso ventre, Jesus.
1: Santa Maria, Mãe de Deus, rogai por nós, pecadores, agora e na hora de nossa morte. Amém.
0: Eis a serva do Senhor.
1: Faça-se em mim segundo a vossa palavra.
0: Ave Maria, cheia de graça, o Senhor é convosco. Bendita sois vós entre as mulheres, e bendito é o fruto do vosso ventre, Jesus.
1: Santa Maria, Mãe de Deus, rogai por nós, pecadores, agora e na hora de nossa morte. Amém.
0: E o Verbo se fez carne
1: e habitou entre nós.
0: Ave Maria, cheia de graça, o Senhor é convosco. Bendita sois vós entre as mulheres, e bendito é o fruto do vosso ventre, Jesus.
1: Santa Maria, Mãe de Deus, rogai por nós, pecadores, agora e na hora de nossa morte. Amém.
0: Rogai por nós, Santa Mãe de Deus,
1: para que sejamos dignos das promessas de Cristo.
0: Oremos. Infundi, Senhor, em nossos corações a vossa graça, a fim de que, tendo conhecido pela anunciação do anjo a encarnação de Jesus Cristo, vosso Filho, pelos merecimentos de sua paixão e morte na cruz, sejamos conduzidos à glória da ressurreição. Isso vos pedimos, ó Pai, por Cristo Senhor nosso.

0: O Senhor esteja convosco.
1: Está no meio de nós.
0: Proclamação do Evangelho de Jesus Cristo segundo João.
1: Glória a vós, Senhor.
0: Jesus viu Natanael aproximando-se e disse a respeito dele: eis aí um israelita verdadeiro em quem não existe falsidade. Natanael disse: de onde me conheces? Jesus respondeu-lhe dizendo: antes que Felipe chamasse você, eu o vi quando estava debaixo da figueira. Natanael lhe respondeu: Rabi, tu és o filho de Deus, tu és o rei de Israel. Jesus respondeu-lhe dizendo: você está acreditando só porque eu disse que o vi debaixo da figueira? Você verá coisas maiores que estas. E Jesus disse: eu lhes garanto, vocês verão o céu aberto e os anjos de Deus subindo e descendo sobre o Filho do Homem. Palavra da salvação.
1: Glória a vós, Senhor.
0: Caríssimos irmãos e irmãs, hoje celebramos a festa dos três anjos mais conhecidos e citados na Bíblia: Miguel, Gabriel e Rafael. Miguel, nome hebraico que significa quem é como Deus, é lembrado no livro de Daniel, na carta de São Judas e também no Apocalipse. Muito venerado pelos judeus, logo se tornou muito popular no culto cristão. Gabriel, força de Deus, anunciou o nascimento de João Batista e de Jesus Cristo, sendo citado anteriormente no livro de Daniel. Rafael, Deus curou, aparece no livro de Tobias como acompanhante do jovem Tobias em sua viagem e como portador de salvação do velho pai cego. Algumas versões da escritura apontam Rafael como o anjo que expulsou Adão e Eva do jardim do Éden. Que assim possamos interceder aos nossos anjos, né? São Miguel, São Gabriel, São Rafael, para que intercedam por nós e nos protejam a cada dia de todos os perigos e todas as dificuldades, nos ajude a continuar caminhando com confiança no Senhor. Por isso, a Ele agradecemos e pedimos, né, que continue guiando a nossa comunidade São Miguel no caminho de Deus, no caminho da santidade, comunidade que nós teremos a missa amanhã, né, às 19 horas, celebrando então São Miguel. Com alegria, então, peçamos a bênção de Deus sobre cada um de nós. O Senhor esteja convosco, Ele está no meio de nós. Que Deus Todo-Poderoso, por intercessão de São Miguel, São Gabriel, São Rafael, São Luís Gonzaga e Nossa Senhora Desatadora de nós, vos abençoe, Ele que é Pai, Filho, Espírito Santo. Amém. Uma boa noite a todos e até amanhã, se assim Deus nos permitir.

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0: 10 minutos, 6:10, é a programação Grande Lago, porteira aberta. É a sua tarde, início de noite aqui, dessa terça-feira, dia 29 de setembro de 2026. Vamos juntos até às 19 horas. É o Porteira Aberta e o melhor do sertanejão, sertanejão classe A pra você.
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0: Vamos trazendo por aqui os pratas da casa. Daqui a pouquinho tem também aqui pra cantar pra gente, né? Ah, na hora da pilcha, o tradicionalismo, o nativismo gaúcho. Melhor de tudo, a sua participação, você já sabe, 3268-1212. Boa tarde, boa noite.
2: Olá, boa tarde, Alex Moreno. Alex, tudo certo? Tudo já certo. Vou falar uma boa noite também para todos esses teus ouvintes queridos do Porteira Aberta.
0: Olha aí.
2: Oferecer umas músicas para eles, que hoje é dia do coração, hoje é dia do policial, hoje é dia dos anjos. Vou oferecer uma música, Alex, para todos os ouvintes que moram no meu coração. Esse povo lindo, maravilhoso, que eu amo. Com Tunico e Tinoco, aqui chegarem dois morenos. E também com os monarcas, o doce desse amargo. O doce desse amargo me faz bem, uma coisa assim. Localiza aí essas músicas para mim, Alex. Desde já eu te agradeço.
0: Tá.
2: Fiquem com Deus. Uma noite abençoada. Amém. E até amanhã, se Deus quiser e Ele quer. Forte abraço aí a todos vocês aí que estão curtindo Porteira Aberta aí, e principalmente para você, Alex, para sua família, para dona Márcia também vai meu forte abraço aí, Márcia. Forte abraço, um beijão aí a todos.
0: Então tá bom, valeu, obrigado, Glaci. Vamos que vamos, já vou atender você, já coloquei aqui o teu pedido pra hora da pilcha e já vou procurar o Tonico Tinoco aqui pra você também, tá bom? Deixa eu começar aqui, daqui a pouquinho tem mais gente já no gatilho aí pra participar com a gente. Vou começar com os pratas da casa, essa música aqui que eu gosto demais. Zé Lucas e Camargo, Sítio ao Pé da Serra.

Margo, e essa música maravilhosa, né? Que letra muito bonita, né? Composição dos meninos aí, Zé Lucas e Camargo. Como é bom a gente escutar músicas aí que falam, né? Que trazem histórias aí verdadeiras, histórias do campo. Zé Lucas me falou que isso aí tem a ver um pouco com a história dele, história real dele, de lembranças dele aí, né? Fala nisso, tô esperando os meninos aí, Zé Lucas e Camargo, vem bater um papo com a gente aí, hein? Os violeiros aí de Santa Helena. E que com certeza levam a boa e velha música raiz para todos os cantos aí e também o nome de Santa Helena, né? Com certeza. Vamos lá, vamos ver aqui quem mais está aqui comigo. Pera, deixa eu atender a Glacy primeiro, né? Ela pediu Tonique Tinoco, Dois Morenos. Vamos lá, deixa eu ver, cadê o Tonique Tinoco aqui, Dois Morenos? Cadê aqui, ó? Agora sim.

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4: 6h22.
5: Boa tarde, meu amigo Alex.
4: Boa tarde.
5: Oscar Parque Verde.
4: Fala, Oscar.
5: Tô tomando um chimarrão e curtindo o teu maravilhoso programa.
4: Oh, que maravilha.
5: Manda aí Santa Luzia, Pia. Uhum. Beleza?
4: Beleza.
5: A música chamada Santa Luzia.
4: Com Abel e Caim. Vamos lá? Participa aí também você, 3268-1212.

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0: Dona Jandira, Zico e Zeca, aqui na programação Grande Lago. Você comanda a programação, boa noite.
1: Boa noite, Alex Morena, aqui é o Santo Barcelo.
0: Fala, Santo.
1: Queria uma música com Lourenço Lorival e Guinjinha da Serra.
0: Opa.
1: Ofereço pra todo que tá escutando.
0: Uhum. Igrejinha da Serra, deixa eu ver aqui. Já achei ela aqui pra você, ó. Igrejinha da Serra com o Lourenço Lorival. Deixa eu trazer. Cadê o Lourenço Lorival aqui? É, aí que entrou Praião e Prainha aqui pra cantar ela. Deixa eu negociar com o Lourenço Lorival aqui, ô Santo. Aí eu trago ela pra você aqui, tá bom? Senão a gente vai trazer com o Praiano e Prainha. Pode ser? Deixa eu mandar uma música aqui pro meu filho Michel, que tá ouvindo a gente lá em Santo Antônio do Sudoeste, pra Ed, pra Micaele também. Agora 6:30.
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0: João Mulato e Douradinho, as três Cuiabanas.

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0: Tem um recadinho do pessoal aí pra vocês e já eu tô de volta.
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0: Vamos pra hora da pilcha. A minha amiga Glaci pediu Chimariando Só com os Monarcas.

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Vamos caminhando para a reta final aqui do Porteira Aberta. Deixa eu mandar um abraço aqui para duas pessoas especiais. A vó Cleusa, sempre ouvindo o programa Porteira Aberta. E também para o seu Miguel Smitka, que está ouvindo a gente aí no Cidade Alta, Dona de Holanda, ouvindo Porteira Aberta e aproveitando esse clima aí, né? Chuvinha. E de ouvido colado no rádio, né? Deixa eu trazer aqui pra vocês mais uma do Tonico e Tinoco. Dois corações. Boa noite.

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2: Vou ficando por aqui com o Porteira Aberta de hoje, desejando a você uma ótima e abençoada noite. Fique com Deus, que é a melhor companhia. E amanhã, às 17 horas, eu tô de volta, se Ele quiser e Ele há de querer. Com mais um Porteira Aberta aqui na programação Grande Lago. Até lá, tchau, tchau.

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0: do governo federal que movimentaram o país no dia de hoje.
1: Olá, boa noite.
2: Boa noite para você que nos acompanha em todo o país.
1: Terça-feira, 29 de setembro de 2026.
2: Vamos aos destaques do dia.
1: Trabalho e emprego.
2: População ocupada ultrapassa os 103 milhões de pessoas de junho a agosto.
1: Um índice de 58%, segundo dados do IBGE.
3: O Cadastro Geral de Empregados e Desempregados. Foram 166 mil novas vagas de trabalho de carteira assinada criadas em agosto deste ano.
1: O governo pede retirada do ar de mais de 5 mil sites de apostas ilegais.
2: E a ação contra bets irregulares remove 390 páginas e perfis das redes sociais. Luana Karen.
4: Ainda como parte das medidas de combate às bets, as lojas de aplicativos foram notificadas.
2: Com cruzamento de dados oficiais.
1: E uma outra oportunidade para a comprovação é comparecer às urnas durante as eleições.
2: Quem vai dar os detalhes é a presidente do INSS, Ana Cristina Silveira.
5: O TSE, que tem uma base que é consolidada, conseguem fazer após a votação, enviar esses dados para o INSS e com isso a gente consegue fazer a comprovação da vida e continuar com esse benefício ativo.
1: Hoje, na apresentação da Voz do Brasil, eu, Mariana Jungmann e Luciano Seixas.
2: Acompanhe a gente ao vivo.
1: A publicação da medida provisória que proíbe apostas online no Brasil na última sexta-feira, foram intensificadas as ações de combate à prática.
2: Bloqueio de sites, remoção de sites e perfis, retirada do ar de aplicativos e conteúdos de publicidade.
1: Os detalhes foram apresentados em uma coletiva de imprensa hoje em Brasília.
6: Em três dias, entre 27 e 29 de setembro, após a edição da medida provisória e sites ilegais de apostas. Quase 400 páginas e perfis em redes sociais tiveram remoção solicitada. De acordo com o secretário nacional de segurança pública, Chico Lucas, a medida permitiu aos órgãos competentes seguir o rastro do dinheiro movimentado pelas casas de apostas.
7: Nós não tínhamos instrumentos legais para ir atrás do dinheiro. A MP trouxe obrigações às instituições financeiras. Que nós possamos ir atrás de para onde vai o dinheiro. Isso representou, nos três primeiros dias, uma queda do número de PIX, na ordem de 10% dos PIX realizados no Brasil, que muito provavelmente eram PIX que iam para instituições de jogos.
6: Ainda como parte das medidas de combate às bets, as lojas de aplicativos foram notificadas para a retirada de 186 apps até o dia 6 de outubro. Plataformas de redes sociais. Apostas de cotas fixas e bets, segundo o secretário nacional de direitos digitais, Vitor Fernandes.
8: Em até 10 dias, que foi o prazo dado pela medida provisória, oficiou 8 grandes plataformas de redes sociais para que sejam retirados todo e qualquer conteúdo de publicidade relacionadas às apostas de cota fixa, às bets. Porque aqui é a porta de entrada para que os apostadores consigam acessar esse serviço.
6: O colegiado será composto por 15 representantes de órgãos federais e vai articular as ações das autoridades competentes para a prevenção, a fiscalização e a repressão a essa prática. Reportagem Luana Karen.
2: O Ministério do Trabalho e Emprego divulgou hoje os dados do novo CAGED.
1: O levantamento do mês de agosto mostra a criação de quase 166 mil postos formais de trabalho no mês.
3: Foram deste ano, segundo dados do novo CAGED, o Cadastro Geral de Empregados e Desempregados. Os números mostram ainda que nos primeiros 8 meses do ano, o Brasil já alcançou mais de 1.134.000 novos postos com carteira assinada, o que representa um crescimento de 2,41% em relação ao mesmo período de 2025. Todos os setores da economia tiveram aumento no emprego formal, como detalha o ministro.
9: Emprego formal ocorreu no setor de serviços e gerou 110.346 postos de trabalho. A construção apresentou o segundo maior saldo positivo, com a geração de 20.848 postos formais de trabalho. A indústria manteve um crescimento, e já vem mantendo já há alguns meses, que indica, inclusive, um crescimento de emprego mais estruturado.
3: Das 27 unidades federativas, 24 tiveram... Com locução de Graziela Mendonça, reportagem Gabriela Noronha.
2: E o IBGE divulgou hoje os dados de ocupação da Pesquisa Nacional por Amostra de Domicílios.
1: No trimestre encerrado em agosto, os dados mostraram que a população ocupada foi de 103 milhões de pessoas no trimestre de junho, julho e agosto.
10: A taxa de desocupação ficou em 5,3% no trimestre encerrado em agosto. Encerrado em maio. Os dados são da Pesquisa Nacional por Amostra de Domicílios Contínua, a PNAD Contínua, divulgada pelo IBGE. Hoje, o Brasil tem cerca de 5 milhões e 800 mil pessoas desempregadas, uma redução de 4,6% em relação ao trimestre anterior. Já a população ocupada chegou a 103 em idade de trabalhar. O rendimento médio habitual dos trabalhadores ficou em R$ 3.777,00. De acordo com o analista da PNAD Contínua, William Kratochil, os setores da indústria e da construção ajudaram a impulsionar os resultados.
11: Essa redução foi motivada pelo aumento da ocupação na indústria. Teve, depois de um longo aumentou bastante o número de contratações.
10: A pesquisa também mostra que o número de trabalhadores do setor privado com carteira assinada, sem contar os empregados domésticos, chegou a 39 milhões e 500 mil pessoas no trimestre. Realizada pelo IBGE, a pesquisa acompanha regularmente o mercado de trabalho e as condições de vida da população.
2: A qualidade da carne de aves e o mel produzidos no Brasil foi aprovada pela União Europeia, segundo relatório publicado nesta segunda-feira.
1: De acordo com o parecer, o sistema de produção do país atende a todos os requisitos sanitários.
2: Com a decisão, o Ministério da Agricultura e Pecuária afirmou que não há mais impedimento técnico para que o Brasil volte a exportar carne de aves e mel para o bloco europeu.
1: A decisão é resultado de uma auditoria realizada por autoridades sanitárias.
2: O Geral solicitou que o relatório seja incluído na pauta da comissão responsável pela decisão final, agendada para 20 e 21 de outubro, e aguarda as etapas administrativas para a inclusão do país na lista de fornecedores do bloco.
1: E atenção, gestores de microempresas e empresas de pequeno porte.
2: Está valendo o novo prazo para quem quer aderir ao Simples Nacional em 2027.
1: A empresa que optar pelo Simples poderá fazer a solicitação até dia 15 de outubro.
12: Em 15 de outubro de 2026, com efeitos a partir de 1º de janeiro de 2027. Se houver débitos ou outras pendências que impeçam a opção, a regularização poderá ser feita até 30 de outubro. Já as empresas que permanecerem no Simples Nacional e quiserem recolher o IBS e a CBS pelo regime regular, vão ter outro prazo. A escolha poderá ser feita até 30 de outubro de 2026, também com validade a partir... e permite que esses tributos sejam apurados fora do documento de arrecadação do Simples Nacional. Os dois procedimentos podem ser cancelados entre 3 de novembro e 20 de dezembro de 2026. Por isso, é importante não confundir as escolhas. Uma define o enquadramento da empresa no Simples Nacional em 2027, a outra trata especificamente da forma de recolhimento do IBS e da CBS.
2: Próximo domingo, milhões de brasileiros vão às urnas escolher seus candidatos.
1: E esse exercício de cidadania, aposentados, pensionistas e beneficiários do INSS podem aproveitar o momento. Ele vai servir também como prova de vida.
2: A presidente do Instituto, Ana Cristina Silveira, nos concedeu entrevista e explica o porquê a prova de vida é necessária, como ela é feita normalmente e como a troca de informações com a Justiça Eleitoral vai ajudar, né?
1: Para a gente falar então de prova de vida do INSS, né? A gente queria então que a senhora começasse explicando por que que a prova de vida é necessária e como que ela é feita atualmente.
13: Olá, Mariana. Olá, Luciano. Olá, ouvintes da Voz do Brasil. É um prazer estar aqui com vocês para falar de um tema tão importante que é a prova de vida no INSS. A prova de vida, ela é importante, é um procedimento feito anualmente pelo INSS para evitar fraudes, para evitar que o INSS pague benefícios a pessoas que já faleceram. E outro. Então, não precisa o segurado, via de regra, fazer a prova de vida. Então, o INSS age proativamente, buscando esses dados nas nossas bases governamentais. E essa informação, ela é muito importante, porque anualmente, nós, neste ano, a gente precisa comprovar a vida de 38 milhões de brasileiros, de segurados do INSS. A gente já conseguiu comprovar 25 milhões e a gente ainda falta comprovar 13 milhões de vida desses segurados. E como é que é feito isso? Com um batimento.
2: Urna como prova de vida, né? Como é que funciona essa interação? É o TSE que fornece essa informação para o INSS?
13: Isso mesmo. É mais uma forma de comprovação da vida desse segurado. Então, o TSE, que tem uma base que é consolidada, que é uma base que é importante, eles conseguem fazer, após a votação, enviar esses dados para o INSS e, com isso, a gente consegue fazer a comprovação da vida e continuar com esse benefício ativo.
1: Agora, é importante aqui a gente destacar, né, que o voto é das pessoas com mais de 70 anos, existem outras formas de comprovação de vida, né, presidente? Ou seja, se a pessoa perder a oportunidade no voto, ela não vai ter o benefício ou a aposentadoria dela suspensa por isso?
13: Essa pergunta é muito importante. A finalidade dessa conversa aqui não é criar pânico. Então, se os nossos segurados, os beneficiários, não forem votar, temos diversas outras formas de fazer o batimento desses dados. Através, por exemplo, do CadÚnico. Nos primeiros 10 meses após a última prova de vida, o INSS ainda notifica esse segurado para que, no prazo de 60 dias, eles possam comparecer a uma agência bancária onde eles recebem seu benefício ou fazer um acesso no meu INSS através da biometria.
2: Só reforçando, presidente, quem votar, então, não precisa fazer prova de vida por um ano.
13: Isso mesmo. A prova de vida no INSS, ela vale por um ano. E durante esse um ano, o INSS vai buscando os dados na base governamental para que
1: a Agora, o que acontece quando a pessoa não faz a prova de vida? Ou seja, vocês buscam ali alguma movimentação que comprove que ela esteve viva, né? Nesse período de um ano, estava viva. E o que acontece quando não é encontrado isso? O benefício dela é suspenso imediatamente? Ela é convocada a comparecer? Como é que funciona?
13: Primeira prova de vida, ela é para benefícios de longa duração. Então, benefício por incapacidade, benefício assistencial, aposentadoria. Cadê único, o INSS ainda faz a solicitação. Em 60 dias, ele não comprovando, a gente bloqueia o benefício, suspende temporariamente, mas assim que o segurado faz a prova de vida, esse benefício, ele é reativado automaticamente, sendo pago todos os atrasados. Então, não há perda para o segurado, isso é bom para deixá-los tranquilos.
2: E é sempre bom lembrar dos golpes, né, presidente? Se a pessoa receber algum contato solicitando dados pessoais, identificação facial,
13: A primeira coisa que precisa ser feito é ligar para 135 de segunda a sábado, de 7 às 22 horas, para ter certeza que foi o INSS, ou entrar no aplicativo Meu INSS, onde tem lá um serviço, prova de vida, que ele pode verificar quando foi feita a última prova de vida e se está devendo essa informação. E nessa pergunta, é importante frisar que o INSS não envia links, que o INSS não pede dados. Então, o segurado que recebeu uma mensagem do WhatsApp.
1: Sempre bom a gente reforçar aqui. Central 135, você diz que aí do seu telefone 135, o aplicativo Meu INSS, que também é possível baixar em qualquer plataforma, né, presidente?
13: Isso mesmo, e que tem um serviço específico lá, muito claro, onde o segurado pode ter certeza se a informação do pedido da prova de vida é verdade ou não.
1: Muito bem, nós conversamos com Ana Cristina Silveira, presidente do INSS. Muito obrigada, presidente, pela sua entrevista à Voz do Brasil.

0: A conta de luz virá sem cobrança extra em outubro.
1: Isso porque a bandeira tarifária será verde no próximo mês.
2: A conta de luz terá bandeira verde em outubro. Com isso, os consumidores não terão cobrança adicional da bandeira tarifária no próximo mês. A mudança da bandeira amarela para a verde foi confirmada pela Agência Nacional de Energia Elétrica. Das hidrelétricas. Com condições mais favoráveis para a geração de energia, será possível reduzir o uso de fontes mais caras, como as usinas termoelétricas. O sistema de bandeiras tarifárias indica, mês a mês, as condições e os custos da geração de energia no país. Na bandeira verde, não há acréscimo na conta de luz. Entenda como funcionam as bandeiras em gov.br/ane.
0: Quinhentos indígenas Yanomami, em Roraima, recebem até amanhã médicos especialistas do Ministério da Saúde, sem precisarem buscar atendimento nos centros urbanos.
1: A expedição do SUS no Polo Base Surucucu realiza procedimentos entre exames e consultas nas áreas de pediatria, clínica médica e saúde da mulher.
0: Os atendimentos priorizam crianças com desnutrição e problemas respiratórios, além de gestantes, idosos com doenças crônicas e casos graves de malária. Saúde indígena do Ministério da Saúde, Lucinha Tremembé, destaca a importância da nova expedição.
3: A ida dos especialistas para dentro do território é de suma importância para que mitigamos e chegamos aí a uma redução considerável de tempo de espera e com isso a redução de óbitos por causas evitáveis.
0: Dicas do Enem.
4: Você fazendo uma redação por semana, a cada 15 dias, em que você dialogue com um professor, com uma professora, que você reescreva a partir dos erros, limites, desvios que forem encontrados, está de bom tamanho. Escrever semanalmente é bom. Eu recomendaria, inclusive, para que se você tem aí alguma limitação, um desafio para a escrita, se permita escrever pelo menos... parágrafo somente dizendo: hoje o meu dia foi assim, neste dia observei tais coisas, o meu destaque para esse dia. Escreva um parágrafo pelo menos por dia para que você exercite a disciplina do parar, pensar, escrever.
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1: Até o dia 18 de outubro para apresentarem as propostas.
0: Os detalhes vamos ouvir agora na reportagem de Cleide Lopes.
6: A lei de incentivo ao esporte permite que pessoas físicas e empresas destinem parte do imposto de renda devido para financiar projetos esportivos e paradesportivos. São projetos como o do Instituto Reação no Rio de Janeiro, fundado há mais de duas décadas pelo
7: E a nossa missão é gerar impacto real, né? Todo aluno que está lá tem uma estrutura de transformação robusta, dentro e fora do tatame, né? Em sala de aula e no tatame. E a lei de incentivo, quando aparece, muda muito o patamar do que a gente faz.
6: Os projetos atendem crianças, adolescentes e adultos de todo o país. E aqueles voltados à inclusão social recebem um incentivo maior, como explica o diretor de programas de políticas ao
7: a
8: lei uma possibilidade que aumenta a restituição do imposto de renda, que chega a 2% para a pessoa jurídica, pode chegar a 4% se for em área de vulnerabilidade social. Então isso é uma maneira de incentivar, como a própria lei diz, as entidades a aportarem naquilo.
6: No ano passado foram apresentados mais de 5.600 projetos e está aberto até o dia 18 de outubro o prazo para que organizações sem fins lucrativos propostas para garantir recursos da Lei de Incentivo ao Esporte em 2027. As entidades proponentes deverão se cadastrar previamente no Sistema de Leis de Incentivo, plataforma digital do Ministério do Esporte. Reportagem Cleide Lopes.
1: No momento da inscrição, é preciso observar os requisitos e as orientações disponíveis no sistema e apresentar corretamente a documentação exigida.
0: Para mais
1: competências de jovens e adultos, o Enseja de 2026 já pode consultar o local da prova.
0: O Enseja é gratuito e voltado a jovens e adultos que não concluíram o ensino fundamental ou médio na idade adequada.
1: Para quem busca a certificação do ensino fundamental, o exame será no dia 6 de outubro. Já para o ensino médio, a reaplicação acontece no dia 7.
0: Os locais estão disponíveis no cartão de confirmação de inscrição no sistema Enseja.
1: A partir de amanhã, de receituários.
0: Entre as mudanças está a atribuição de numerações destinadas às notificações de receita eletrônica.
1: Outra novidade será a possibilidade de atribuir no Sistema Nacional de Controle de Receituários numerações destinadas à emissão de notificações de receitas eletrônicas.
0: Mas os usuários devem estar vinculados à instituição no cadastro da Anvisa.
1: Mais informações você encontra em gov.br/Anvisa.

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1: Você vai ouvir agora notícias.
2: A segurança e a transparência dos precatórios.
3: Grupo de trabalho sobre modernização do sistema de justiça avança para análise de propostas.
2: Justiça do Trabalho condena a empresa de agrotóxicos por assédio eleitoral.
3: Boa noite, eu sou Marcela Luiz.
2: E eu sou Walter Lima.
3: Ao completar um ano como presidente do Supremo Tribunal Federal e do Conselho Nacional de Justiça nesta terça-feira, o ministro Edson Fachin apresentou diversos.
2: Micela Alves.
4: O objetivo de todas as medidas anunciadas é dar mais segurança, transparência e rastreabilidade aos créditos judiciais. Entre os feitos, Fachin destacou o lançamento da calculadora do cidadão de precatórios.
5: E uma calculadora de precatórios, que permitirá a qualquer pessoa conhecer o valor atualizado de seu crédito. Em novembro será a vez do painel nacional de dados.
4: O trabalho inclui diálogo com o Banco Central do Brasil, a Comissão de Valores Mobiliários e a Advocacia Geral da União.
3: O Grupo de Trabalho sobre Modernização do Sistema de Justiça realizou reunião no Supremo Tribunal Federal para consolidação das propostas recebidas.
2: O presidente do Supremo, ministro Edson Fachin, criou a comissão para formular propostas estruturais de curto, médio e longo prazo. Marcelo.
6: Com centenas de propostas, como destaca o presidente do grupo de trabalho, Fernando Facuri Scaffi.
7: São centenas de propostas, porque vários grupos desdobraram aquilo em todos os itens aqui colocados, todos.
6: Entre as propostas apresentadas está o tema da inteligência artificial, como destaca o relator do grupo de trabalho, Neide Barros Belo Filho.
8: A outra gama de propostas foi a que gerou talvez mais discussão.
6: Responsabilidade.
3: Uma empresa de agrotóxicos foi condenada ao pagamento de indenização de R$100 mil por danos morais coletivos.
2: A condenação é referente a práticas configuradas como assédio eleitoral durante as eleições presidenciais de 2022. A decisão é da Justiça do Trabalho em Minas Gerais. Breno Perrucci.
9: De acordo com a ação ajuizada pelo Ministério Público do Trabalho, a empresa coagiu empregados a como 14º salário. Além da indenização, a decisão obriga a empresa a evitar qualquer prática irregular, sob pena de multa.
3: O STJ marcou datas para julgamento em sessões virtuais dos primeiros casos que serão submetidos ao chamado filtro da relevância da questão federal.
2: Os julgamentos deverão ocorrer de 30 de setembro, a partir das 11:30 da manhã, até 7 de outubro. Fátima Uchoa.
10: Do STJ. As partes e os procuradores poderão acompanhar as votações em tempo real. Em regra, a relevância da questão federal será analisada em sessão virtual e, se ela for reconhecida, os pedidos principais dos casos serão julgados depois em sessão presencial. Vale destacar que, embora todo o processo seja importante e mereça a atenção da Justiça, o papel do STJ é definir entendimentos que ultrapassem os interesses individuais das partes, como
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3: Uma boa noite.
2: E até amanhã.
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de hoje do Jornal do Senado, que começa agora. Proposta cria o LGBTI sítio e prevê pena de até 40 anos de prisão. Acesso de idosos a tecnologias para melhorar saúde mental aguarda votação na CDH. Consultor legislativo analisa causas de abstenção maior.

0: Incídio, crime hediondo e agrava penas para outras formas de violência. Repórter Pedro Pincer.
1: Um novo projeto no Senado cria o crime autônomo de LGBTicídio. A proposta define o delito como homicídio motivado por discriminação relacionada à orientação sexual, à identidade ou expressão de gênero, ou às características sexuais da vítima, reais ou presumidas, e prevê pena de reclusão de 20 a 40 anos. O Código Penal, a Lei das Contravenções Penais e a Lei Antirracismo. O senador Paulo Paim, do PT do Rio Grande do Sul, destacou os dados da violência contra essa população no Brasil.
2: Essa escalada de violência, agressão, morte, assassinatos, representa uma violação sistemática dos direitos fundamentais. A vida tem que estar sempre em primeiro lugar. A vida, a dignidade, a liberdade, a segurança, garantir que
1: Brasileiro de Segurança Pública referentes a 2025 registram 3.481 ocorrências de racismo por homofobia ou transfobia, alta de 35,6% em relação ao ano anterior.
0: A Comissão de Direitos Humanos pode votar projeto que garante o acesso a tecnologias para preservar a saúde mental e intelectual da pessoa.

0: social e aprendizado contínuo, elementos essenciais para o envelhecimento ativo e saudável.
1: De acordo com o IBGE, o Brasil tem cerca de 9.700.000 pessoas com 70 anos ou mais.
2: A Comissão de Assuntos Econômicos pode votar uma proposta que destina a renda de um concurso de loteria por ano ao Fundo Nacional para Calamidades Públicas. O texto também determina. Marcela Cunha.
3: O projeto do senador Fernando Dueire, do PSD de Pernambuco, prevê que a renda líquida de um concurso anual de loterias seja destinada ao Fundo Nacional para Calamidades Públicas, Proteção e Defesa Civil, o FUNCAP. O valor corresponde ao que restar da arrecadação depois do pagamento dos prêmios, do imposto de renda sobre as premiações e dos custos de manutenção da loteria. Dueire afirma que
4: os recursos permitirão que estados e municípios se preparem melhor para os desastres naturais, investindo em infraestrutura resiliente e em sistemas de alerta.
3: Na Comissão de Assuntos Econômicos, o relator, senador Hamilton Mourão, do Republicanos do Rio Grande do Sul, recomenda a aprovação do projeto com as mudanças feitas pela Comissão de Infraestrutura, entre elas, a que garante que a nova destinação não reduza os valores dos fundos que já recebem recursos.
2: De acordo com o texto, as escolas também deverão prever a institucionalização do atendimento educacional especializado, que é o conjunto de estratégias para eliminar barreiras que dificultam a aprendizagem. O objetivo da iniciativa é permitir que o ensino seja adaptado às características e necessidades dos estudantes, favorecendo a participação e o aprendizado em igualdade de condições. O senador Flávio Arnes, do PSB do Paraná. Na ocasião, o relatório foi lido pela senadora Damaris Alves, do Republicanos do Distrito Federal. Ela destacou que os projetos pedagógicos das instituições de ensino devem incluir as flexibilizações necessárias, levando em consideração as particularidades dos estudantes.
5: Que o projeto pedagógico da escola deverá contemplar a flexibilização dos currículos das.
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2: A taxa de votos brancos, nulos e abstenções nas eleições para o Senado costuma ser significativamente. De 18,7%, quase o dobro da registrada para os deputados federais. As informações com o repórter Douglas Castilho.
9: Enquanto a Câmara é eleita pelo sistema proporcional, com muitos candidatos em disputa e números de registro parecidos, o Senado adota o sistema majoritário, com menos candidatos, números muito diferentes e, por isso, uma digitação errada pode levar ao voto nulo mais facilmente. De compreensão sobre a forma específica de renovação do Senado.
10: A gente tem um problema até de educação política mesmo do cidadão. Muita gente nem entende essa alternância de que numa eleição a gente elege um senador, na eleição seguinte elege dois senadores. Tem muita gente que descobre que tem um segundo voto para o Senado lá na hora.
9: A melhor dica é levar a cola com os números dos candidatos anotados e na ordem em que aparecerão na urna. Deputado federal.

0: de setembro é o Dia Mundial do Coração. A data incentiva a prevenção de doenças cardiovasculares. O Senado tem projetos de lei que tentam reduzir o índice dessas doenças. A reportagem é de Márcio Maturana.
1: Uma em cada três pessoas morre de doença cardíaca. Por isso, 29 de setembro é o Dia Mundial do Coração. O Senado analisa projetos de lei que podem contribuir para diminuir. Que cria a Política Nacional de Prevenção e Controle das Doenças Cardiovasculares no SUS. O texto é relatado pelo senador doutor Irã, do PP de Roraima, que defende rapidez na aprovação.
2: É do interesse da sociedade, é do interesse do povo brasileiro, principalmente o povo que utiliza o nosso Sistema Único de Saúde, que é o nosso maior patrimônio em termos de saúde no país e o maior do mundo.
1: A comissão analisa também outro projeto. Cardiovasculares agudos associados a infecções.
0: Com trabalhos técnicos de Eliseu Caires, o Jornal do Senado fica por aqui. Acompanhe agora as notícias da Câmara dos Deputados. Boa noite e até amanhã.

0: justifica 500 bilhões de reais em prejuízo anual com a pirataria.
1: Boa noite. Relatório apresentado na Câmara apontou prejuízo de 500 bilhões de reais por ano com a pirataria. O texto também sugere a criação de uma agência antimáfia, como informa o repórter José Carlos Oliveira.
2: A Comissão Externa sobre Atos de Pirataria e Agenda Brasil Legal aprovou o relatório parcial do deputado Júlio Lopes, do PP do... de combate mais efetivo à pirataria, contrabando, descaminho, sonegação fiscal e contrafação, ou seja, imitação ou cópia não autorizada. Segundo o relator, essas práticas provocam prejuízo anual de cerca de 500 bilhões de reais, considerando as perdas dos setores econômicos e a evasão tributária.
3: O que se consolidou no país nos últimos anos é uma economia subterrânea bilionária, altamente sofisticada, intrinsecamente articulada, com engrenagem...
2: Brasil por meio do controle territorial exercido por criminosos sobre a distribuição compulsória de botijões de gás e de serviços clandestinos de telecomunicações, a adulteração e o furto de combustíveis, o contrabando de cigarros e defensivos agrícolas, o desvio de energia elétrica, a invasão de plataformas de comércio eletrônico por produtos copiados e medicamentos falsificados. Para reverter esse quadro, Júlio Lopes defendeu transformação estrutural na capacidade produtos, modernização do marco aduaneiro e urgente responsabilização dos intermediários digitais e marketplaces. O relatório é acompanhado de 3 proposições legislativas da Comissão Externa. Uma delas altera a Constituição para criar a Autoridade Nacional de Enfrentamento às Organizações Criminosas. Lopes a chamou de Agência Antimáfia.
3: Essa ação da ação antimáfia visa identificar exatamente aqueles que estruturam importantes como o do gás no Brasil.
2: Um projeto de lei cria o Sineoc, Sistema Nacional de Enfrentamento às Organizações Criminosas, com foco na articulação de vários órgãos públicos. O deputado garantiu que o sistema proposto não se choca com os já existentes, como o Sistema Único de Segurança Pública e a Estratégia Nacional de Combate à Corrupção e à Lavagem de Dinheiro.
3: O Sineoc não pretende substituir a mecanismos já consolidados. Seu propósito é diverso, é qualificar a cooperação internacional em caso de projeção transnacional.
2: O terceiro projeto da comissão reforça o combate à pirataria no comércio eletrônico e a pena em caso de violação de direitos de propriedade intelectual.
3: Queremos que haja imediato perdimento das mercadorias a fim de dar celeridade a esse procedimento.
2: Júlio Lopes explicou ter optado pelo relatório parcial porque outras sugestões vão depender da configuração do governo eleito em outubro. Após a aprovação do relatório, requerimento para futuro debate sobre os impactos da publicidade de apostas online e de jogos de azar veiculada por plataformas de redes sociais e big techs. Da Rádio Câmara de Brasília, José Carlos Oliveira.
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0: Do PP do Rio Grande do Sul defende a proposta de emenda à Constituição que limita o valor do IPVA a 1% do preço de mercado do veículo. O texto também muda a base da forma de cálculo do imposto, que passa a considerar o peso de fábrica do automóvel.
1: A PEC, apoiada por Covatti Filho, ainda prevê a possibilidade de os estados concederem descontos no IPVA para veículos menos poluentes. A mudança busca tornar a cobrança mais previsível.
0: Pernambuco exige que veículos oficiais da administração pública passem por regularização antes de serem leiloados. A medida estabelece a checagem obrigatória do Renavam e da base de índice nacional antes da transferência.
1: De acordo com Guilherme Uchoa, os órgãos públicos devem responder por problemas ocultos que impeçam o licenciamento pelo comprador. Para o deputado, a exigência protege o cidadão contra fraudes e impede o leilão de veículos.
0: Luciano Amaral, do PSD de Alagoas, apoia projeto que incentiva a plantação de hortas urbanas e a compra pública de alimentos produzidos perto dos locais de consumo. Relator na Comissão de Agricultura, ele aponta que a produção pode reduzir os custos de abastecimento.
1: Luciano Amaral afirma que a medida também pode ampliar a oferta de alimentos frescos, gerando renda em regiões que ainda dependem do transporte por locais.
0: Profissionais de cobrarem anuidades de empresas cuja atividade principal não seja privativa de profissão regulamentada. Segundo o deputado, a medida beneficia agroindústrias, produtores rurais e construtoras que contratam técnicos habilitados.
1: A proposta também anula autuações, multas e processos administrativos em andamento que estejam em desacordo com as novas regras. Ricardo Salles argumenta que a cobrança atual gera custo.
0: Emanuel Pinheiro Neto, do PSD de Mato Grosso, apresentou projeto que inclui estudantes com dislexia entre os beneficiários da educação especial. A proposta altera a lei de diretrizes e bases da educação para assegurar o reconhecimento desses alunos em programas de ensino especializado.
1: Emanuel Pinheiro Neto explica que, embora a legislação já preveja acompanhamento, alunos com dislexia ainda não são reconhecidos como escolas recebam recursos específicos.
5: Cultura.
0: Tetinha, do PL do Maranhão, é autora de projeto que reconhece o festejo de São Raimundo Nonato dos Mulundus, em Vargem Grande, como manifestação da cultura nacional. Realizada todos os anos em agosto, a celebração reúne romeiros em missas, novenas e procissões.
1: Tetinha argumenta que a festa preserva religioso e o comércio local.
5: Saúde.
0: A Frente Parlamentar para a Promoção da Saúde Mental lançou um guia para a regulamentação do ECA digital. A repórter Silvia Munhato traz mais detalhes sobre a iniciativa.
6: O Instituto de Estudos para Políticas de Saúde, o IEPS, o juntou Iniciativa Brasileira de Saúde Mental de Crianças e Adolescentes e a Frente Parlamentar Mista para a Promoção das Foram ouvidos jovens de várias regiões do país que construíram 14 recomendações para a regulamentação da lei, como explicou o presidente da Frente Parlamentar, deputado Pedro Campos, do PSB de Pernambuco.
7: Por isso, o guia A Gente Usa, A Gente Decide é fundamental para que nós possamos falar com os tomadores de decisão, com aqueles que estão escrevendo os decretos, implementando a legislação na prática e colocar a perspectiva. Digital seja um espaço de garantia de saúde mental, de promoção da saúde mental dos jovens e não um espaço de adoecimento dessas populações.
6: Entre as recomendações do guia estão a segurança por idade e supervisão parental, o controle efetivo de tempo de uso, o uso de algoritmos orientados ao bem-estar e a proteção contra padrões irreais de aparência. O guia A Gente Usa, A Gente Decide pode ser encontrado
1: legal da reprodução humana assistida. O projeto regulamenta procedimentos como a fertilização in vitro e a cessão temporária do útero, fixando a idade limite de 50 anos para gestantes e proibindo a comercialização de embriões.
0: Carlos Sampaio acredita que a falta de uma legislação específica sobre a medicina reprodutiva gera insegurança jurídica e sobrecarrega os tribunais. Ele acrescenta ainda que o texto autoriza a reprodução pós-morte.
1: É autora de projeto que criminaliza a divulgação de notícias falsas sobre vacinas. Segundo a deputada, a medida busca combater a desinformação e proteger a população de doenças preveníveis por imunização.
8: Com tanta fake news sobre vacina, era necessário fazer um alerta à sociedade brasileira que não vacinar pode trazer de volta males que haviam sido exterminados do Brasil. Agora, por exemplo, estamos tendo vários casos de sarampo em São Paulo. Poliomielite. Então não é possível você achar que vai ter novamente uma geração de pessoas sequeladas com deficiência por conta de um vírus terrível que pode matar e que com uma simples gota sublingual você consegue impedir que o ser humano desenvolva deficiências físicas.
0: O texto de Alice Portugal prevê detenção de 1 mês a 1 ano e multa para quem divulgar notícias falsas sobre vacinas previstas nos programas públicos de
1: PSD do Ceará apresentou o projeto que proíbe a publicidade e a promoção de plataformas de conteúdo sexual e de acompanhantes em locais públicos. A restrição abrange vias públicas, transporte coletivo, praças, parques e eventos culturais e esportivos.
0: A proposta também proíbe que clubes, ligas e entidades esportivas tenham contratos de patrocínio com esse tipo de site. Na avaliação do deputado, a medida protege crianças e adolescentes.
1: PP de São Paulo apresenta o projeto que obriga emissoras de televisão a divulgar gratuitamente informações sobre pessoas desaparecidas. Pela proposta, familiares ou representantes legais poderão solicitar a veiculação, que deverá começar em até 48 horas após a entrega do boletim de ocorrência.
0: Simone Marquito considera que a televisão pode ampliar o alcance das buscas. O projeto também prevê a divulgação da foto do local do desaparecimento.
1: De choque elétrico não letal em tornozeleiras eletrônicas usadas por agressores enquadrados na Lei Maria da Penha. A deputada explica que o dispositivo seria acionado caso o agressor descumprisse a medida protetiva.
0: Pela proposta, o choque seria aplicado de forma gradual, podendo chegar à incapacitação física temporária em caso de insistência. Para Antônia Lúcia, a medida reduz a vulnerabilidade da vítima e pode evitar feminicídio.
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5: Justiça.
1: Aprovou uma proposta que coloca o abandono afetivo como regra para definir pensão alimentícia. A repórter Kate.
10: De filhos com até 18 anos.
9: A proposta altera o Código Civil para definir que o valor da pensão deve considerar a sobrecarga física e mental de quem tem a guarda da criança ou adolescente, caso seja comprovado o abandono afetivo por parte do pai ou da mãe. A relatora do projeto, deputada Laura Carneiro, do PSD do Rio de Janeiro, explica os diversos danos causados pelo abandono. No adulto responsável pela guarda do menor, pode gerar sobrecarga. Criança ou do adolescente. Já nos filhos, o abandono afetivo pode causar problemas de autoestima, ansiedade, depressão e dificuldades para estabelecer relacionamentos saudáveis. O texto aprovado mantém os critérios já existentes entre a necessidade de quem recebe e a possibilidade de quem paga. Ou seja, tanto as necessidades do filho quanto as possibilidades financeiras do genitor que paga a pensão devem ser consideradas. A proposta que estabelece no Senado. Da Rádio Câmara de Brasília, Kate Nayane.
0: Lúcio Moschini, do PL de Rondônia, propõe a reunião obrigatória de processos que discutam usucapião, posse ou propriedade referentes a um mesmo imóvel. A proposta determina que esses feitos sejam julgados conjuntamente, exceto para ações que já tenham sentença.
1: Lúcio Moschini frisa que a medida evita decisões judiciais conflitantes e garante segurança jurídica em disputas imobiliárias.
0: De Alagoas pede esclarecimentos ao Ministério da Justiça sobre interlocuções entre a empresa de investimento esportivo SME e membros do Conselho Administrativo de Defesa Econômica. Ele quer investigar se houve tentativa de reverter uma punição antitruste.
1: Luciana Amaral afirma que o presidente da empresa enviou e-mails a clubes de futebol sugerindo proximidade com o CAD. O parlamentar ressalta que a apuração é indispensável para regulador.
0: Daniel Agrobon, do PSD de Goiás, é autor de projeto que permite aos cidadãos bloquear preventivamente seu CPF contra a contratação de empréstimos ou abertura de contas. A proposta garante ao consumidor o direito de ativar e desativar o bloqueio, seja por modalidade, limite de valor ou período determinado.
1: Daniel Agrobon argumenta que a medida dá mais autonomia ao cidadão para se proteger das fraudes digitais. E efetuem uma operação indevida, devem devolver em dobro o valor do prejuízo causado.
5: Política.
0: Eli Borges, do Republicanos do Tocantins, elogia a atuação da Frente Parlamentar Evangélica na Câmara. O deputado comenta que o grupo atuou em pautas relacionadas à liberdade religiosa, à educação e à defesa da família.
10: Nós retiramos em todos os momentos. Para que a liberdade religiosa não fosse confrontada por alguma decisão judicial, nós conseguimos evoluir nas questões orçamentárias do governo, que vinham com recursos, por exemplo, para uma criança mudar de sexo aos 8 anos de idade, e garantido isso pelo recurso do SUS.
1: Eli Borges cita ainda a ampliação da imunidade tributária para igrejas e a atuação da frente contra educação dos filhos. Ele acredita que essas ações fortaleceram os valores defendidos pela bancada evangélica.
0: Termina agora o jornal Câmara dos Deputados, produzido pela Rádio Câmara, com trabalhos técnicos de Wellington Teles e apresentação de Luciana Vieira e Val Monteiro. Boa noite.
1: A Voz do Brasil volta amanhã. Uma boa noite para você.
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24: Show! Que bom estarmos juntos novamente. Estamos chegando por aqui na sua rádio. Eu, seu amigo Elber de Andrade, e você do outro lado, me fazendo companhia a partir de agora com muita música sertaneja. Pode aumentar o som por aí, porque o Classe A está começando. Deixa cair as primeiras de hoje.
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1: Fechou o bloco musical do nosso Sertanejo Classe A. Daqui a pouquinho, mais músicas pra você.
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1: Chegando mais sucesso em nossa programação. Deixa cair os modão.

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1: Foi mais uma que nós ouvimos por aqui também, nosso Sertanejo Classe A, que volta em instantes.
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0: 20:38. 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
1: Você está ouvindo o Sertanejo Classe A, de volta com você com mais um bloco de música boa.

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1: É, mais uma que nós ouvimos aqui em nossa programação. Daqui a pouquinho, mais moda pra você.
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8: 20 horas e 56 minutos.
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1: Chegando mais sucesso em nossa programação. Deixa cair os modão.